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2: 21h05.
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4: Olá pessoal, Almanac Musical no ar, por aqui Eduardo Maidana, e hoje nós falamos de A Whiter Shade of Pale, canção de estreia da banda britânica Procol Harums, lançada em 1967. O single alcançou a primeira colocação na UK Single Chart no dia 8 de junho de 67 e permaneceu por lá por 6 semanas consecutivas. Sem muita promoção, atingiu a 5ª posição nas paradas americanas. Mais de 900 gravações por outros artistas são conhecidas do público. A música foi incluída em inúmeras compilações de sucessos da década de 60 e ainda é usada em diversas trilhas sonoras de filmes, com destaque para o seriado Dr. House. Aqui no Brasil, fez parte da trilha sonora da minissérie Afinal, O Que Querem as Mulheres, de 2010, exibida na Rede Globo. A gente recorda agora.

0: Almanac Musical de hoje vai ficando por aqui. Eu espero que você tenha gostado. Um grande abraço. Tchau.
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1: 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Atenção, você que é fã do Queen. O histórico show da banda, realizado em 27 de julho de 1987, foi remasterizado em 4K e será exibido em salas de cinema a partir do dia 7 de outubro. O show também será lançado em formatos físicos e digitais. Não se sabe ainda se esse show chegará aos cinemas brasileiros. A apresentação fez parte da Magic Tour, última turnê do Queen com Freddie Mercury nos vocais.
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3: 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A cantora Miley Cyrus trocou de gravadora. Agora ela assinou com a Columbia Records. E ela vai lançar seu 10º álbum. Mas por enquanto, não há previsão de lançamento. Numa entrevista recente, Miley disse que esse álbum vai marcar uma nova fase em sua carreira. O disco terá 10 canções e o tema central será o amor.
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3: 21:58.
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Porque quem conheceu a mente do Senhor para que possa instruí-lo? Mas nós temos a mente de Cristo. Alma cansada.

0: Porque quem conheceu a mente do Senhor para que possa instruí-lo? Mas nós temos a mente de Cristo. 1 Coríntios, capítulo 2, verso 16. Ouvintes amados, Deus vos console com as consolações do Espírito Santo da Graça. E sabemos que o instrumento que o Espírito Santo usa para nos consolar, nos animar, nos edificar, nos corrigir, é a palavra de Deus. Toda palavra inspirada é pronta para corrigir, redarguir, exortar, etc. Então o Espírito de Deus usa esse instante para introduzir em nossos corações a palavra de Deus, sobre a qual nós podemos lançar a rede. Pedro disse: sobre a tua palavra lançarei a rede. A mente humana não podia de maneira alguma conceber que depois de labutar uma noite toda no mar, com longa experiência de pescaria, agora a rede sendo lançada viria tão cheia de peixes. Mas acontece que daquela feita ela seria lançada sobre a palavra de Deus e não pela razão, não pela mente humana. Então vamos retomar a situação, vamos acordar em tempo, vamos nos despertar e reconhecermos que, sendo filhos de Deus, a hora é chegada de colocarmos toda a dúvida em relação à palavra de Deus para um lado e lançarmos a nossa rede sobre a palavra. Pela fé. A fé é o firme fundamento das coisas que se esperam e a prova das coisas que não se veem. Uma vez que dois elementos regem o mundo, nós devemos saber e conhecermos em tempo quais são eles. São a dúvida e a fé. A dúvida, sendo o instrumento inimigo capital da alma do homem, explora a razão, a lógica. O que a dúvida explora é bem mais fácil de ser aceito, porque trata-se da razão, da imaginação, da consciência, da memória, do raciocínio, dos afetos, que são os sentidos que governam o espírito. E além do mais, a dúvida explora também outros cinco sentidos, que são a vista, o paladar, o tato, o olfato e a audição. A dúvida explora isto, e o homem que tem uma mente simplesmente humana facilmente se deixa reger por estes 10 sentidos, e com facilidade ele fica regido pela dúvida na palavra de Deus. A dúvida na palavra de Deus não quer dizer totalmente descrer na palavra de Deus de uma maneira consciente, mas ela opera muitas vezes inconscientemente. E o homem chega ao ponto de agir como quem crer que Deus pode atuar, mas somente através dos meios naturais. A essas alturas, vale a pena lembrarmos do que é fé mais uma vez. A fé é o firme fundamento das coisas que se esperam e a prova das coisas que não se veem. Então a questão está de pé: tomar a palavra de Deus e abrir o caminho por cima de toda a dúvida. Assim Abraão fez, assim Moisés fez, assim Elias praticou, E assim também os apóstolos viveram. A igreja primitiva enfincou uma estaca, a estaca zero, da qual nós devemos partir. Para onde devemos voltar antes de tudo? Por isso Elias vem nos converter, isto é, converter os nossos corações àquela estaca zero. Temos de retornar. O profeta desta era estava almoçando com o diretor de um grande jornal batista nos Estados Unidos da América do Norte. E naquele dia que o profeta estava almoçando com aquele homem tão digno, tão bom, o seu jornal, aquele periódico, estava estampando uma manchete dizendo: precisamos de um profeta para retornar. E ele, o diretor do jornal, estava almoçando com o profeta e não sabia. Oh, como isto é interessante! Como isto é profundo! Ali estava um homem que portava o espírito de Elias. Não vá você perguntar quem é o espírito de Elias, porque se você é um cristão, você logo entenderá que é o espírito de Cristo, é o espírito da graça, por isso atua 5 vezes especificamente, especialmente na terra, combatendo o pecado, combatendo a mulher fora do seu posto do dever. É uma característica de Elias. Combatendo o pecado, não superficialmente, mas sim pelas raízes. É com assim, diz o Senhor, e introduzindo, restaurando ao povo de Deus a mente de Cristo. Porque a mente do homem é como uma antena. Através da mente ele capta todas as coisas. Dizem que a propaganda é a alma do negócio. Por que que você hoje vê propaganda de tantas coisas que não tem relação nenhuma com a vida feminina? E, no entanto, ali está uma mulher seminua e, como muitos casos, totalmente nua, fazendo propaganda de objetos. É porque a mente do homem está preso em algum degrau pervertido. Eu jamais compraria coisa alguma porque vi uma propaganda feita por uma mulher em tal condição, em tal estado. Jamais. Pelo contrário, enquanto eu não necessitar daquilo, enquanto eu puder viver sem aquilo, eu não compraria tal objeto justamente por causa de tal propaganda. Afinal de contas, nós, os homens, não somos robôs. Nós temos de ter uma consciência livre destas iscas tão baixas e tão ridículas. Mas por quê? A mente do homem está manchada pelo pecado. Está manchada pela perversão. Num sentido geral, ela tem que ser atraída por algo. E veja o que é que Satanás tem feito. Eu vi uma propaganda de um determinado automóvel de luxo. E ali estava um casal separado, encostado naquele carro, num lugar muito próprio, muito lindo, para duas coisas diferentes uma da outra. Para adorar a Deus, para ver a natureza, para orar. Ninguém vê ali uma propaganda de uma família orando, de joelhos, e aquele carro ali que conduziu aquela família para orar, lendo a Bíblia. Mas lá estava um casal naquele estado, e lá em cima a insinuação da perversão. Uma maçã faltando um pedaço. O que queria dizer aquilo? O que insinua tal propaganda? É que ela sairia dali faltando alguma coisa nela. Alguma coisa seria tirada dela. Faltando um pedaço original nela. A maçã mordida estava querendo dizer isto. A mente do homem está desta maneira. Agora, São Paulo fala categoricamente. Oh, beleza! Veja, porque quem conheceu a mente do Senhor para que possa instruí-lo? mas nós temos a mente de Cristo. Quem são estes nós? Quais são eles? João fez esta pergunta. São aqueles que lavaram as suas vestiduras no sangue do Cordeiro. São aqueles que venceram pelo testemunho da palavra. São aqueles que purificaram seus sentidos. São aqueles que foram regidos pela fé. São aqueles que lavaram as suas mentes. Não fizeram uma lavagem de mente para tornarem-se céticos no tocante ao poder de Deus, à palavra de Deus. Não, mas fizeram uma lavagem de mente através do sangue de Jesus Cristo para que os seus sentidos fossem então avenidas, usadas, transitadas, não pela dúvida, mas sim pela fé. A fé de Abraão, a fé genuína na palavra de Deus. Isto não é apenas para te sugestionar, isto não é apenas para fazer uma pessoa se emocionar e chorar até mesmo. Isso não é apenas uma matéria de eloquência, de discurso, mas esta é uma verdade incontestável. Para qualquer bancada, diante de qualquer juízo, nós podemos sustentar esta palavra, esta mensagem, diante do trono branco, ela ecoará para juízo daqueles que a rejeitaram. É a mensagem de Elias retornando à nossa mente para a mente apostólica. O que a mente apostólica captou nos seus dias? Oh, mas eles não dispunham do que nós dispomos. Mas vamos fazer uma pergunta. Incontestavelmente, o mundo antediluviano foi tão evoluído ou talvez mais civilizado do que o nosso mundo presente. E o que foi que a mente civilizada do mundo de Noé captou? O que foi? O juízo que veio sobre os antediluvianos mostra a mente que eles tinham, apesar de toda a sua civilização. Agora, acentuemos uma coisa nesse instante. A civilização antediluviana não impediu de maneira alguma, em hipótese alguma, que o juízo viesse sobre ela, porque ela própria atraiu o juízo. É como um metal que chama o raio para si. A mente antediluviana atraiu a ira, atraiu o juízo sobre si. A mente ofuscada pela tradição atraiu o sangue do Cordeiro sobre eles e sobre os seus filhos, e por isso eles foram dispersos pela terra. Já estou falando do segundo batismo da terra, porque o primeiro foi água, o segundo foi sangue lá do Calvário, e eles clamaram: caia o seu sangue sobre nós, e sobre nossas cabeças, e sobre os nossos filhos. Isto foi consumado. A mente impregnada na tradição, a mente religiosa do dia atraiu o juízo sobre eles e sobre seus filhos. A mente atual chamará o terceiro batismo sobre a terra. A mente atual do homem natural atrairá como um para-raio, chama faísca para si. Sabe o que a mente do século está chamando? Está vindo a grande velocidade? É o fogo profetizado por São Pedro. Eu não estou aqui soltando pensamentos próprios. Eu não estou aqui conjeturando uma coisa. Mas estou aqui falando do que está escrito. A mente do século é um chamariz para o fogo. Está chamando fogo, está atraindo fogo, atraindo para si o terceiro juízo. Ou seja, o terceiro batismo que a terra sofrerá. Então a salvação é coletiva? Não. A perdição é coletiva. A salvação é individual.
1: A perdição é coletiva. Todos estão regidos pelo mesmo espírito, pela mesma mente, pelas mesmas propagandas. Não há refutação. A antena está ligada para ver tudo que passa pelas ondas. Nesse instante, as ondas estão carregadas de imagens de todas as espécies. As ondas estão carregadas de vozes de todas as espécies e naturezas, com diversos conteúdos. Mas fiquem sabendo, a salvação é individual. É para aquele que entrar na arca. É para aquele que disser: lembra-te de mim quando entrares no teu paraíso. Eu mereço estar crucificado. A minha mente é diferente dos demais. Aqui não está um malfeitor. Aqui está um rei crucificado, derramando seu sangue. Aqui não está uma falsa mensagem. Aqui está Elias. Aqui está o profeta de Deus. Aqui está uma mensagem que é para aqueles que querem ser regidos pela mente de Cristo. Então a questão da hora não é saber mais. A questão do momento, a solução do momento, não é ganhar mais. A questão do momento é tomar a palavra de Deus como uma espada, você individualmente, e abrir o caminho por cima de toda a dúvida, e deixar os seus sentidos, fazer com que todos os seus sentidos, memória, afeto, consciência, razão, audição, visão, paladar, tudo seja dominado pela fé na palavra de Deus. Porque este é o único esconderijo, este é o único consolo para uma alma cansada, para um povo moribundo que se angustia, que se afadiga, com as mãos cheias de ouro, como aquele homem estava morrendo dentro daquele esconderijo que ele tinha para suas fortunas. E a sua porta de segredo não abriu mais. Ele não deu conta de abrir a porta de segredo. E ele foi passando dias ali no meio daquelas fortunas. Ouro, prata, brilhante, dinheiro. E a fome foi aumentando. E ele morreu ali com as suas mãos cheias de joias, de brilhantes, com seus dentes cerrados, sem poder comer dinheiro, pedras preciosas. O homem tem se trancado no esconderijo de fortunas. Está morrendo sem salvação, rejeitando a porta de Deus. O segredo está aqui, revelado pelo sétimo anjo de Apocalipse, capítulo 10, versículo 7. Mas a quem se manifestou o braço do Senhor? Quem deu crédito à nossa pregação? Almas cansadas de lutarem pelos seus próprios meios, rendam-se, acudam-se em tempo e vejam que os próprios meios dos homens nunca valeram nada para os homens. A fé é diferente. A fé se tranquiliza. A fé é o firme fundamento das coisas que se esperam e a prova das coisas que não se veem.
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0: Ó Pai bendito, creio poderosamente na unção do Espírito Santo nesta palavra. Por isto, nesse instante, apenas te rogamos que o Senhor aceite a nossa gratidão pela mente de Cristo e pela fé na Tua palavra que inunda nossa alma nesse instante. Em nome de Jesus Cristo. Amém, Senhor. Amém.

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E cantavam o cântico de Moisés, servo de Deus, e o cântico do Cordeiro, dizendo: Grandes e maravilhosas são as tuas obras, Senhor Deus Todo-Poderoso. Justos e verdadeiros são os teus caminhos, ó Rei dos Santos. Cristo voltará.

assunto que deveria agradar mais ao povo de Deus era justamente o assunto da volta de Jesus. Quando se fala na volta de Jesus, está se falando no fim de toda injustiça, de toda licenciosidade, de toda traição, de todos os crimes, terrorismos, subversões, inseguranças, mortes, enfim, é o fim de todo mal. Satanás será amarrado por 1000 anos. E esta cadeia é justamente por não ter a quem possa usar. Não tendo a quem ele possa usar, ele se encontra terrivelmente amarrado. Amados filhos de Deus, o nosso coração deve exultar e as nossas almas rejubilarem, mesmo em meio às aflições do tempo presente. Pois a glória futura em que nós há de ser revelada não é para se comparar com tais aflições do tempo presente. As promessas de Cristo nos convidam e nos estimulam a uma vida completamente íntegra, a uma vida completamente rendida à palavra de Deus, aos seus mandamentos. Isto não por força, isto não por doutrina, isto não por medo do inferno, mas uma obediência por prazer, pelas leis do Senhor estarem escritas em nossos corações. O gozo que dá as promessas de Cristo compensa desde já, desde o momento em que cremos nas suas promessas, virarmos as costas para todas as coisas do mundo. Como compensou a Abraão virar as costas para o lado que Ló escolheu e peregrinar sob uma promessa da palavra de Eloi. Ó filhos de Deus, nós estamos também, nesta hora presente, caminhando sob as promessas do mesmo Deus de Abraão. Somos filhos de Abraão, porque Cristo é a posteridade de Abraão. Por Cristo Jesus, temos sido reconciliados com Deus pela sua morte e pela sua ressurreição, temos sido salvos. Não é que seremos salvos, é que somos salvos. Esta linguagem de Paulo deve ser a nossa linguagem. Ele disse: a mensagem da cruz é loucura para os que perecem, mas para nós que somos salvos, é o poder de Deus. Jesus Cristo afirma: aquele que crê em mim tem a vida eterna. É no tempo presente, porque ele é o que era, o que é e o que há de vir. Então ele é o Pai, o Filho e o Espírito Santo. O que era,
o Pai, o que é, o Filho, o que há de vir, o Espírito Santo. No presente que ele estava falando com João, logo ele seria derramado sobre a sua igreja, conforme a sua promessa. Ele disse, eu vou e venho para vós. E a sua promessa foi cumprida. Ele está em nós, testificando de suas promessas. Ele está em nós, reinando, intercedendo e iluminando. Isto é maravilhoso para aqueles que têm obtido a revelação deste grande pontífice, que tem retido o seu sangue como expiação no propiciatório por nossos pecados. Ele é o Senhor Deus Todo-Poderoso. E esse seu ofício presente nos garante também uma salvação presente. Porque o seu ofício presente é de intercessão, é de propiciação. E se há propiciação presente, então há salvação presente. Se há redenção presente, então há salvação presente. Qual é o seu estado presente? Não vamos pensar no passado, senão para vermos o Calvário. A única coisa que nos convida a olhar para trás é o Calvário. Quando nós olhamos para trás, a única coisa que devemos ver é Ele crucificado. Não o nosso passado pregresso, negro, pecaminoso. Não. Mas sim o seu sacrifício. Quando olhamos para o presente, encontramo-lo em nós, o Espírito Santo, mostrando, testificando que há uma intercessão contínua, há uma propiciação contínua sobre nós. E quando olhamos para a frente, nós encontramos a ressurreição, nós encontramos o arrebatamento, nós vemos pela fé as bodas do Cordeiro, nós vemos pela fé o milênio e todas as desgraças desaparecidas e Satanás amarrado, conforme já afirmamos, por não ter um ser sequer à sua disposição. Isto deve empolgar a vida cristã. Isto deve estimular a cada um que está me ouvindo com seu coração voltado para Deus, voltado para aquilo que é verdade, para aquilo que é concreto. Agora notemos o que foi citado na abertura de mais esta programação que promove fé no Filho de Deus. Está escrito em Apocalipse, capítulo 15, versículo 3. E cantavam o cântico de Moisés, servo de Deus, e o cântico do Cordeiro, dizendo, grandes e maravilhosas são as tuas obras, Senhor Deus Todo-Poderoso. Justos e verdadeiros são os teus caminhos, ó Rei dos Santos. Estão vendo? O Cordeiro, o pontífice retendo seu sangue como expiação no propiciatório por nossos pecados. É o Senhor Deus Todo-Poderoso. Vamos repetir com convicção, com certeza na nossa alma. É, sim, o Cordeiro de Deus, o sumo pontífice, retendo seu sangue como expiação no propiciatório por nossos pecados. Esse é o Senhor Deus Todo-Poderoso. Esse é um ofício presente
daquele que se rendeu por nós, daquele que morreu por nós, daquele que ressuscitou e venceu a morte por nós, e por isso pode interceder por nós. Isso é o que ele está fazendo agora. Seu sangue clamando por nossos pecados, intercedendo com gemidos inexprimíveis por nós. Porém, algum dia, aquele cordeiro será o leão da tribo de Judá. Ele deixará a propiciação, ele deixará o sacrifício e vai bramir, vai rugir como o leão da tribo de Judá. E agora será o rei, o rei. Oh, meus irmãos amados, se ele está reinando agora, na verdade ele reina sobre nós, conforme já afirmamos. Ele reina sobre nós, ele intercede sobre nós, ele ilumina, porque como rei ele é Pai da eternidade. Não existem reis na Bíblia Sagrada, reis da glória, mas ele é rei da glória, no singular. Ele é o rei da glória, o rei da glória, o rei dos reis. E se nós nos submetemos ao seu reino agora, o que acontecerá no futuro? Algum dia ele será o leão da tribo de Judá. Ele virá com poder e glória e tomará sua autoridade para reinar como rei. Ele é o futuro rei desta terra. Agora, isso não quer dizer que ele não é rei hoje. Ele é rei, porque ele é nosso rei. Ele é rei dos santos. Ele é rei daqueles que têm se separado para ele. Ele reina através da sua palavra. Ele reina através do seu espírito, no seu coração, irmã, amada filha de Deus. Ele reina através do Espírito Santo, usando a sua palavra, ó irmão, filho de Deus, escolhido do Senhor. Hoje em dia, ele tem um reino. Este reino é espiritual. Não é deste sistema mundano, assim como nós tampouco somos deste mundo. Ele disse, o meu reino não é deste mundo. Se o meu reino fosse deste mundo, os meus pelejariam por ele. Mas o meu reino não é deste mundo. O meu reino sobrepuja este mundo. O meu reino está além deste mundo. O meu reino salva, o meu reino separa aqueles que aceitam o meu Espírito, aqueles que aceitam a minha palavra, para que eles possam ter domínio sobre o pecado. O pecado é uma questão resolvida pelo Filho de Deus. O pecado é um assunto já tratado por aquele que tem olhado para o Calvário sob a revelação do sangue de Jesus. É um assunto resolvido e não um assunto por resolver em um purgatório suposto e nem tampouco numa suposta reencarnação. É um assunto resolvido hoje. Hoje mesmo estarás comigo no paraíso. Oh, como é grande este Deus que está sobre nós, reinando através do seu Espírito, inspirando os nossos desejos. Por isso os nossos desejos são santos, são puros. A nossa cidadania está nos céus. Por isso nós nos conduzimos diferentes aos do mundo, porque nós refletimos o Espírito do Reino onde nascemos, onde Jesus é o rei. Por isso as nossas mulheres se vestem completamente diferente das mulheres que não estão sob o reino de Deus. Por isso as nossas mulheres estão se portando de acordo
com os súditos de Deus, de acordo com a palavra de Deus, de acordo com a ordem da igreja. Por isso os nossos homens não fumam, não bebem, não prostituem. Por isso os nossos homens têm exercido domínio sobre o pecado, sobre os desejos pervertidos, sobre as inspirações malignas, e tem sobrepujado a carne, o maior inimigo do mundo, do homem, a carne. Agora já não sou eu mais quem vive, é Cristo quem vive em mim. Cristo está reinando naquele que tem vencido o pecado pelo seu sangue. Ele tem nos fortalecido por meio do poder que está no Espírito de Cristo que mora em nós. Não sabeis vós que sois templo de Deus? Não sabeis vós que sois casa de Deus e templo do Espírito Santo? Não sabeis vós que Cristo habita em vós? Esta é a pergunta do apóstolo que estava vivendo uma vida completamente cheia de Cristo, cheia do Espírito Santo. Por isso, todo o reino da terra será desmoronado, porém o nosso reino permanecerá. Todo o reino da terra, por mais forte que seja, será desmoronado, irá de água abaixo. Mas o nosso reino é o reino de Cristo. Este permanecerá, este não passará. Passarão os céus e a terra, mas o reino de Cristo, a palavra de Cristo, não passará. É bom sentir-se integrante deste... A palavra de Cristo não passará. É bom sentir-se...

hora decisiva da história da humanidade, o grande evento da vinda de Cristo, está prenunciado, está precursado por um profeta como João Batista, como Elias, anunciando a vinda do Senhor, anunciando o reino de Deus. E você que tem crido na mensagem precursora, se sente seguro nesta hora, dinamizado pelo Espírito Santo, estimulado pelo poder de Deus, a continuar firme, olhando para cima, porque a nossa redenção está próxima. Ó Pai bendito, quando nesse instante acabamos de ouvir sobre o domínio do Senhor, nós desejamos mais o domínio do Espírito Santo. Queremos estar sob tua vontade. Seja feita a tua vontade, assim na terra como no céu. Enche-nos do teu reino, da tua glória, do teu poder, hoje e para sempre. Amém, Senhor. Amém.

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3: 23 horas e 1 minuto.
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1: Terça-feira, 28 de julho de 2026. Boa noite, eu sou Fernando Figa e vamos juntos em mais uma edição do nosso Jornal da Noite. Os fatos que marcaram o dia de hoje, muita informação e prestação de serviço. Vamos aos destaques. Você ouve nesta edição do Jornal da Noite. Dólar e Ibovespa operam em alta, com expectativa por negociações entre Estados Unidos e Irã. Menino autista não verbal que estava desaparecido é encontrado morto. Conselho autoriza pagamento de 13 bilhões de reais do lucro do FGTS a 138 milhões de trabalhadores. Além de carne, Brasil quer exportar mais frutas e café à Coreia do Sul. Também no Agronotícias tem a informação para você no Agronotícias. Tem para você também no Jornal da Noite Direitos do Trabalhador. Comentário musical, pele com alma com a dermatologista doutora Paula Cian Lopes. E também o mundo do cinema e do streaming na coluna Na Telinha e Na Telona com o jornalista e crítico cultural Marcos Kimura.
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1: Investidores seguem na expectativa pelas negociações de paz entre os Estados Unidos e o Irã. Ontem, o presidente Donald Trump afirmou que decidiu suspender os ataques para dar mais uma chance às tratativas, mas disse que pode retomar uma ação militar ainda mais forte caso a saída diplomática fracasse. Mais cedo, no entanto, Teerã havia afirmado que não havia nenhuma negociação em andamento. No Brasil, os atritos recentes entre representantes do governo e o presidente argentino Javier Milei seguem no radar. Na agenda de indicadores, destaques para o IPCA 15, índice considerado a prévia da inflação. O indicador ficou em 0,06% em julho, bem abaixo do esperado pelo mercado. Além disso, investidores seguem à espera da decisão de juros do Banco Central Norte-Americano, o Federal Reserve. Portanto, hoje o dólar operou durante o dia em alta. E o Ibovespa também mostrava aí ganhos no decorrer desta terça-feira.
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1: Aqui o Agro é notícia. Exportações de frango do Brasil devem crescer 10% em 2026. Por aqui, Fernando Figa de volta atualizando as informações do setor agropecuário. O Brasil deve exportar em 2026 até 5.875.000 toneladas de frango, volume 10,3% maior do que os 5,324 milhões de toneladas do produto embarcado ao exterior no ano passado. Os dados foram divulgados nesta terça-feira pela Associação Brasileira de Proteína Animal em coletiva de imprensa em São Paulo. Em 2027, as exportações de frango do país devem voltar a crescer, mas em ritmo menor, 3%, chegando a 6,5 milhões de toneladas, de acordo com a entidade. A produção brasileira de carne de frango em 2026 deve ser até 5,6% maior do que a do ano passado, ficando entre 16 e 16,150 milhões de toneladas. Já em 2027, a produção do país deve crescer 2,8%. No mercado doméstico, a oferta de frango deve ser de aproximadamente 10,275 milhões de toneladas em 2026, 3% maior do que em 2025. No ano que vem, a disponibilidade volta a aumentar 2,7%. Em 2026, o Brasil deve produzir 5.870.000 toneladas de carne suína, volume 5% maior do que em 2025. Com relação aos ovos, a ABPA projeta a produção de 64 bilhões e 800 milhões de unidades em 2026, um aumento de 4% em comparação ao ano passado.
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1: Seguimos com o nosso Jornal da Noite. Menino autista não verbal que estava desaparecido é encontrado morto. João Gabriel Ferreira dos Santos, de 5 anos, foi encontrado morto no começo da tarde de hoje. Ele estava desaparecido desde domingo. O menino foi achado durante o esvaziamento de um biodigestor que fica em frente à casa onde a família mora. Ele estava dentro de uma das poças que tinha sido formada em cima da lona que reveste o compartimento. O biodigestor é um tanque fechado que decompõe resíduos orgânicos sem oxigênio. Serve para tratar esgoto doméstico e produzir biogás e fertilizante. Segundo o Corpo de Bombeiros, o normal é que a lona que cobre o biodigestor fique inflada devido aos gases produzidos pelos dejetos dos animais que ficam embaixo. Contudo, ela estava furada e isso provocou a formação de poças. João foi encontrado em uma delas, com cerca de 2 metros de profundidade. O local é cercado, mas tinha um espaço aberto que pode ter possibilitado o acesso da criança. A Polícia Civil e a Polícia Científica informaram que vão trabalhar para esclarecer o caso. Tudo é assunto no Jornal da Noite. Seguimos com mais informação.
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1: Doutora Paula Cian.
2: Olá, doutora Paula Cian Lopes, dermatologista, trazendo fatos interessantes para vocês. Hoje o tema do programa é feridas nas pernas, mas que raio é isso? Normalmente as pessoas que têm feridas, elas acabam ficando esquecidas pelo sistema de saúde, tá? Porque são lesões crônicas que demoram para tratar, mas que tem como melhorar. E uma das causas mais comuns é por problema de circulação, as varizes. Então, problema de circulação de sangue venoso, ou seja, acúmulo de sangue nas pernas, porque a circulação não está eficiente para levar esse sangue de volta para o coração e fazer circular de uma forma mais livre e homogênea no corpo. E aí, o que é muito chato? Aquele sangue, ele fica parado na perna, as pernas começam a ficar cheias de vasinhos, de varizes, o vasinho que é roxo e fininho, ele começa a ficar grosso, ele começa a ficar largo e ele começa a fazer relevo na pele. Tem alguns que parecem até meio empelotado, meio inchado. A pessoa começa a ter inchaço, a pessoa começa a ter a sensação de cansaço, de peso nas pernas, especialmente no final do dia. A pele começa a ficar escura, ela começa a ficar amarronzada e pode começar a fazer ferida. Por quê? Porque quando a circulação não está legal, o sangue sai de dentro da veia, do vaso que está lá na perna, e vai parar na pele. E o sangue não é para estar na pele, e ele acaba sendo irritante, e aí acaba abrindo uma ferida. A ferida, às vezes, fica anos aberta. Então, para tratar uma ferida, as pessoas perguntam assim, ah, posso usar a pomadinha, o curativinho? Gente, pomada é remédio, então você tem que usar a pomada que está indicada. Segundo, a causa não vai ser sanada, não vai ser resolvida com a pomada, porque a causa é circulatória. Então, normalmente, é um tratamento que envolve cirurgião vascular, envolve enfermeiro que vai cuidar desses curativos, envolve dermatologista e, às vezes, até cirurgião plástico. Mas o que é muito importante, atividade física, por quê? Para você melhorar a circulação, às vezes para fazer cirurgia para corrigir as varizes. E uma coisa que é muito importante, a cada 2 horas em pé tem que ficar meia hora deitado. E quando deita, tem que ficar com o pé na altura do peito, por quê? O sangue tem que voltar para o coração, que está no peito. Então, se você ficar sentado com a perna esticada, o pé está muito mais embaixo do que o nível do coração. Então, quando você deita, você tem que estar reto ou com as pernas um pouquinho mais levantadas para esse sangue que está no pé conseguir voltar pela perna, voltar pela barriga, até chegar no coração. Então, a cada 2 horas sentado ou em pé, tentar deitar por meia hora. É importante, isso faz uma diferença gritante na cicatrização das feridas. E aí, o que pode acontecer também? Algumas feridas podem evoluir para coisas mais graves. Tem alguns tipos de câncer que aparecem em feridas crônicas, feridas antigas. Então, se tem 2, 3 anos de ferida, pode aparecer um câncer? Pode. Então, o que que eu te oriento? Não esconda suas feridas. Vá procurar médico. Pode ser que você tenha procurado 1, 2 médicos e não tenha dado certo, mas não deixe de procurar, porque uma hora você vai achar um profissional que vai te ajudar. E especialmente dentro do estado de São Paulo, tem muita, muita medicação dada pelos postos de saúde, inclusive ambulatórios de cicatrizes, ambulatórios de feridas. Então, tem sim sistema de saúde público que cuida disso. Doutora Paula Sen Lopes, dermatologista, trazendo fatos interessantes para vocês. Espero vocês nos canais Pele com Alma. Um abraço.
1: Um abraço, doutora Paula. Até a próxima terça-feira. E o Conselho Curador do FGTS autorizou o pagamento de 13,04 bilhões de reais relativos ao lucro do Fundo de Garantia do Tempo de Serviço em 2025. A 138 milhões de trabalhadores com saldo em conta vinculada. A decisão sobre o pagamento foi formalizada durante reunião nesta terça-feira. O conselho é formado por representantes do governo, dos patrões e dos trabalhadores. Os valores serão creditados nas contas vinculadas dos trabalhadores até 31 de agosto de 2026. As consultas serão liberadas no site da Caixa ou pelo aplicativo do FGTS no celular. No ano passado, o FGTS resultou saldo positivo de cerca de 14 bilhões e 600 milhões de reais. O valor a ser distribuído representa 89% do lucro registrado no período. Com a distribuição do lucro, a rentabilidade total das contas em 2025 atingirá 6,9%, o que representa um ganho real acima da inflação. Pela proposta, o crédito será equivalente a um acréscimo de 1,87% na rentabilidade de cada conta, proporcional ao saldo individual. Se um trabalhador tiver saldo de R$ 1.000, por exemplo, terá um crédito em sua conta vinculada de R$ 18,68 e assim por diante. De acordo com a decisão do Supremo Tribunal Federal, a remuneração do FGTS deve garantir, no mínimo, a correção pelo IPCA em todos os anos. Portanto, o lucro do FGTS será repassado aos trabalhadores e esse crédito ocorre até o dia 31 de agosto de 2026. Tudo é assunto no Jornal da Noite. Vamos ao comentário musical.
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4: Olá a todos os ouvintes, meu nome é Ellen Souza e vamos para mais um comentário musical. Chegando ao final dos episódios onde falamos um pouco sobre os gêneros musicais espalhados pelo nosso Brasil, eu vou compartilhar com vocês um pouquinho de como construímos os nossos repertórios por aqui. Quando eu vou cantar em um evento, eu não escolho só músicas, eu escolho sentimentos. Se é uma festa de família, penso no que vai emocionar os mais velhos e animar os mais jovens. Se é um evento corporativo, penso no clima da empresa, no que o público vai curtir cantar junto. Cada repertório é uma história nova. Hoje eu compartilho um pouquinho desse processo e algumas das músicas que marcaram meus shows. Posso citar uma breve lista delas. Whisky a Gogô, de Roupa Nova. Evidências, de Chitãozinho e Chororó. Poeira, de Ivete Sangalo. Ah, Eu Adoro Amar Você, de Daniel. E por aí vai. Não é só um repertório. São histórias contadas, histórias relembradas e histórias celebradas. No próximo episódio, um presente, um bate-papo especial sobre a força da música feita por nós mulheres. É isso, pessoal. Até o próximo comentário musical.
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1: A seguir tem mais informação por aqui. Já já tem Marcos Kimura com a coluna Na Telinha e Na Telona e também, além de carne, Brasil quer exportar frutas e café à Coreia do Sul.
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9: E o nosso destaque de hoje é um filme do ano de 2011, que traz em seu elenco ninguém mais, ninguém menos que Natalie Portman e Winona Ryder. E para você que gosta de um bom drama e um bom suspense, a nossa dica de hoje é o filme Cisne Negro. Nele, a bailarina Beck McEntire, interpretada por Winona Ryder, ela é a primeira bailarina de uma companhia e está prestes a se aposentar. O posto fica com Nina, interpretada por Natalie Portman, mas ela possui sérios problemas pessoais, especialmente com sua mãe. Pressionado por Thomas Leroy, um exigente diretor artístico, ela passa a enxergar uma concorrência desleal vindo de suas colegas, em especial Lily. Em meio a tudo isso, ela busca perfeição nos ensaios para o maior desafio de sua carreira, interpretar a Rainha Cisne em uma adaptação de O Lago dos Cisnes. Esta é uma ótima opção de filme para você que gosta de um bom drama e um bom suspense.
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20: Muito bem, estamos de volta nesta noite de terça-feira e vamos trazer agora o jornalista e crítico cultural Marcos Kimura.
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20: Olá, Kimura.
22: Olá, meu nome é Marcos Kimura, jornalista cultural, crítico de cinema e atualmente provedor de conteúdo do site Nerd Interior, o maior do gênero na região metropolitana de Campinas. Vamos falar aqui de filmes e séries. Um Espião Entre Amigos é uma minissérie britânica de 2022 que só agora aterriza no Brasil com todos os 6 episódios já disponíveis pela HBO Max. É baseado no livro de não-ficção de Ben McIntyre sobre o caso Kim Philby, o mais famoso espião duplo da Inglaterra no século XX. Foi tão notório que constava do manual do Mickey, da Abril Disney, que fazia parte de uma coleção nos anos 1970 dedicado a crianças. E aí, Pierce? Recém-indicado ao Oscar de ator coadjuvante por seu extraordinário trabalho em O Brutalista, é Philby. E Damian Lewis, de Band of Brothers e Homeland, é seu colega de serviço de inteligência secreto e melhor amigo, Nicholas Elliott. Ambos gentlemen e educados nas escolas de elite do então Império Britânico. O terceiro elemento da série é a interrogadora Lily Thomas, do MI5, lembrando que MI5 é mais ou menos o equivalente ao FBI em matéria de contra-espionagem, enquanto MI6 de James Bond seria a CIA. Ela é vivida pela ótima Anna Maxwell Martin, da série The Bletchley Circle, e foi criado especialmente para a série com o intuito de dar um ponto de vista externo. E, por que não, feminino do grupo de machos alfas bem-nascidos e arrogantes que faziam parte da elite da espionagem inglesa da época. Bem a imagem projetada por Ian Fleming, o autor de 007. Curiosamente, Fleming aparece na série, mas não dois outros escritores que conheceram o filme. Graham Greene, cujo romance O Terceiro Homem seria baseado no espião traidor, e John Le Carré, que fez carreira fazendo retratos realistas da espionagem na Guerra Fria. Lily é encarregada de interrogar Elliot, depois que ele retorna de Beirute, onde foi confrontar Philby e, para todos os efeitos, deixar que ele escape por entre os dedos e fuja para Moscou. Ele foi negligente ou cúmplice da fuga? A série percorre diversas linhas do tempo, mostrando a amizade entre os dois espiões em 3 décadas, o interrogatório, a desconfiança crescente dentro da comunidade de informações inglesa e a vida de Philby na União Soviética. As repercussões do caso foram devastadoras não apenas no reino de Elizabeth II, mas também na CIA. O americano James Jesus Angleton foi mais um ex-amigo que tentou entender a traição de Philby, e quando ela se confirmou de vez, acabou criando uma caça às bruxas dentro da agência americana durante anos. Como eu disse acima, não é para todo mundo, e deve ser assistida no idioma original, ou perde metade da graça. Mas quem se dispor vai ver uma produção rara hoje em dia, feito por e para pessoas civilizadas. Me sigam no Instagram, kimura_jornalista. E no site nerdinterior.com.br.
20: Muito obrigado. E o governo brasileiro voltou a sinalizar a ampliação das relações comerciais com a Coreia do Sul, tendo o agronegócio como um dos principais vetores da parceria. Desta vez, além da carne bovina, potencial de expansão para frutas, cafés e biocombustíveis foram destaques no discurso do vice-presidente
0: Geraldo Alckmin. As declarações foram feitas durante um evento promovido pela Apex Brasil em parceria com a Federação das Indústrias Coreanas. Tudo é assunto no Jornal da Noite. Uma outra informação que a gente traz para você é sobre o financiamento de veículos, que cresceu no primeiro semestre no Brasil. E a gente traz esta informação para você, ouvinte, nesta edição de terça-feira do nosso Jornal da Noite, trazendo um pouco aí sobre estes números. No primeiro semestre deste ano, o financiamento de veículos no Brasil cresceu 3,41 milhões de reais. Aliás, cresceu de 3,41 milhões para 3,78 milhões de reais. Foi um aumento de quase 11%, né? E o valor é o maior para um primeiro semestre desde 2008, quando houve o registro de 4,23 milhões em financiamentos. Os dados são de uma empresa de análise de dados da B3. No acumulado de janeiro a junho, os veículos usados responderam por 2,38 milhões de unidades financiadas, enquanto os novos somaram 1,39 milhões. Tudo é assunto no Jornal da Noite. Vamos à coluna Direitos do Trabalhador.
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17: Olá, aqui é Arthur Felipe Martins, advogado trabalhista especializado. E hoje falaremos sobre o famoso Vale Transporte. Vale Transporte é um benefício que é fornecido para que o trabalhador vá para o trabalho e volte para casa no fim do dia. Se trata de um benefício fornecido para o trabalho e, por isso, deve ser utilizado exclusivamente nessa situação. Para que esse fornecimento ocorra, o empregado preenche o formulário e autoriza um desconto de até 6% do seu salário. Toda a diferença do benefício fica por conta do empregador. Consequência lógica, se você está recebendo o benefício para ir e voltar, presume-se que você vai usar o transporte público, trem, metrô ou ônibus, a depender de onde você vai. Por que eu estou dizendo isso? Tem muita gente que diz que vai usar o transporte público para ir e voltar para o trabalho, mas que acaba usando o veículo próprio, carro ou moto. A grande justificativa é que a pessoa aproveita para usar esse dinheirinho do Vale Transporte, por exemplo, para abastecer o carro, achando que isso estaria correto. Veja bem, não está correto. Aliás, se a empresa ficar sabendo que você está pegando o dinheiro do Vale Transporte, usando para abastecer o seu carro, meu amigo, você está arriscando o seu emprego. Isso dá demissão por justa causa. Vale Transporte é feito para usar com transporte público. É o que está escrito na lei e precisa ser respeitado. Não significa, claro, se uma vez ou outra você for com seu carro, dia de chuva, por exemplo, ou pegar uma carona. Você não está aí violando o intuito do benefício. O que não pode fazer disso um ave. E muitas vezes, infelizmente, o patrão só fica sabendo desse desvio da finalidade quando o empregado sofre um acidente de trajeto. E aí, meu amigo, não dá nem para prever o que vai acontecer com o vínculo empregatício num caso como esse. O empregado deve sempre avisar se houver alguma mudança na situação de ida e volta dele. Por exemplo, se ele muda de endereço, se a linha de ônibus muda, ou se ele vai passar a usar o carro próprio para que sejam feitos os ajustes necessários. Assim, a dica é, não coloque o seu emprego em risco por bobeira. Se você prefere trabalhar com o seu carro ao invés de usar o transporte público, abre um jogo para o seu empregador. Pô, negocia lá uma ajuda de custo. Às vezes vai sair até mais barato do que o próprio vale transporte e fica bom para os dois lados. Conversando, todo mundo sempre se entende. Um grande abraço. E até a próxima.
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0: Tecnologia para o seu dia a dia. Por aqui, Fernando Figa, mais um Momento Smart com você. Vamos falar de inteligência artificial que chegou ao mercado editorial. A inteligência artificial já está transformando uma área que muita gente talvez nem imagine. O mercado de livros. Durante um evento realizado em São Paulo, nos dias 16 e 17 de julho, editores, livreiros e profissionais do setor discutiram como a IA pode ajudar desde a revisão de textos até a organização de catálogos e análise de tendências de leitura. mas uma mensagem apareceu diversas vezes durante os debates. A inteligência artificial deve funcionar como ferramenta de apoio. A criatividade, a seleção de conteúdo e a decisão editorial continuam sendo responsabilidade das pessoas. É, nós, seres humanos. A tecnologia acelera processos, mas contar boas histórias ainda depende da sensibilidade humana. Smart Dica: a IA pode economizar tempo em tarefas repetitivas. Aproveite esse tempo aí para fazer aquilo que nenhuma máquina consegue substituir: criar, refletir, inovar. E aquela parte mais técnica, né? Aquela parte mais burocrática, aquela parte mais repetitiva, aí sim você deixa pro robô resolver. Tecnologia para o seu dia a dia, esse foi o nosso Momento Smart.
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0: Muito bem, e as últimas informações. O Brasil pode atingir a marca de 1 milhão de pessoas presas em 2027, caso se mantenha o ritmo de crescimento da população carcerária vista nos últimos anos. Os dados são do Anuário Brasileiro de Segurança Pública, produzido pelo Fórum Brasileiro de Segurança Pública. A edição de 2026 foi divulgada na última quinta-feira. Em 2025, a população prisional chegou a 964 mil pessoas, somados os presos em penitenciárias e em delegacias. O número aumentou 6% em relação ao ano anterior. Na última década, houve um aumento médio de 3,3% por ano. Uma projeção feita pelo G1 e validada pelo Fórum Brasileiro de Segurança Pública aponta que um crescimento médio de aproximadamente 2% neste ano e em 2027, inferior ao da última década, seria suficiente para que o país atingisse 1 milhão de encarcerados. Vamos encerrando aqui a edição do nosso Jornal da Noite. Muito obrigado pela sua companhia, pela sua audiência. Continue ligado na nossa programação. Amanhã estaremos de volta. Uma boa noite para você.
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2: Olá, como você tá? Tudo bem por aí? Começa agora o Nitro Music aqui pela sua melhor sintonia comigo, Bia Ipsen. A partir de agora, só as músicas clássicas aí do flashback pra você. Relembrando todos os estilos, relembrando aquelas que fazia tempo que você não ouvia na rádio também.
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4: A Live Nation US anunciou que foi cancelada a turnê do Rockset. Seriam 14 apresentações nos Estados Unidos e no Canadá entre setembro e outubro de 2026. Pearl Gessle lamentou a decisão, mas ele diz que ainda pretende se apresentar nos Estados Unidos e no Canadá. Lembrando que os vocais femininos agora são de Lena Philipson, já que Marie faleceu em 2019.
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5: Olá pessoal, Almanac Musical no ar e hoje a gente fala de Codinome Beija-Flor, canção do cantor de rock brasileiro Cazuza, de seu primeiro álbum, Exagerado, lançado em 1985. O hit é uma balada acústica, com a voz sendo acompanhada apenas por piano e violino. A letra foi escrita pelo próprio Cazuza, quando, deitado em uma cama no Hospital São Lucas, observava um beija-flor na janela. A faixa até hoje é lembrada pelos fãs de Cazuza e tem um ótimo desempenho em serviços de stream, como Spotify, por exemplo. Vamos recordar?

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1: O Almanac Musical de hoje fica por aqui. Até nossa próxima edição. Tchau.
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4: A cantora Miley Cyrus trocou de gravadora. Agora, ela assinou com a Columbia Records. E ela vai lançar seu 10º álbum. Mas, por enquanto, não há previsão de lançamento. Numa entrevista recente, Miley disse que esse álbum vai marcar uma nova fase em sua carreira. O disco terá 10 canções e o tema central será o amor.
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1: Agora eu vi aí se envolvendo nessa. Obrigada mais uma vez pela companhia, pela sua audiência. Amanhã a gente se encontra por aqui. Um beijo, fica com Deus, um abraço, tchau, tchau.
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12: Meia-noite e 47 minutos.
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4: 1:51.
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3: Você sabia que um único peixe-boi tem o peso de 7 mergulhadores?
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10: Oba! A Live Nation US anunciou que foi cancelada a turnê do Rockset. Seriam 14 apresentações nos Estados Unidos e no Canadá entre setembro e outubro de 2026. Pearl Gessle lamentou a decisão, mas ele diz que ainda pretende se apresentar nos Estados Unidos e no Canadá. Lembrando que os vocais femininos agora são de Lena Philipson, já que Marie faleceu em 2019.
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5: Você sabia que para interromper o soluço, o melhor é aumentar o gás carbônico sanguíneo? Isso pode ser feito respirando em um saco plástico ou fazendo inspirações profundas. As ações que estimulam o nervo vago, que trabalha na atividade gastrointestinal, como beber rapidamente um copo d'água, engolir um pão seco ou gelo picado, induzir o vômito e fazer pressão sobre o globo ocular, também costumam acabar com esse incômodo.
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1: Mantenha atividades para o seu pet. O bem-estar físico e comportamental do seu pet pode ser conseguido com uma dedicação de tempo para brincadeiras e com exercícios. Caso ele não tenha diversão proporcionada por brincadeiras e atividades, você pode ter em sua casa um bichinho depressivo ou entediado, que tornará também a sua saúde mais frágil, tadinho.
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1: 2:52.
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5: 3:49.
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7: Você sabe por que às vezes no telefone acontecem as linhas cruzadas? A voz, antes de ser transmitida, é transformada em sinal elétrico que viaja em ondas pelo fio até chegar outro telefone, quando é convertido novamente em som. Essas ondas normalmente são mais largas que o fio. Às vezes, elas alcançam um condutor vizinho e se misturam. Aí, o sinal de um viaja pelo outro e dá maior confusão.
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13: 4:09.
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3: Olá, pessoal. Almanac Musical no ar por aqui, Eduardo Maidana, e hoje nós falamos de Fantasy, canção da americana Mariah Carey contida em seu quarto álbum de estúdio, o Daydreams, de 1995. A faixa foi composta e produzida pela própria cantora com o auxílio de Dave Hall. O seu lançamento como primeiro single do projeto ocorreu em 12 de setembro de 1995, através da Columbia Records. Musicalmente, a canção é derivada do R&B e do dance pop, incorporando elementos do pop e do hip hop. Liricamente, a canção descreve uma mulher que está apaixonada por um rapaz e que toda vez que ela o vê, começa a fantasiar sobre um relacionamento impossível com ele. A faixa foi elogiada pela mídia especializada. Os vocais de Carey na canção também foram elogiados. Comercialmente, Fantasy tornou-se a segunda canção na história da tabela americana Billboard Hot 100 a ocupar a primeira posição e debutar na parada. Adicionalmente, liderou a tabela por 8 semanas consecutivas e conquistou a primeira colocação nas tabelas da Austrália, do Canadá, da Nova Zelândia, além de estar no top 10 de países como Bélgica, Dinamarca, França, Reino Unido e em outras 6 regiões do globo. E a gente recorda agora, Mariah Carey, Fantasy.

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2: 4:28.
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1: 4 horas e 33 minutos.

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0: 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A cada dia, o sol ilumina um mundo novo. Apesar de tudo parecer tão igual ao que era ontem.

0: O programa Manhã de Luz começa nessa quarta-feira, dia 29 de julho, dia dos santos Marta, Maria e Lázaro. E pedimos a intercessão deles, eles que, como família, acolheram Jesus em Betânia. Nós também aprendamos desta lição a acolher Jesus em nossas famílias, em nossos corações. Que lá no céu intercedam pela nossa família. Quero também fazer um alerta: cuidado com a manipulação da inteligência artificial. Infelizmente, há muitos canais nas redes sociais que publicam vídeos que contêm o meu timbre de voz, a minha imagem, a minha foto na capa, mas não sou eu verdadeiramente que gravei. É a inteligência artificial que manipulou a minha voz e a minha imagem. E com isto, fazem pregações que eu nunca fiz, orações que eu nunca rezei e aplicam golpes fazendo campanhas que eu nunca fiz. Neste sentido, tomemos cuidado onde estamos assistindo os nossos conteúdos. O canal do YouTube oficial é Padre Alex Nogueira ou o da nossa rádio educadora, que se chama Educadora FM 90.9 de Jacarezinho. Às vezes, se criam perfis que copiam até mesmo a logo da rádio ou a minha foto. É necessário muita cautela para não cairmos em golpes ou em conteúdos falsos. Infelizmente, chegamos a um tempo que é preciso muita atenção, porque há pessoas com má intenção fazendo esse tipo de trabalho. Iniciemos agora esta oração da manhã com muita fé. Em nome do Pai, e do Filho, e do Espírito Santo. Amém. Que a graça de nosso Senhor Jesus Cristo, o amor do Pai e a comunhão do Espírito Santo estejam sempre convosco. Bendito seja Deus que nos reuniu no amor de Cristo. E assim, firmados na graça de Deus, ouçamos o Evangelho desta quarta-feira.
1: Não importa se não vem como esperava, orar costuma fazer bem.
0: Evangelho de Jesus Cristo segundo Lucas, capítulo 10, versículos 38 a 42. Naquele tempo, Jesus entrou num povoado e certa mulher de nome Marta recebeu-o em sua casa. Sua irmã, chamada Maria, sentou-se aos pés do Senhor e escutava a sua palavra. Marta, porém, estava ocupada com muitos afazeres. Ela aproximou-se e disse: Senhor, não te importas que minha irmã me deixe sozinha com todo o serviço? Manda que ela me venha ajudar. O Senhor, porém, lhe respondeu: Marta, Marta, tu te preocupas e andas agitada por muitas coisas, porém, uma só coisa é necessária. Maria escolheu a melhor parte, e esta não lhe será tirada. Palavra da salvação. Glória a vós, Senhor. Neste dia de Santa Marta, temos a possibilidade de dois evangelhos, o de São João ou o de São Lucas. Escolhi aqui a proclamação do Evangelho de São Lucas, que mostra Jesus sendo recepcionado na casa de Marta e Maria. Marta está muito agitada e Maria está sentada aos pés de Jesus, ouvindo a sua palavra. São duas atitudes, uma de agitação, outra de contemplação. Na igreja nós temos muitos missionários, os que fazem, mas nós temos também os que contemplam. Mas uma vida não se faz apenas do fazer, uma vida também se faz de contemplação e de profunda oração. Só é possível fazer, fazer e fazer se de fato nós temos uma verdadeira vida íntima com Deus. Não é possível fazer por fazer, nós precisamos buscar em Jesus esta certeza e esta vida íntima que nos fortalece. É em Cristo que nós temos o sentido maior de tudo aquilo que fazemos. Marta, no Evangelho, está muito agitada. e precisa encontrar, como Maria, na palavra de Jesus, a sua fortaleza. Não pode encontrar a sua fortaleza pura e simplesmente no ato de fazer. Essas duas irmãs acolheram Jesus em sua casa. Atitude que nos lembra que precisamos todos os dias também acolher Jesus em nossos corações, em nossas famílias, no nosso trabalho. E a acolhida de Jesus exige de nós algumas renúncias. Marta, que está toda preocupada com os afazeres da casa, deveria renunciar um pouco a esses afazeres para ouvir a palavra de Jesus. Assim, vamos identificar em nossa vida o que eu preciso renunciar para acolher melhor Jesus no meu coração. Quais são as vozes que eu preciso silenciar dentro de mim para deixar que Jesus tenha espaço, para que eu consiga ouvir a voz de Jesus e acolhê-lo bem no coração, na casa que é o meu coração. Que assim, neste dia, iluminados e impulsionados pelo Espírito Santo, vamos rezar agora juntos com você, pedindo pelas tuas intenções e para que o Senhor nos ajude a acolhê-lo diariamente na nossa vida e na nossa história de fé. Rezemos. Pai nosso que estais nos céus, santificado seja o vosso nome. Venha a nós o vosso reino. Seja feita a vossa vontade, assim na terra como no céu. O pão nosso de cada dia nos dai hoje. Perdoai-nos as nossas ofensas, assim como nós perdoamos a quem nos tem ofendido. E não nos deixeis cair em tentação, mas livrai-nos do mal. Amém. Ave Maria, cheia de graça, o Senhor é convosco. Bendita sois vós entre as mulheres, e bendito é o fruto do vosso ventre, Jesus. Santa Maria, Mãe de Deus, rogai por nós, pecadores, agora e na hora de nossa morte. Amém. Glória ao Pai, e ao Filho e ao Espírito Santo, como era no princípio, agora e sempre. Amém. Jesus, manso e humilde de coração, fazei o nosso coração semelhante ao vosso. O Senhor esteja convosco. Ele está no meio de nós. A nossa proteção está no nome do Senhor, que fez o céu e a terra. O Senhor Jesus Cristo esteja contigo para te proteger. Esteja à tua frente para te conduzir e atrás de ti para te guardar. Olhe por ti, te conserve e te abençoe. Amém. E a bênção de Deus Todo-Poderoso, Pai e Filho e Espírito Santo, desça sobre vós e permaneça para sempre. Amém. Que nesta quarta-feira você permaneça na paz e na alegria que vem de Jesus. Abençoado dia para você e sua família.

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5: 4 horas e 57 minutos.

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2: Oi, cidade! E aí, tá tudo bem? Eu sou o Fontenelle, estamos chegando aqui pela Rádio Cidade. Tô contigo até às 7 da manhã. Coloca um sorrisão no rosto. 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
2: Bom dia, Brasil! Bom dia, caboclada! Quarta-feira! Bom dia! Um novo dia! Surpresas! 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

Bom dia! Quarto, turma! Quarta-feira, gente, aí, tá tudo bem com você? Tá tudo certo? Olha, eu sou o Fontenelle, eu tô chegando, a partir de agora nós estamos juntos, tá? Aqui no rádio e também na internet, juntos durante 2 horas, tocando o fino da música sertaneja no começo de mais um dia. Estamos vivendo a quarta-feira, né? 29, né, gente? 29 de julho do ano 2026, Dia Mundial do Tigre, Dia Nacional da Lasanha, olha que legal. E também hoje é dia da identificação civil. E hoje também é o seu dia, você está completando mais um ano de vida. Parabéns pra você, saúde, paz, tudo de bom. Bora acordando, gente, bora despertando pra mais um dia. Estica o corpo, bora levantar, tira o corpo da cama. Bora nessa, acorda aí, bora jogar uma água nesse rosto. Bora tirar o povo da cama, desamassa essa cara. Tá na hora, é quarta-feira. Quarto, gente. Sai, cachorro, tá na hora. Vamos que vamos. O rei do terreiro já tá dando o ar da graça. Bora acordar, gente. Bora despertar, acorda aí, desperta aí, gente. Mais um dia, trio Parada Dura, tá chegando. Praias da Solidão, de 1975. Essa moda faz parte do álbum Castelo de Amor. O álbum Castelo de Amor, gente, é o álbum daquela formação clássica, né? É, com Creone, Barrerito e também o Mangabinha. Ê, maravilha, trio Parada Dura, ê, saudoso Barrerito. Bom

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2: No começo de mais um dia gostoso. Obrigado pela audiência. Alô, você de Araguari, Triângulo Mineiro. Alô, Brasil, bom dia! Pessoal de São José do Rio Preto, boa quarta! Bora.

0: E é moda caprichada. Ronaldo Viola e Praiano, proposta boa quarta.
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0: Bom dia, bom dia, com muita alegria. Bora acordando e despertando, bora as primeiras participações. Alô?
4: Bom dia, Fontinari, o Tanildo aqui de Juruti, no Pará.
0: Ô, meu irmãozão.
4: Queria que você tocasse uma música pra mim, uma certa meio romântica, ela, da Kátia.
0: Legal.
4: Sair do mundo afora à procura de você.
0: Boa.
4: Tá, um bom dia pra você, um bom trabalho aí, irmão.
0: Obrigado, irmãozão. Vou ver se eu tenho essa daqui, viu? Na agulha e eu coloco pra você. Alô, bom dia.
5: Bom dia, bom dia, bom dia, bom dia, meu amigo dia. Serginho Frantinello. Como é que tá você? Tudo em paz? Tá bom, graças a Deus. Na vida, na luta. Como sempre, ouvindo o seu programa.
0: Obrigado, irmãozão.
5: Beleza? Manda aí um Renan Raí aí, coração.
0: Opa.
5: É amor proibido?
0: Agora.
5: Bacana?
0: Deixa com nós. Uma quarta-feira abençoada pra você, tá, nego, velho? Vamos lá, alô, bom dia.
6: Bom dia, bom dia, bom dia, bom dia, meu amigo. Manda um alô pra nós que em Costa Rica MS.
0: Opa.
6: Manda aquela menino da aldeia que nós tá aqui por cá, aqui garrado aqui.
0: Aí é moda, hein?
6: Já fabricando aquele preto passado no saco mais forte que café do norte.
0: Aí
6: chama, acabou a forga, hein?
0: Bora trabalhar, gente. Lourenço e Lourival, 1978, a menina da aldeia, aqui no Alô, bom dia, gente. Bora acordar, bora despertar, turma!
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Renan e Raí, Amor Proibido, no Alô Bom Dia, o caprichadão número 1 do seu rádio. Ah, gente, vai despertando você para mais um dia, né? Para mais uma manhã super gostosa, uma manhã abençoadona para você e para toda a sua família. Uma quarta-feira diferenciada para todo mundo, tá? Mandar alôzão aqui pro Valcir Cruz, está com a gente no estado do Amazonas. O Carlos está no Parazão, né? A cidade é Paragominas. A Ana Helena está em Paqueri, é Minas Gerais. Aquele abraço também para Ingrid Souza, em Juiz de Fora, acompanhando o Fontenelle. Muito obrigado. A Valéria Barros está em Três Rios, está no Rio de Janeiro. A Joana e o Edgar tá com nós em Uberlândia. Alô, Triângulo Mineiro. Pessoal também de Araguari por aqui, ó. O Edmilson. Bom dia, Edmilson. Tamo juntos no rádio.

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6: Você sabia que a ave mais veloz em terra firme é o avestruz? É, ele atinge 80 km por hora se resolver dar uma corridinha.
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16: Olha, tamo juntos aqui na Rádio Cidade. Bom dia! De volta, né, gente? Com muita música boa. E aí, como é que tá o começo do dia? Tá tudo bem? Fica aqui, ó. 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
3: Há mais de 100 anos, as suspensões independentes são usadas nos carros. Garantem um nível de conforto e segurança muito maior. Entre os veículos pesados, os eixos rígidos ainda dominam. Mas não será por muito tempo. A mudança já começou e está avançando rápido. Nos ônibus europeus, as suspensões dianteiras independentes são oferecidas pela Iveco, MAN, Mercedes-Benz, Scania e Volvo. Por lá, até o estradeiro FH pode ser comprado com esse opcional. A tecnologia também está presente nos novos caminhões militares. Aqui no Brasil, as suspensões independentes estão equipando alguns implementos incríveis, como as carretas de dois andares da Labor. A fábrica paulista aproveitou a ausência dos eixos centrais para ampliar a capacidade de carga em até 50%, além de melhorar a estabilidade. Os modelos contam com uma porta traseira do tipo plataforma móvel e são feitos em várias versões: baú, sider, frigorífico, carga mista ou especial. E num futuro próximo, é certo que veremos muitos caminhões elétricos com suspensões independentes, até utilizando um motor por roda. O modelo P7 da empresa israelense RI é um exemplo. Usa vários módulos que agrupam tudo: suspensão, freio, direção, motor e semi-eixo. 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
0: Agora tem Chitãozinho e Chororó aqui no Alô Bom Dia. O cowboy do asfalto. Essa é de 1990, né, gente? Essa moda é lindona demais da conta, hein? Bom dia! Bora despertando, turma. Bora acordando pra mais um dia gostoso.

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0: Tião Carreiro e Pardinho, Boi Veludo.
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0: Bom dia, alegria. Bora pro WhatsApp, bora falar com o Brasil. O pessoal acorda cedinho, ligado aqui com o Fontenelle. Alô, alô, bom dia.
4: Bom dia, Fontenelle.
0: Bom dia.
4: Uma ótima quarta-feira pra você, viu? Abençoa a sua família.
0: Oh, Elza, obrigado.
4: Ou melhor, Deus abençoa todos nós,
0: amém,
4: né? Um abraço pra você, fica com Deus e até amanhã, se Deus
0: até
4: quiser.
0: Até amanhã, boa quarta-feira pra você, viu, minha amiga? Alô, bom dia.
5: Ô, Fontenelle, bom dia, bom dia, bom dia, Dimas aqui da cidade de Salto, muito obrigado por lembrar da gente sempre, a gente tá sempre com você também.
0: Que legal, hein?
5: Eu queria ouvir o Negão da Arapu com Trio Parada Dura. Ô, meu amigo, forte abraço, forte, forte, pra dar sorte, forte. Ótima quarta-feira pra nós.
0: Valeu, boa quarta pra você, irmãozão. Tamo juntos. Alô, bom dia.
6: Ô, Fontenelle, bom dia. É Valdir Grifo, Nova Olímpia, Paraná.
0: Oi, irmão.
6: Toca pra nós aí a música.
0: Qual?
6: É A Pé na Estrada. Milionário. Legal. José Rico. Bom dia, bom dia, bom dia.
0: Bom dia com muita alegria, Trio Parada Dura. Tá chegando aqui, ó, Arapuca. Bora acordando, gente. Estamos na quarta-feira, meiuca de semana.

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2: Deixa eu mandar alusão aqui pro Edson. Ô Edson, bom dia! Tá com nós no litoral norte. O Dimas tá em Salto, né Dimas? Sempre com o Fontenelle. Alô, meu amigo Amelinho Vendrame, Jaguariúna. Tá aqui, ó, tá na quarta-feira gostosa.
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Pé na estrada, hein? Que moda bonita, as gargantas de ouro do Brasil, aqui no Alô Bom Dia, o caprichadão número um do seu rádio, o Celso Baiano tá em Lajinhas, Minas Gerais. Ô Celso, você tá bem, meninão? Meu amigo Dejanir está em Presidente Prudente, alô interior paulista, obrigado. Juca Romão em Belo Vale, Minas Gerais, o Zé Vicente em Araçoiaba da Serra, no interior paulista, também está por cá.

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5: 5 horas e 40 minutos.
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0: 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Bora juntos nesta quarta-feira, acordando, despertando para mais uma manhã, para mais um dia. 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
3: Fala, companheiros e companheiras, ouvinte do Alô Bom Dia e do amigo Sérgio Fontenelle. Aqui quem fala com vocês é o Dinei Sertanejo, quarta-feira, e esse é o Essência Sertaneja. E onde você estiver, que Deus abençoe o seu dia.
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3: E se eu te dissesse que algum dos maiores sucessos da música sertaneja quase não foram gravados? Pois é, músicas que hoje são clássicos um dia foram consideradas fracas pelos próprios artistas. Todo mundo conhece a moda Pinga em Mim, não é mesmo? Mas o que muita gente não sabe é que o próprio Sérgio Reis já revelou que na época não queria gravar essa música porque a considerava fraca. E pode parecer estranho hoje, mas isso acontece mais do que a gente imagina. A história da música está cheia de sucessos que quase ficaram no meio do caminho. O exemplo famoso, né, que é um lado mais jovem aí, é Balada Boa, do Gustavo Lima. Durante a gravação do DVD, depois de várias tentativas, Gustavo quase desistiu da canção. Por muito pouco, ela não ficou fora do repertório. Mas o maestro Pinóquio insistiu, acreditou no potencial da música e convenceu o cantor a gravá-la. O resultado foi: a canção virou um dos maiores hits da carreira do Gustavo. Outro caso interessante foi Pensa em Mim. Inicialmente, a música enfrentou resistência pelo amigo César Augusto, mas Leonardo acreditava desde o começo que aquela canção tinha algo especial. Foi só ouvir a voz guia gravada pelo Léo, que mostrou pro César que a moda era boa, para que ele mudasse de ideia e colocasse ela no projeto. Essas histórias mostram que a música não é uma ciência exata. O que parece simples ou sem força em primeiro momento pode emocionar milhões de pessoas, atravessar gerações. Por isso, eu acredito que a relação entre artista e produtor precisa ser considerada com diálogo, respeito e equilíbrio. Afinal, grandes sucessos muitas vezes nascem justamente da divergência de opiniões. E existe uma curiosidade interessante. Antigamente, algumas músicas consideradas fracas acabavam se transformando em clássicos eternos. Já hoje, não se diz muito sobre as canções que são feitas. Grandes apostas desaparecem com o passar do tempo, graças a Deus, né? E assim seguimos, porque a música que dá a palavra final é sempre a do coração do público. Então é isso, companheiros. Uma ótima quarta-feira para vocês. E vamos ouvir Pinga em Mim, a moda que o Serjão não gostou e que acabou sendo um grande sucesso aí da carreira dele. Tamo junto, até amanhã. Tchau!

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2: Alô, bom dia! Bom dia, flor do dia! Boa quarta-feira pra todo mundo! Serjão da Nutrição tá com nós, né, Serjão? Em Ilhéquer, Pará. Tá com nós o Anderson Bisoli em Oswaldo Cruz. Aquele abraço, Juras, em Parapuã. Milson Moreira, em Nortelândia, no Mato Grosso.

0: João Renes e Renir, ausência 1984, que moda bonita, que moda cabeceira, gente.
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0: Bora zapear, bora lá pro WhatsApp. Ah, bora falar com o Brasil. O pessoal tá por aqui. Alô, bom dia.
4: Tudo bem com você, Fontenelle?
0: Tudo.
4: Fontenelle, toca pra nós aí com Pedro Bentizé da Estrada.
0: É.
4: Sete Léguas.
0: Boa.
4: Um abraço pra você.
0: Outro, irmão.
4: Zé Vicente, Dona Geração Évora Serra, Legando Vicente, fique com Deus.
0: Amém,
4: tchau, tchau.
0: Irmão.
4: Até a
0: tchau,
4: próxima.
0: Tchau, Deus te abençoe.
4: Deus quiser.
0: Amém. Estamos juntos aqui na quarta-feira. Alô, bom dia, alegria.
5: Peço aí uma música de Zezé de Camargo e Luciano.
0: Olha aí.
5: Aqui na Bahia. Serrinha.
0: Ô, Serrinha.
5: Próximo à Feira de Santana.
0: Que legal.
5: Jair.
0: Alô, Jairzão. Alô, povo baiano querido. Aquele abraço pra vocês, tá? Alô.
6: Meu nome é Trindade, moro em São João del Rei.
0: Opa.
6: E gostaria de ouvir a música dos Gêmeos Gêmeos.
0: Ah.
6: Tentei te esquecer.
0: Ê, moda bonita, viu, minha amiga? Obrigado pela audiência, viu, Trindade? Ó, Gino e Geno, preciso te esquecer. Tá chegando aqui no Alô Bom Dia, no Caprichadão número 1 do seu rádio, o programa sertanejo número 1 do Brasil. Bom dia.

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1: Olha, pode ir mandando sua mensagem aqui pra mim, tá? Eu tô aguardando você mandar o seu WhatsApp com seu pedido musical. Bom dia pra você, uma quarta-feira abençoada, caboclada, querida. Bora juntos, meiuca!

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3: E aí, tudo bem? Bom dia! Já tomou seu café da manhã? Ó, o Fontenelle tá por aqui te fazendo companhia até às 7 da manhã. Bora tomar um cafezão gostoso? Bom dia!
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0: 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Bora juntos aqui no rádio e na internet em mais uma hora gostosa. Boa quarta.
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3: Deus abençoe você e toda a sua família. Uma excelente quarta-feira para você que sintoniza o Sérgio Fontenelle no Alô Bom Dia. Eu tenho certeza de que Deus vai falar muito ao seu coração através deste programa.
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3: Mateus capítulo 13, versículo de 18 a 23. Naquele tempo disse Jesus a seus discípulos: ouvi a parábola do semeador. Todo aquele que ouve a palavra do reino e não a compreende, vem o maligno e rouba o que foi semeado em seu coração. Este é o que foi semeado à beira do caminho. A semente que caiu em terreno pedregoso é aquele que ouve a palavra e logo recebe com alegria, mas ele não tem raiz em si mesmo. É de momento, quando chega o sofrimento ou a perseguição por causa da palavra, ele desiste logo. A semente que caiu no meio dos espinhos é aquele que ouve a palavra, mas as preocupações do mundo e a ilusão da riqueza sufocam a palavra e ele não dá fruto. A semente que caiu em boa terra é aquele que ouve a palavra e a compreende. Esse produz fruto, um dá 100, o outro 60 e o outro 30. Palavra da salvação. Eu quero hoje me utilizar de São João Crisóstomo. Grande padre da igreja, nasceu em 347, morreu em 407, então bem pertinho de Jesus. Ele diz assim: que razão haverá para semear entre espinhos, sob pedras e nos caminhos? Então essa pergunta é interessante. Ele diz assim: que razão haverá para semear entre espinhos, sob pedras e nos

0: em terra, do ponto de vista material. A terra, a pedra, não tem poder de se mudar em terra, nem o caminho de ser, de não ser caminho, nem o espinho de não ser espinho. Mas nas almas e nas doutrinas isso tem uma louvável aplicação. É possível que a pedra se torne fértil, que o caminho não seja mais pisado e que os espinhos sejam destruídos. Olha que coisa linda! Do ponto de vista material, não é possível que pedra vire um bom terreno. Mas do ponto de vista espiritual, é possível que um coração de pedra se torne um coração aberto para Deus. É por isso que o semeador então vai colocar semente no terreno pedregoso. Você está entendendo que coisa linda? Deus acredita que o terreno pedregoso pode se tornar um coração aberto. Deus acredita que entre espinhos ali ainda pode frutificar a sua palavra. Ou seja, os espinhos são aqueles que se apegam às riquezas. Deus acredita que essa pessoa pode se desapegar do mundo, pode se desapegar das riquezas e começar a ouvir sua palavra. Abra sua Bíblia em Tito, capítulo 2, versículo 11. Manifestou-se com efeito a graça de Deus, fonte de salvação para todos os homens. A graça foi dada para todos os homens. Muito bonito isso. Deus quer sempre me salvar. Deus quer sempre me salvar. Pai, Filho, Espírito Santo. Amém.
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0: Eu quero clamar agora por você, quero clamar pela sua família. Vem, Espírito Santo, enche todos os que estão acompanhando este programa agora. Libera, Senhor, para esta pessoa o que ela mais precisa, para o corpo e para a alma. Libera, Senhor, curas e libertações em nome de Jesus para esta pessoa que escuta e para toda a sua família. Eu clamo a tua poderosa bênção. Visita agora com bênção de proteção, a bênção que só o Senhor pode dar. Abençoe-vos o Deus Todo-Poderoso, Pai e Filho e Espírito Santo. Amém.
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7: 6:17.
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2: Bom dia, Sérgio Fontinelli e ouvintes do Alô Bom Dia. Uma ótima quarta-feira para você. Vamos a mais um capítulo da história da música sertaneja. Mas antes, me siga nas redes sociais @CésarGalonesTV. Me siga para acompanhar mais histórias da música sertaneja. Vamos então ao terceiro capítulo da história de Jacó e Jacozinho. Muito além das apresentações, Jacó e Jacozinho também ficaram conhecidos pelo profissionalismo dentro dos estúdios. Na época das gravações analógicas, qualquer erro significava recomeçar praticamente toda a música. Por isso, a preparação era intensa, exigindo concentração, afinação e muita sintonia entre as duas vozes. Olha essa curiosidade. Produtores daquela época contavam que Jacó e Jacozinho raramente precisavam repetir muitas tomadas de voz. O entrosamento da dupla era tão grande que as gravações aconteciam com enorme naturalidade. É, meu amigo, isso era o resultado de anos cantando juntos nos palcos do Brasil. Essa qualidade chamou a atenção de músicos e produtores, consolidando ainda mais o nome da dupla. O sucesso crescia a cada novo lançamento, mas quais músicas fizeram Jacó e Jacozinho entrarem definitivamente para a história da música sertaneja? Amanhã eu conto mais um capítulo dessa história. Um bom dia, Sérgio Fontinelli e ouvintes do Alô Bom Dia. Até mais. Se tem...

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2: Olha, eu estou do seu lado nesta quarta-feira gostosa. Alô Lopes, alô Garate, alô Triângulo Mineiro, alô Uberaba. Eles estão chegando aqui, ó, pra não te perder.

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2: Olha, já anota aí o dia e o horário, tá? Que você tá ouvindo essa moda, você manda aqui no WhatsApp 0800-558-0057 pra mim cadastrar você, manda pra cá, eu estou te aguardando. Bom dia!

0: João Torres, ela bateu asas. Bom dia, caboclada.
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2: Alô?
1: Alô, bom dia.
0: Bora zapear, bora falar com o Brasil. Alô?
3: Bom dia. Tô querido Irineu, cachorro amigo pra nós aí.
0: Aí é moda cabeceira, bom dia.
4: É Silvan, da cidade de Condeúba, na Bahia. Toca pra nós aí. Tião Carreiro, Pardinho, Canoeiro.
0: Deixa com nós, vou caprichar pra você, caboclinho.
5: Ô, meu amigo. Amigo Fontinelli, bom dia. É Valdir Grifo aqui de Nova Olímpia, região noroeste paranaense.
0: Ô, Valdizão.
5: Toca pra nós aí a música Semente do Amor, irmão Freitas.
0: Ô, rapaz, a moda é bonita, hein? Agora tem um clássico da nossa música, Trio Parada Dura, Avião das Nove. É bonita demais, hein? É pra você despertar ao som do alô, bom dia.
6: Acorda aí, meu filho.
0: Confiante, feliz.
7: Bora.

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2: Ah, o meu compromisso é trazer alegria para você começar o dia diferente, né? Daquele jeito, daquele modelo.

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5: 6:37.
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0: É muita música e alegria pra você começar bem a tua quarta-feira, começar bem o seu dia. Ah, vem comigo, aumenta o volume do rádio, bora despertar cantando e sorrindo. 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
2: Alô, ouvintes do Alô, bom dia, ouvintes do Grande Fontenelle. Uma excelente quarta-feira para todos vocês. Meio de semana, todo mundo aí firme e forte na lida, não é mesmo? Eu sou a Marina Geller e esse é mais um quadro do Mulheres do Agro. Hoje nós vamos falar sobre produção de frutas vermelhas. Morangos, amoras, framboesas, mirtilhos conquistam cada vez mais espaço nas propriedades rurais. As chamadas frutas vermelhas têm alto valor de mercado e grande procura pelos consumidores, sabia, gente? São frutas assim extremamente importantes também para a saúde, né? Com o planejamento, manejo correto e dedicação, essa atividade pode gerar boa rentabilidade, principalmente para pequenos produtores e para a agricultura familiar. Mais do que produzir alimentos, é uma oportunidade de agregar valor e diversificar a renda no campo. Afinal, tem tanta terra aí, vamos aproveitar e fazer uma renda extra, não é mesmo? Bom, esse foi mais um quadro Mulheres do Agro. Eu sou a Marina Geller. Um abraço para você, pro Fontenelle, para todos os ouvintes. E vai de budina, que dê certo não combina, vai de bota que sapato não orna, pomarada. Até amanhã!
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0: Agora tem Gino e Geno, Garrei Bebê. Bom dia, boa quarta.

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2: Bom dia, flor do dia! Fala, Jerimum! Tá com nós em Colômbia. Obrigado pela audiência.

0: É o Nando Moreno com Rio Negro e Solimões. É o Chapeludo. Bom dia!
1: Ela gosta demais do Chapeludo.
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3: Alô?
2: Alô, bom dia.
0: Bora zapear as últimas participações desta quarta-feira. Meiuca de semana chegou, né, gente? Tá tomando seu cafezinho, né? Bom dia.
4: Fala, meu amigo Fontenelle. Aqui quem fala é o Sivaldo. Falo da cidade Dores de Campos.
0: Ô, Sivaldo.
4: A capital estadual da selaria.
0: Que legal.
4: Peço a música de Tunico e Tinoco.
0: Ah.
4: Acabou.
0: É moda, hein?
4: Manda esse modão pra nós, obrigado.
0: Deixa com nós, boa quarta pra você. Alô, bom dia.
5: Bom dia, Sérgio Fontenelle. Aqui é Edmeia Mato, Jurandir, Bahia.
0: Ô, amiga.
5: Gostaria de ouvir Daniel do outro lado do rádio.
0: Essa é linda.
5: Obrigada.
0: Abraço aí pro povo baiano que tá sempre ligado aqui com nós no Alô, bom dia. Tem mais gente aqui. Alô, bom dia.
6: Bom dia pra vocês. Tô ouvindo aqui a rádio de vocês aqui.
0: Que legal.
6: Todo dia.
0: Continua com nós.
6: Trabalhando e ouvindo.
0: Aí sim. Sim.
6: Quero pedir uma música de vocês aí, Milionário César Rico.
0: Legal.
6: Pode ser qualquer um aí, gosto de todas.
0: Ah, então essa daqui é uma escolha do Fontenelle pra você, Cabocrão. Águas Passadas, Milionário José Rico. No Alô, bom dia! Oh.

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1: Bom dia, com muita alegria, bora juntos, na quarta-feira mais gostosa, abraçando os ouvintes de todo o Brasil. João Barbeiro está em Várzea da Palma, né, João? Aquele abraço.

Mato Grosso e Matias. Ê, moda, eu e a madrugada para colocar um ponto final na edição gostosona desta quarta-feira. Fontenelle vai ficando por cá, vai agradecendo você, tá? Ó, amanhã nós estamos de volta na quinta-feira mais gostosa, gente. Tamo juntos! Abraço forte para dar sorte, me siga nas redes sociais, arroba Sérgio Fontenelle com TI 2L1Y, me segue lá que eu te sigo de volta. Até amanhã, turma! Quem chegar primeiro, espera!

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1: E você vai marcando aqui na cidade agora 7:02. Um abraço e a todos um bom dia. Nós estamos chegando nesta quarta-feira, 29 de julho. E a partir de agora, informando, começa mais um café. O nosso café com notícias, abraçando carinhosamente os amigos e amigas. Vamos então conferindo os destaques. Vamos com as principais manchetes do nosso café de hoje. No bloco local, temos as notícias da polícia. Câmara de Barra Bonita, na ordem do dia, três propostas aprovadas. Região, homem morre após ser esfaqueado em Lençóis Paulista. Confira agora outros destaques, outras manchetes. Caixa vai pagar mais de 13 bilhões de lucro do Fundo de Garantia a trabalhadores.
2: Essa lógica de pensar o equilíbrio e debruçar, olhando para o futuro, né, qual é a mira que nós devemos ter no sentido de fortalecer cada vez mais essa importante instituição do Fundo de Garantia.
1: Alerta ligado. Rio Grande do Sul vai ter chuvas intensas nesta semana.
3: Mas é muito importante nós termos a consciência de que preparação não é simplesmente estarmos blindados para que nada aconteça. Os impactos existem e nós nos preparamos não para evitar os eventos climáticos, mas para evitar desastres, para evitar, principalmente, que é o grande foco da atuação do poder público, a perda de vidas.
1: Compras internacionais dispararam com o fim da taxa das blusinhas. Fazenda pode sugerir revisão da medida.
4: Dados da Receita Federal revelam que o país recebeu 28 milhões 360 mil encomendas.

0: encomendas internacionais em junho, que foi o primeiro mês completo após o fim da cobrança.
1: O Brasil registra aumento de casos de HIV.
2: Essas verbas são cortadas por governos que, absolutamente irresponsáveis, cortam verbas de pesquisa, de programas de prevenção do HIV, e isso faz com que o número de casos aumente. Né? Além disso, nós temos um aspecto extremamente importante e humanitário. Né? Então, o número de casos aumenta e o número de mortes também, principalmente aqueles grupos que estavam já em tratamento. E há um risco de desenvolvimento de cepas virais resistentes e, com o aumento do número de casos, com a interrupção do tratamento, há, sim, um risco de um recrudescimento explosivo da epidemia de HIV no mundo.
1: E ainda sobre esse caso, parceria da Fiocruz e farmacêutica busca ampliar a prevenção do HIV.
3: Possa avaliar no futuro a possibilidade de uma parceria sobre um medicamento que está em fase de desenvolvimento clínico, um medicamento para profilaxia pré-exposição ao HIV, comumente chamado de PrEP. É uma solução oral, além disso, ele tem longa duração, expectativa é de que dure durante um mês, e eles atuam na inibição ou na interrupção da replicação do vírus.
1: Outras manchetes de agora pelo Brasil e pelo mundo. Senadores americanos falam de conspiração contra a eleição brasileira. A ala democrata acusa o governo Trump de propagar teorias conspiratórias. No esporte, técnico Ancelotti volta ao Brasil e tem reunião na sede da CBF e diz que vai montar um novo time. Ministro Moraes manda Bolsonaro dizer se autorizou vídeo com inteligência artificial em evento de Flávio. Você vai conferindo, né, destaques pelo Brasil e pelo mundo. Tornado atinge cidades do noroeste do Rio Grande do Sul. Né? Árbitro diz que Messi deu muito trabalho na Copa do Mundo. Você vai conferindo. Temos aqui mais uma do ministro Moraes. Ele deu 48 horas para Daniel Silveira explicar vídeo de apoio a candidata ao Senado. Corpo de menina autista não verbal é achado em propriedade rural após 2 dias de buscas no Paraná. Ao menos 13 pessoas morreram após terremoto no Japão. Pelo menos foi o que disse a primeira ministra. Mulher dá tapa em PM, leva soco no rosto e cai no chão com um bebê. Você vai conferindo. Ministério Público abre inquérito para apurar falhas nas linhas 11, 12 e 13 de trens em São Paulo. Destaques, manchetes. Gente, um homem caminha 16 quilômetros com um bastão cravado no corpo após queda nos Estados Unidos. Céu cinza e sol escuro. Brasileiros narram o drama de incêndios na Europa. Você vai conferindo conosco nesta manhã de quarta-feira as manchetes de agora pelo Brasil e pelo mundo. Keiko Fujimori toma posse no Peru e anuncia militares no combate ao crime. Prefeitura confirma caso de morcego infectado com raiva na zona oeste de São Paulo. Brasileiro suspeito de matar namorada com tiro é preso na Flórida, Estados Unidos. Adolescente confessa ter matado a avó após seguir instruções de chat em videogame. Suspeitos de matar casal de mulheres no litoral de São Paulo são presos na Bahia. Você vai conferir também nesta edição as loterias de ontem à noite. Como fica o tempo aqui no Centro-Oeste Paulista neste meio de semana? Nos destaques do esporte, Copa Sul-Americana. O Santos vence e vai nas oitavas e agora pega o Macará do Equador. Hoje tem Vasco e Bragantino. No Campeonato Brasileiro em campo hoje à noite, o Flamengo e também o Palmeiras. Os destaques do Esporte, Loterias e o Tempo, você confere nesta edição. Tá aí, portanto, os nossos destaques, as nossas manchetes. Agora vamos com a notícia por inteiro. 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
1: Um abraço e um bom dia a todos. Nós estamos chegando e chegando no meio de semana. Quarta-feira. Um abraço aos amigos e amigas. Uma boa quarta para todos nós e vamos lá. Vamos com os nossos destaques, as notícias neste nosso primeiro bloco, o bloco local. E eu começo aqui, gente, com comunicados da Funerária Piso. Nós temos aqui 5 falecimentos entre Igaraçu e Barra, Barra e Igaraçu. Os 5 comunicados da Funerária Piso. Falecimento em Barra Bonita, aos 65 anos, da senhora Vera Cristina Alves Guerra. Sepultamento hoje, 1 da tarde, no cemitério do centro. Senhora Vera Cristina Alves Guerra, de 65 anos. Falecimento em Barra Bonita, aos 88 anos, da senhora Josefa Bernini Ramos. Sepultamento agora pela manhã, 11 horas, cemitério do centro. Senhora Josefa Bernini Ramos, de 88 anos. Falecimento por Igaraçu, aos 81 anos, do senhor João Róvero. Sepultamento agora pela manhã, às 11 horas, no cemitério São Joaquim. João Róvero, de 81 anos. Falecimento em Barra Bonita, aos 54 anos, de Sidney Aparecido Coquete. Sepultamento agora pela manhã, 9 horas, cemitério do centro. 54 anos, senhor Sidney Aparecido Coquete. Falecimento em Barra Bonita, aos 71 anos, da senhora Tereza de Jesus Barreto. Sepultamento hoje, 17 horas, cemitério do centro. Tereza de Jesus Barreto, de 71 anos. As informações, todas elas, são da Funerária Piso. Primeiro bloco, gente. Como sempre, as notícias da polícia. Vamos chamando o Matiase. Chega mais, Matiase. Bom dia.
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5: Bom dia, bom dia, bom dia, Erivelto. Bom dia, Marcelo. Bom dia a todos da Cidade FM. Mais uma vez, um grande abraço. Notícias da polícia. Nós tivemos acidente de trânsito com moto, dia 27, Avenida Papa João Paulo II, 11h50 da manhã, onde a equipe foi acionada para atender um sinistro de trânsito envolvendo uma motocicleta e um veículo. Ao chegar no local, constatou-se que a condutora da motocicleta já tinha sido socorrida pela equipe de atendimento do até pré-hospitalar e encaminhada ao pronto-socorro do Hospital São José. Em contato com o condutor do veículo Volkswagen Gol, relatou que havia estacionado seu veículo na Avenida João Paulo II, no sentido bairro Centro, e deslocou-se até um depósito de gás para adquirir um botijão. Informou que ao retornar e iniciar a saída com seu veículo, entrou na via sem perceber a aproximação da motocicleta, que trafegava no mesmo sentido, momento em que ocorreu a colisão. Na sequência, a equipe realizou contato com a condutora da motocicleta no pronto-socorro do Hospital São José e lá ela disse que trafegava pela Vipapa João Paulo II no sentido bairro Centro. E ao atingir a altura do número 260, próximo a um depósito de gás, o veículo Volkswagen Gol, que encontrava-se estacionado, adentrou repentinamente até a pista e iniciou uma manobra de retorno, conversão no local, cruzando a sua trajetória, desrespeitando a sua preferência de passagem, não sendo possível evitar a colisão da motocicleta na lateral do veículo Volkswagen Gol. Em decorrência do sinistro, a condutora sofreu fratura em um dos dedos do pé direito, escoriações em ambos os membros superiores e inferiores, além de um ferimento, um corte contuso na região do queixo, que necessitou de sutura, ou seja, pontos. Após atendimento médico, permaneceu em observação sob cuidados da equipe médica de saúde do pronto-socorro. condutor do automóvel Volkswagen Gol, estava com a CNH vencida há mais de 30 dias, motivo pelo qual foi autuado. As partes não manifestaram interesse na representação dos autos. Um furto, dia 27, Rua Wellington Guilherme de Oliveira, 1918, onde a unidade da polícia foi acionada via Copom 190 para atendimento de furto em residência, já ocorrido pela Rua Wellington Guilherme de Oliveira. Pelo local, em contato com a vítima, informou que ficou sabendo do ocorrido pelo seu marido, que ao chegar na residência viu que o vidro da janela da cozinha estava quebrado, percebendo que alguém havia entrado na residência, onde foi subtraído uma TV de 32 polegadas da marca CCE, também um fogão cooktop na marca Itatiaia de 5 bocas e também furtado do interior uma furadeira. A vítima foi orientada a realizar um registro de ocorrência junto à Polícia Militar Civil de Barra Bonita para que seja solicitado perícia para o local, pois houve dano na janela da residência. Uma outra ocorrência de furto aconteceu também ontem pela rua Alexandre Lasmar, às 10h30 da noite, onde a unidade de serviço acionada via Copom 90 para atendimento de ocorrência de furto em residência pela rua Alexandre Lasmar. No local, com apoio do CGP, foi abordado o indivíduo que transportava um saco branco contendo fios de cobre. Durante a busca pessoal, nada de ilícito foi encontrado. Questionado sobre a origem dos fios, informou ter os encontrado sem saber informar o local. Na sequência, compareceu a solicitante informando que, por meio de câmeras de segurança, visualizou o abordado adentrando a residência vizinha, razão pela qual acionou o 90. A equipe foi até o imóvel indicado, onde constatou fios da entrada de energia cortados, com as mesmas características dos fios localizados de posse do abordado na sacola plástica. As imagens apresentadas pela solicitante mostram o indivíduo entrando na residência e saindo logo em seguida com um saco branco nas mãos. Diante dos fatos, as partes e o material encontrado levados à CPJ em Jaú, Central de Polícia Judiciária, onde lá o delegado de plantão, plantonista, ele deliberou pela elaboração do boletim de ocorrência pelo crime de furto, bem como o auto de exibição e apreensão dos objetos encontrados. Após as oitivas, a solicitante foi liberada, permanecendo o autor preso na carceragem da CPJ, recolhido à disposição da justiça, aguardando audiência de custódia. Por Igaraçu de Tietê, nós tivemos ocorrência com entorpecentes. Rua Valentim Bamonte, ontem, 11h30 da manhã, durante patrulhamento preventivo voltado ao combate ao tráfico de drogas, a equipe visualizou dois indivíduos parados nos cruzamentos da Rua Valentim Bamonte com a Virgílio Tuschi, local conhecido e alvo de diversas denúncias relacionadas à mercância de entorpecentes, famosa biqueira. Foi possível observar o indivíduo entregando um objeto a outro indivíduo. Diante da fundada suspeita, ambos foram abordados, submetidos à busca pessoal. Com um dos indivíduos foi localizado um Empendorf na cor azul, contendo cocaína, bem como a quantia de R$ 109,00 em notas fracionadas. Em poder do outro elemento, localizado um aparelho celular em sua mão, um Empendorf de cor azul. Foi realizado vistoria também nas imediações com auxílio de moradores, que relataram que ambos os indivíduos permanecem com frequência naquele ponto, naquele local, realizando a venda de drogas, informando inclusive que no dia anterior passaram grande parte do dia comercializando entorpecentes. Foi indicado o exato ponto onde a droga estaria escondida, no interior do buraco do cano de saída de água situado de frente ao imóvel da rua Valentim Bamonte. No local indicado pelos moradores, foi localizado um invólucro plástico branco contendo 30 pendorfes de cocaína, acondicionados em 2 pacotes com 15 unidades cada um deles, além de uma porção bruta de maconha e também 8 porções menores de maconha, já fracionadas e prontas para comercialização. Foram conduzidos à unidade de pronto atendimento Igaraçu Tietê até a UPA, onde foram atendidos pela médica plantonista, sendo submetidos a exame de constatação de integridade física, aonde foram apresentadas na delegacia de polícia de Igaraçu, aonde lá a autoridade policial elaborou BOPC tráfico de entorpecentes. Ressalta-se ainda que um dos indiciados encontra-se em cumprimento de medidas cautelares diversas, imposta em razão de sua prisão em flagrante, também pelo crime previsto no artigo 33, tráfico de drogas. Fato ocorrido no mesmo local da presente ocorrência, evidenciando assim a reiteração da prática delituosa de drogas. Ambos os indivíduos permaneceram presos, detidos, recolhidos à disposição da justiça. Ainda por Igaraçu, acidente de trânsito com vítima. Ontem, 14h30, Joaquim Medeiros. A presente boletim de ocorrência, lavrado com o fim de registrar a ocorrência de acidente de trânsito com vítima, envolvendo um auto X, né? Um auto no cruzamento das vias Joaquim Medeiros com a rua Barros. A condutora conduziu um veículo Ford Focus e o condutor conduziu o veículo GM Montana. Juntamente com o condutor, encontrava-se uma passageira vítima, a qual passou mal após o acidente. Foi socorrida pelo próprio condutor até o pronto-socorro de Igaraçu, até a UPA, prejudicando o local do acidente. Pelo pronto-socorro, a médica plantonista informou que a vítima se queixava de dores do lado direito do corpo, mas que até o momento não corria risco de vida, ficando esta internada em observação para a realização de demais exames complementares. A equipe deu ciência dos fatos para a autoridade de plantão, a qual determinou após fosse lavrado o boletim de ocorrência mediante a resolução 57, ou seja, a dispensa da presença deles na cidade de Jaú. E as partes foram orientadas a comparecer com seus veículos, né, até a delegacia de polícia para o registro do boletim de ocorrência. Tem mais, Erivelto? Tem mais, hein? Temos a ocorrência também de acidente de trânsito com vítima na Joaquim Medeiros às 14h30, né? Onde foi lavrado aqui a ocorrência do boletim, os acidentes prejudicados aqui no local. As vítimas passaram pela UPA, nada de grave foi registrado pela UPA de Igaraçu Tietê e assim as mesmas foram liberadas após o atendimento.
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1: Muito obrigado, Matiase, pelas informações da área policial. Neste primeiro bloco, temos também as loterias de ontem à noite. Vamos começar com a Mega Sena, concurso 3037. 0211, 2230, 51 e 54 acumulou. A Mega paga amanhã 86 milhões. Loto Fácil, concurso 3747. 0102, 0405, 0608, 0911, 1213, 18, 19, 21, 24. E para fechar o 25, 6 apostas com 15 dezenas para cada uma, 2 milhões 125 mil. 2 apostas simples de São Paulo, capital. 1 aposta simples de Fortaleza, no Ceará. Outra aposta simples de São João dos Patos, no Maranhão. Mais 1 aposta simples de Rio das Ostras, Rio de Janeiro. E 1 bolão com 6 de Porto Alegre, Rio Grande do Sul. Aqui na concurso 7077, 0203, 3046 e para fechar o 77 acumulou. A Time Mania, concurso 2421, 0723, 34, 37, 52, 56 e para fechar o 65 acumulou. A Time Mania paga amanhã 5 milhões e 700. O dia de sorte, concurso 1257, 0405, 0916, 2026 e para fechar o 29, ninguém acertou 7 dezenas. Confira os sorteios de hoje à noite. Além da Federal, a mais milionária paga 77 milhões, a Quina 26 milhões, Loto Fácil 2 milhões, Loto Mania 4 milhões e meio. Dupla Sena 150 mil, Dia de Sorte 300 mil e o Super 7 4 milhões e 200, está aí, portanto, as nossas loterias. Recado aqui da paróquia de Santo Antônio em Barra Bonita, começa hoje o Tríduo de Santo Afonso, lá na Capela de Santo Afonso, hoje, amanhã e também sexta, sempre às 19h. Secretaria Municipal da Saúde da Barra solicita a todos os usuários da Rede Municipal da Saúde, unidade de saúde, fisioterapia, odontologia, CEL, CAPES, farmácia e da própria secretaria, que atualizem o seu cadastro e também da família na unidade de saúde mais próxima de sua residência. Muitos endereços e telefones estão desatualizados, o que dificulta o contato para informações importantes, como, por exemplo, agendamento de consultas e exames. Sem os dados atualizados, a Secretaria Municipal de Saúde não consegue comunicar os pacientes que aguardam por esses serviços. Reforça também a importância de atender as ligações realizadas pelo número 3141-0008, 3141-0008, utilizado pela Secretaria para entrar em contato com os usuários. Manter o seu cadastro atualizado é essencial para garantir uma comunicação rápida e um atendimento mais eficiente. Vereadores acompanham parecer jurídico e rejeitam, no entanto, matéria sobre contratação de estagiários. A Câmara Municipal da Barra analisou 4 projetos durante a sessão ordinária da última segunda-feira. Em uma única discussão e votação, foi aprovado o projeto de lei número 38/2016, de autoria da mesa diretora do Legislativo, que propõe a aprovação das contas da Prefeitura relativas ao exercício de 2024. Em primeira discussão e votação, os vereadores aprovaram o projeto de lei 17/2026, também de autoria da mesa diretora, que dispõe sobre a fixação de gratificação de funções, e o PL 16/2026, assinado pelo Alexandre Motorista, que dispõe sobre a divulgação do planejamento e cronograma de serviço de limpeza pública urbana, capinação, manutenção da iluminação pública e conservação de vias públicas. Os parlamentares rejeitaram por unanimidade o PL 15/2026, de autoria de Poliana Quirino e Claudecir Pascoal, o Cláudio da Farmácia, que dispõe sobre a promoção da transparência e padronização dos processos seletivos para a contratação de estagiários na administração pública. Está feito o registro. Gente, Barra Bonita se prepara para uma grande celebração agora. É, gente, já agora no comecinho do mês, né? Dias 7, 8 e 9 de agosto. É o Monumento Rota Bike que completa o seu primeiro ano com uma programação especial repleta de música, confraternização e paixão pelo motociclismo. Localizada na Praça Belmonte, ali na Orla Turística, consolida a Barra como uma referência para motociclistas e fortalece, claro, o turismo do município. Entrada franca, o evento contará com diversas bandas de rock aberta a toda a população para celebrar esse primeiro aniversário. E detalhe, o evento tem caráter solidário, com recursos revertidos para a Casa de Amparo à Criança e do Adolescente da Barra e contando com apoio e divulgação da Prefeitura. É, são 3 dias de rock, integração, solidariedade, hein? Agora nos dias 7, 8 e 9 de agosto. Não nesse final de semana, agora no outro. Certo? Está feito o registro. A gente vai voltar, inclusive, a falar sobre o assunto. Esporte, inclusão e oportunidades para novas gerações do comando na Barra do professor Juliano Venâncio, da Escolinha de Futebol do Departamento de Esportes, que está promovendo iniciação esportiva para crianças e adolescentes com aulas de graça lá no estádio Renatinho, na Coab, certo? O projeto também recebe novos alunos. São treinos de graça de 8 a 11 anos, quarta e quinta-feira a partir de 15h30, de 13 a 15 anos, de segunda e terça. Para participar, basta comparecer lá no Renatinho, né? Com roupa esportiva e aquele detalhe importante também, né? Ter vontade de aprender. Tá certo? Muito bem. Gente, tem mais um evento na Barra no dia 9 de agosto, não domingo agora, no outro. Vamos ter aqui o Sabor e Tradição. Lá é das 9 da manhã às 5 da tarde, lá na Avenida Rosa, Zanella Pepri. É, gastronomia, artesanato, cultura e lazer para toda a família. certo? Também vamos dando detalhes aqui durante a nossa programação. Mais uma vez, um recado na barra para os estudantes, hein? Que se beneficiam do auxílio transporte, hein? Inscrições para o segundo semestre vão até o próximo dia 10, hein? É, exclusivamente pelo sistema barrabonita.demandanet.com. Esse barra bonita tudo junto, ponto, demanda net também tudo junto. Até o próximo dia 10, hein? Até o próximo dia 10. Você vai conferindo. Muito bem, muito bem. Eu tenho aqui, gente, o detalhe, né? Ainda no próximo dia 4, temos aí, e já alertando mais uma vez, inscrições abertas para castração de graça de cães e gatos, né? Temos lá no Lívio Reginato, na Coab, Ginásio de Esportes, né? É, por meio do Castramóvel, que é um programa estadual de identificação e controle de cães e gatos. No dia 4 de agosto, que é terça-feira, né? Na próxima terça agora, certo? A partir das 8 horas da manhã, certo? A realização na barra é da Secretaria Municipal de Proteção e Bem-Estar Animal, certo? Inscrições já abertas exclusivamente para moradores de Barra Bonita. Então, moradores de Barra Bonita. Lembrando ainda, gente, que agora no mês de agosto vamos ter também na Barra o Cine Solarzinho. É o primeiro cinema itinerante movido a energia solar no Brasil, que vai chegar aqui na Barra no dia 8, né? Não sábado, agora no outro, 17 horas lá na Praça de Skate, lá no Sonho Nosso. Se chover, vai ser no ginásio da Associação Legionários de Cristo, lá na Coab, também na rua Carlos Toselli. A gente vai voltar a falar sobre o assunto. Não tem por onde. Não tem por onde. Gente, olha, Igaraçu no Tietê e Barra Bonita. Continua a matrícula do EJA, hein? Tá? Continua, hein? Atenção aí, você que quer voltar a estudar. Temos o EJA aqui, Igaraçu e também Barra Bonita. Tá certo? E por Igaraçu, gente, temos aqui vagas imediatas e formação de cadastro. É concurso público aí por Igaraçu, professor. Certo? Vamos lá que vai até o próximo dia 6 agora, hein? Tá? Até o próximo dia 6. Tá certo? Muito bem, muito bem, muito bem. Gente, está aí, portanto, os nossos destaques, né? 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Bom, quarta-feira chegou o meio de semana e hoje começa a maratona. Ah, gente, começa a maratona estiva hoje. Quarta-feira, 19h, porta aberta com qualquer tempo. Vamos lá, ambiente gostoso e comida deliciosa você escolhe. É. Então hoje o convite, né? Curtir aí o nosso meio de semana. Vamos curtindo lá na Estiva. Um abração pro Santilha e pra toda a rapaziada. Bom, gente, fala aí, abraço. Deixa eu mandar um abraço aqui pra galera que tá com a gente ligadinha aqui, né? A Maria de Nouro, Zé Roia de Jaú, César Melo, Deus abençoe. O Reginaldo Cristiano Rodrigues, ótimo dia. O Zé Périco, bom dia, Zé. Júnior Bernardino, o Decão Pascoeta, a Márcia Rodrigues, o Carlos Silva, Cidinha Fulan, o Denis Prati, trabalhando hoje, hein, Denis? A Carmen Borges, temos aqui a Maria Helena Viana, temos aqui Abraão Soares, A Rose Soares, temos aqui, quem mais? Elizabeth Guimarães, bom dia. Carlos Lazarim, um abração para Ivete Ximenas, bom dia. Zé Silva, Cleide Mota, muito obrigado a todos aí. E uma boa, né, uma boa quarta para todos nós. Eu vou tomar um café e a gente volta já já com o nosso giro regional.
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1: E você vai marcando aqui na Cidade, 7h44. Vamos em frente, vem aí o nosso segundo bloco de notícias.
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1: Uma operação da DISV resultou na prisão em flagrante de um suspeito por tráfico de drogas ontem em Botucatu. A ação foi realizada durante o cumprimento de um mandado de busca e apreensão lá no bairro Cachoeirinha 4. Durante as buscas, policiais civis localizaram 17 pinos contendo cocaína, outros 15 pinos vazios, alguns com resquícios da droga, além de maconha e mais uma porção em dinheiro. Segundo a civil, o morador do imóvel assumiu de forma informal que os entorpecentes encontrados eram de sua propriedade e que ele iria vender. Após a apreensão do material, ele foi preso em flagrante e permaneceu à disposição da justiça. Um grave acidente envolvendo um ônibus de passageiro e uma carreta bitrem provocou a morte de duas pessoas e deixou feridos na manhã de ontem na Castelo Branco, em Porongaba. A colisão ocorreu no quilômetro 161 da rodovia, sentido capital, e mobilizou grande operação de resgate, incluindo o emprego de helicópteros do Águia da Polícia Militar. Segundo informações da Artesp, o ônibus seguia pela rodovia quando, por razões ainda a serem apuradas, atingiu a traseira de uma carreta bitrem. Foi por volta de 5 da manhã. As condições de visibilidade eram consideradas favoráveis no momento do acidente. O coletivo havia saído de Londrina, no Paraná, transportando 45 passageiros. Já a carreta seguia de Charqueada, aqui no interior, carregada com álcool etílico. Apesar de se tratar de uma carga classificada como perigosa, não houve vazamento do produto após a colisão. As duas mortes confirmadas são do motorista do ônibus e um dos passageiros. Conforme os órgãos responsáveis pela ocorrência, o condutor morreu ainda no local. O passageiro chegou a ser socorrido, mas não resistiu. O acidente também deixou diversas pessoas feridas. Informações preliminares apontam 5 vítimas em estado grave e outras 6 com ferimentos moderados, além de passageiro com lesões graves ou sem ferimentos. Entre os casos mais graves, 2 vítimas foram transportadas por helicóptero Águia ao Hospital das Clínicas da Faculdade de Medicina de Botucatu. Um homem de 41 anos morreu após ser vítima de um ataque a facadas no bairro Vila Contente, em Lençóis Paulista. De acordo com informações, guardas municipais realizavam patrulhamento quando foram abordados por um motociclista que informou sobre uma pessoa caída e com intenso sangramento. No local encontraram uma vítima inconsciente e iniciaram os primeiros socorros enquanto aguardavam um atendimento médico. Conforme o BO, o homem apresentava 5 ferimentos provocados por arma branca, sendo 4 no tórax e 1 no pescoço. A vítima foi encaminhada a uma UPA de Lençóis Paulista. A equipe médica realizou procedimentos de aproximadamente 30 minutos, mas, apesar de tudo, o óbito foi confirmado na unidade de saúde. Operação realizada ontem no distrito de Potunduba, em Jaú. A ação policial terminou com a prisão em flagrante de um homem de 22 anos e uma mulher de 19, suspeitos de envolvimento com o tráfico de drogas e associação para o tráfico. A ação foi coordenada pela DISE com apoio da DIG, após um trabalho de investigação que apontava que o suspeito utilizava imóveis ligados à sua rede de conveniência para armazenar entorpecente. Durante o cumprimento dos mandados de busca, policiais apreenderam maconha, 607 gramas de maconha entre um tijolo e porções menores, além de 112 pinos de cocaína, totalizando aproximadamente 96 gramas. Também encontraram R$ 270 em dinheiro, balança de precisão e embalagens, além de uma faca e aparelho celular. Segundo a civil, durante a operação surgiram indícios da participação da jovem de 19 anos na atividade criminosa, inclusive por meio de informações obtidas em um dos celulares. Além das drogas, um automóvel e uma moto ligada aos investigados também foram apreendidos. Eles foram recolhidos. Acidente deixa motociclista ferido em Jaú. Um acidente entre um carro e uma moto mobilizou a equipe de resgate. Foi no final da tarde de ontem em Jaú, no acesso ao Jardim São José. As circunstâncias da colisão ainda serão apuradas após investigação. Com impacto, a parte dianteira da moto ficou bastante danificada. O motociclista sofreu ferimentos, mas estava consciente quando recebeu atendimento. Foi socorrido e encaminhado à Santa Casa de Jaú. Os ocupantes do carro não se feriram, sofreram apenas um susto provocado pela colisão, que agora vai ser apurada. Um registro aqui, gente, do anel viário ganha novo trecho asfaltado e as obras seguem avançando. Nem 2 meses se passaram desde o início das obras da nova etapa de asfaltamento do anel viário Ângelo Faulim e a população já pode ver o resultado. O trecho que estava em execução já recebeu pavimentação asfáltica, mostrando um rápido avanço dos trabalhos em 2 córregos. As obras continuam e a expectativa é que novos trechos sejam concluídos em breve, melhorando a mobilidade urbana, aumentando a segurança de motoristas e moradores e facilitando o tráfego na região. Os investimentos na infraestrutura viária também continuam. Marcos Vignoli anunciou mais R$500 mil para melhorias ligadas ao sistema viário da cidade. Além disso, o governador Tarcísio firmou o envio de mais R$1 milhão para futuras obras e investimento na infraestrutura. Tudo isso em 2 córregos. A Polícia Federal instalou um inquérito, gente, para investigar supostas irregularidades relacionadas às eleições municipais de 2024 em Jaú. O procedimento tramita na Justiça Eleitoral e tem como objetivo apurar informações recebidas por meio de uma notícia-crime sobre o possível uso irregular de recursos destinados a financiamento de campanhas eleitorais. De acordo com a portaria assinada pelo delegado da Polícia Federal, responsável pelo caso, a investigação busca esclarecer se houve, em tese, prática de crimes eleitorais, como eventual apropriação indevida de recursos do fundo partidário ou do Fundo Especial de Financiamento de Campanha, além de possível corrupção eleitoral, condutas previstas no Código Eleitoral. Segundo o documento, as informações iniciais apontam para suspeitas de que recursos destinados a candidatos teriam sido parcialmente devolvidos por meio de um suposto rateio, além da possível utilização de empresas para justificar despesas eleitorais que serão objeto de apuração da PF. O inquérito também cita a necessidade de verificar a eventual ocorrência da compra de votos, hipótese que será investigada durante o andamento. O inquérito menciona o então presidente municipal do Partido Avante, Everaldo Antônio de Andrade, como investigado em relação aos fatos narrados na portaria. Também são citados os candidatos Ercílio Aparecido Benedicto, conhecido como Sensei, e Aparecida Suzana Américo, que deverão ser ouvidos no curso das investigações para prestar esclarecimentos. A portaria determina ainda a juntada das prestações de contas eleitorais e outros documentos. Entre os pontos que serão analisados estão gastos declarados na prestação de contas de campanha, bem como a compatibilidade entre despesas informadas e a efetiva finalidade eleitoral de recurso utilizado. Agora é aguardar, né? Policiais civis da 3ª Delegacia de Homicídios e Investigações Criminais, o DEIC, detiveram ontem um jovem de 18 anos, suspeito de matar um homem de 40 anos com golpes de balaústre na cabeça, nas imediações de uma biqueira, no centro de Bauru. Foi no último dia 8, desfigurando a face dele e de desovar o corpo em uma área de mata no prolongamento da rua Sorocabana, nas proximidades da linha férrea. Como o homicídio foi cometido quando o suspeito ainda tinha 17 anos, ele foi encaminhado à Fundação Casa. Conforme divulgado, o corpo de Giovanni Rosa de Oliveira foi encontrado com lesões no rosto e traumatismo craniano no último dia 9, lá na região do viaduto que liga a Avenida Duque de Caxias à Vila Falcão. Ele não portava documentos e o instrumento do crime não foi localizado. A identificação ocorreu posteriormente após análises. Né? Durante as investigações, a equipe policial obteve acesso a circuitos de monitoramento na região central que registraram a vítima transitando pela Batista de Carvalho, com as mesmas vestes que ele usava quando foi encontrado sem vida. A civil também apurou junto a familiares de Giovanni que ele possuía um histórico no uso de drogas. Gente, a Polícia Civil, através da DIG e da Central de Inteligência Policial, lá de Lins, além da Guarda Municipal da cidade, realizaram uma ação que culminou na identificação de um homem de 37 anos, suspeito de se passar por hóspede para roubar um hotel no centro de Lins no último dia 22. Na ocasião, o investigado, que é oriundo do estado do Tocantins, ele fingiu que iria se hospedar no local. Ingressou no hotel, armado com uma faca, anunciou o roubo e levou R$400 da proprietária. Pessoas que estavam no estabelecimento filmaram o suspeito quando ele fugia. E a partir de então, diligências começaram. Com análise de diversas imagens, a equipe de investigação da Civil conseguiu identificar o autor do crime através das características físicas. Com base nessas imagens, o Centro Integrado de Lins verificou que na tarde da última segunda-feira, ele embarcou em um coletivo terminal rodoviário com destino a Bauru. Não se tem mais detalhes desta ocorrência, né? Gente, a CDHU realiza agora, nesta sexta-feira, dia 31, o sorteio de 64 moradias de construções em Balbinos e Piratininga, na região de Bauru. As unidades têm previsão de entrega no primeiro semestre do ano que vem. Em Balbinos serão sorteadas 16 casas no conjunto habitacional Balbinos D. Já em Piratininga, o sorteio vai completar 48 moradias do empreendimento Piratininga D. Está feito o registro, portanto. Muito bem, muito bem, muito bem. Deixe-me ver aqui se tem mais alguns destaques, né? Aqui pela nossa região. Homem é preso por maus tratos a cães e galos em Marília. Motorista é preso após tentar fugir com mais de 300 quilos de maconha ali em Marília, na rodovia Transbrasiliana. Certo? Muito bem, muito bem, muito bem. Estão aí, portanto, os nossos destaques neste nosso giro regional. 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Deixa eu me dar um alô pra galera aqui, vamos ver quem é que tá com a gente, que entrou mais aqui, gente. A Ana Cláudia, um abração. A Paula Arruda, a Idete Maia, muito obrigado pela companhia. Gente, já? Faltando 2 minutinhos para as 8, vamos para um cafezinho e a gente volta já já com o nosso giro pelo Brasil e pelo mundo.

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1: Você vai marcando aqui na cidade 8:07, vamos em frente, vem aí o nosso terceiro bloco de notícias.
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1: Vamos girando a notícia. A Caixa vai pagar mais de 13 bilhões de lucro do Fundo de Garantia para trabalhadores.
3: O curador do FGTS aprovou nesta terça-feira a distribuição de 13 bilhões de reais do lucro obtido pelo fundo em 2025. Os recursos serão divididos entre 138 milhões de trabalhadores que tinham saldo em contas ativas ou inativas até 31 de dezembro do ano passado. Os créditos serão feitos automaticamente pela Caixa Econômica Federal até 31 de agosto. Ao defender a proposta aprovada pelo Conselho Curador, o ministro do Trabalho e Emprego, Luiz Marinho, destacou que a distribuição representa um valor expressivo e afirmou que é necessário preservar o equilíbrio financeiro do fundo.
4: Essa lógica de pensar o equilíbrio e debruçar, olhando para o futuro, né, qual é a mira que nós devemos ter no sentido de fortalecer cada vez mais essa importante instituição do Fundo de Garantia, que, aliás, eu digo que nós temos dois grandes fundos que precisamos trabalhar para preservar, um deles é o FAT e o Fundo de Garantia, ele é muito determinante nas tarefas que nós temos, né, desenvolvimento, de investimento em infraestrutura, nesse sonho da casa própria.
3: Com a distribuição, a rentabilidade das contas do FGTS em 2025 chegará a 6,9% acima da inflação oficial do período. O valor que cada trabalhador vai receber depende do saldo existente na conta em 31 de dezembro do ano passado e pode ser consultado através do aplicativo do FGTS. Agência Rádio Web, de Brasília, Yuri Hudson.
1: Vamos em frente com o nosso... gente, alerta ligado, hein? Rio Grande do Sul vai ter chuvas intensas nesta semana.
5: A previsão indica muita chuva no Rio Grande do Sul nesta semana. Há dois eventos de precipitação previstos para os próximos dias. Um que dura até quarta e outro que vai da próxima sexta até segunda, dia 3. As análises dos modelos meteorológicos utilizados pelo Centro de Monitoramento da Defesa Civil projetam volumes que podem superar 100 milímetros em 12 horas e até 200 milímetros em 48 horas. De acordo com o órgão, o território gaúcho vai ser atingido por ventos de até 100 km por hora e inundações, além de chuvas de granizo. O clima estável deve persistir até o dia 10 de agosto. Quanto ao nível dos rios, 7 estão em sinal de alerta. Porém, foram apresentados alguns cenários relacionados a enchentes. O pior deles mostra que no dia 10, o Rio Grande do Sul teria inundações em diversas regiões, como Fronteira Oeste, Região Central e Serra. As demais ficariam em estado de alerta. As informações foram divulgadas durante coletiva de imprensa realizada nesta segunda. O governador Eduardo Leite afirma que não é possível blindar o Rio Grande do Sul dos efeitos climáticos.
6: Mas é muito importante nós termos a consciência de que preparação não é simplesmente estarmos blindados para que nada aconteça. Os impactos existem e nós nos preparamos não para evitar os eventos climáticos, mas para evitar desastres, para evitar, principalmente, que é o grande foco da atuação do poder público, a perda de vidas.
5: O governador do Rio Grande do Sul cita diversas obras de contenção de cheias que estão em fase de construção ou planejamento. Eduardo Leite coloca ainda que os prognósticos mudam toda hora, o que torna o cenário complexo. O coordenador estadual de Proteção e Defesa Civil do Rio Grande do Sul, o coronel Luciano Chaves Boeira, afirma que desde a enchente de 2024, o órgão ampliou o sistema de prevenção com a instalação de radares e aumento de equipe.
7: Que dentro dos projetos que foram apresentados neste momento de reorganização da Defesa Civil do Estado, nós fizemos contratações para que, além da equipe da nossa meteorologia 24 horas por dia, 7 dias por semana, nós tivéssemos também uma equipe de hidrólogos 24 horas por dia, 7 dias por semana fazendo este monitoramento.
5: Porto Alegre teve temporais já na noite desta segunda. A chuva deve persistir na terça. Entretanto, a hidróloga da Defesa Civil do Rio Grande do Sul, Vanderléia Schmitz, ressalta que os cenários não indicam que o Guaíba deva atingir a cota de inundação. Mas dê atenção. O prefeito da capital, Sebastião Melo, participou da coletiva. Ele destaca o investimento nas caças de bomba do município.
2: Nós contratamos uma obra de 18 milhões com a CE Equatorial, que parte foi entregue à robustez energética, porque até então as caças de bombas 23, elas eram alimentadas e ainda são parte delas para a mesma energia que serve as empresas, serve o bairro. E esse sistema agora vai ter uma linha direta, né, de abastecimento de energia, porque não há bombeamento de água sem energia. Então, esse é um outro avanço muito importante também para a cidade. Isso traz mais segurança. E também um novo sistema que está sendo projetado, né, isso envolve aí mais 9 casas de bomba. Ou seja, nós vamos sair de 23 casas de bombas, vamos para 32.
5: As chuvas já causam bloqueios parciais ou totais em rodovias estaduais e federais. 425 pessoas espalhadas em 6 cidades estão em abrigos no estado. Agência Rádio Web, produção e reportagem, Christian Costa.
1: Vamos em frente, gente. Compras internacionais disparam com o fim da taxa das blusinhas. A Fazenda pode sugerir uma revisão da medida.
8: O fim do Imposto Federal de Importação sobre compras internacionais de até $50, a chamada taxa das blusinhas, provocou uma explosão no volume de encomendas que chegam ao Brasil. Dados da Receita Federal revelam que o país recebeu 28.360.000 encomendas internacionais em junho, que foi o primeiro mês completo após o fim da cobrança. O total representa uma alta de 118% em relação ao mesmo período do ano passado, mês em que a cobrança do imposto vigorava e o país recebeu pouco mais de 13 milhões de remessas. O aumento expressivo no número de mercadorias reacendeu o impasse entre o varejo brasileiro e as plataformas internacionais de comércio eletrônico. Entidades do setor produtivo e da indústria nacional alertam que a concorrência com itens importados ameaça o faturamento das lojas físicas e coloca empregos em risco. Elas pressionam pela volta da tributação. Diante do cenário, o Ministério da Fazenda já monitora os números e admite sugerir a revisão da medida ao Palácio do Planalto, caso fique comprovado um desequilíbrio na concorrência com os fabricantes locais. Vale lembrar que, apesar da queda da alíquota federal, os estados continuam cobrando o ICMS sobre os produtos comprados em plataformas estrangeiras. O imposto estadual costuma ser calculado automaticamente na finalização do pedido nas plataformas mais populares. Da Rádio 2, Milena Abreu.
1: Vamos em frente. Olha, gente, o Brasil registra um aumento dos casos de HIV.
9: O mundo registrou em 2025 o menor número de novas infecções por HIV e de mortes relacionadas à AIDS desde o início da epidemia. Os dados são do novo relatório do Programa das Nações Unidas para HIV e AIDS, o UNAIDS. Foram 1 milhão e 200 mil novas infecções no ano passado, quase 40% a menos do que em 2010. As mortes caíram para 570 mil, mas o relatório faz um alerta. A redução dos recursos internacionais para prevenção e tratamento pode comprometer esses avanços, como avalia o médico Carlos Starling, membro da Sociedade Brasileira de Infectologia.
10: Essas verbas são cortadas por governos que, absolutamente irresponsáveis, cortam verbas de pesquisa, de programas de prevenção do HIV, e isso faz com que o número de casos aumente, né? Além disso, nós temos um aspecto extremamente importante e humanitário, né? Então, o número de casos aumenta e o número de mortes também, principalmente daqueles grupos que estavam já em tratamento. E há um risco de desenvolvimento de cepas virais resistentes e, com o aumento do número de casos, com a interrupção do tratamento, há, sim, um risco de um recrudescimento explosivo da epidemia de HIV no mundo.
9: O documento também mostra que o Brasil está entre os 21 países onde houve aumento de novos casos de HIV. Em resposta, o governo ampliou em 41% o acesso à profilaxia pré-exposição, a PrEP, medicamento que reduz o risco de infecção.
10: Não é perfeito, precisa ainda de aperfeiçoamentos, não precisa de muita educação, campanhas educativas, mas nós temos sim um programa exemplar, o que não vem acontecendo em outras regiões do mundo, principalmente a partir do corte de verbas do governo americano.
9: Durante a Conferência Internacional de AIDS, no Rio de Janeiro, pesquisadores também anunciaram dois novos casos de possível cura. Os pacientes estão há mais de um ano sem usar antirretrovirais e continuam com o vírus indetectável após transplantes de células-tronco para o tratamento de cânceres no sangue. Os especialistas ressaltam, porém, que esses procedimentos não são uma terapia para o HIV e os casos ainda estão em acompanhamento, segundo o Dr. Carlos Starling.
10: A cura é possível enquanto estratégia de massa. Nós já conseguimos isso de forma muito eficaz com a hepatite C, a partir de pesquisas feitas com drogas que teriam o potencial de ser usadas para o tratamento da AIDS. Ou seja, é possível sim, com tratamentos adequados, com estratégias de tratamento que estão sendo pesquisadas, nós chegarmos nos próximos anos a uma solução definitiva desse problema.
9: Apesar dos avanços da ciência, médicos destacam que a prevenção ainda é o caminho mais eficaz contra o HIV. O uso do preservativo e o diagnóstico precoce continuam sendo fundamentais para ampliar o acesso aos tratamentos disponíveis e garantir mais qualidade de vida às pessoas que vivem com o vírus. Agência Rádio Web, produção e reportagem, Felipe Medeiros.
1: Ainda sobre o assunto, gente, parceria da Fiocruz e farmacêutica busca ampliar a prevenção ao HIV.
11: A busca por um maior acesso à prevenção ao HIV é constante na área da saúde. No ano de 2024, por exemplo, houve mais de 39 mil detecções de infecção no país. A média subiu para 18,4 por 100 mil habitantes, segundo revelam dados divulgados pelo Ministério da Saúde. No ano anterior, em 2023, este índice era de 18,1. Recentemente, a Fundação Oswaldo Cruz, Fiocruz, e a farmacêutica MSD Brasil assinaram um memorando de entendimentos que prevê a avaliação de uma parceria relacionada a um medicamento em estudo de ação prolongada para a profilaxia pré-exposição PrEP ao HIV, que está em desenvolvimento. O diretor de Relações Institucionais da MSD, Rodrigo Cruz, detalha a parceria.
12: Possa avaliar no futuro a possibilidade de uma parceria sobre um medicamento que está em fase de desenvolvimento clínico, um medicamento para profilaxia pré-exposição ao HIV, comumente chamado de PrEP. É uma solução oral, além disso, ele tem longa duração, expectativa é de que dure durante um mês, e eles atuam na inibição ou na interrupção da replicação do vírus. Então, ele é um medicamento que pertence a uma nova classe de antirretrovirais e ele está sendo avaliado em estudos globais em fase 3, com expectativa de conclusão em 2027.
11: Rodrigo Cruz também projeta as próximas etapas.
12: Com os dados em mãos, a gente consegue preparar toda a documentação para submeter os resultados desses estudos para a Agência Reguladora Brasileira. A agência vai poder atestar a eficácia, a eficiência e a segurança do medicamento e, paralelo a isso, é continuar nas discussões junto com a Fiocruz, como coloca o memorando de entendimentos, para que a gente possa discutir parceria, a nossa potencial parceria, para que a gente possa proporcionar o acesso a esse medicamento para a população brasileira através do Sistema Único de Saúde.
11: Também, conforme apontam estatísticas divulgadas pelo Ministério da Saúde, aproximadamente 150 mil pessoas estão usando PrEP no país atualmente. Agência Rádio Web, produção e reportagem, Diego Abrião.
1: Vamos com outras manchetes de agora, pelo Brasil e pelo mundo, que você vai conferindo. Senadores americanos falam de conspiração contra a eleição brasileira. A ala democrata acusa o governo Trump de propagar teorias conspiratórias. Você vai conferindo conosco. Ministro Moraes manda Bolsonaro dizer se autorizou vídeo de inteligência artificial em evento de Flávio Bolsonaro. No futebol, zagueiro do Internacional de Porto Alegre, que quebrou a perna de Gabriel, é suspenso até o meia se recuperar. Você vai conferindo. Destaques, manchetes. Tornado atinge cidades do noroeste do Rio Grande do Sul. Corpo de menino autista não verbal é achado em propriedade rural após 2 dias de buscas no Paraná. Ao menos 13 pessoas morreram após terremoto no Japão, diz a primeira-ministra. Mais uma do ministro Moraes. Ele deu prazo de 48 horas para Daniel Silveira explicar vídeo de apoio a candidato do Senado. Mulher dá tapa em PM, leva soco no rosto e cai com um bebê. É uma das matérias que temos agora aqui. Este fato aqui aconteceu em Sorocaba, aqui no interior de São Paulo. É a violência, né? Nos quatro cantos que você vai conferindo ainda por aqui. Uma pesquisa agora, mais uma. São Paulo, Tarcísio tem 41% e Haddad 26%. Temos aqui Marina e Tebet lideram para o Senado em São Paulo, diz pesquisa. Mais uma pesquisa agora para a presidência da República. Pesquisa da Atlas. Lula tem 49,2%, contra 42,9% de Flávio no segundo turno. Ainda, evangélicas incorporam parte do discurso feminista para enfrentá-lo, dizem pesquisas. Temos aqui, passeio nas cataratas do Iguaçu, no Paraná, é suspensa após a morte de um turista holandês. Perseguição policial na Avenida Brasil deixa ao menos 4 mortos. Você vai conferindo os destaques, as nossas manchetes. Mais uma chegando. Já aumentou agora outra manchete de agora no Japão. De 13 para 18 mortos. E ainda há desaparecidos. Você vai conferindo as nossas manchetes. Pelo Brasil e pelo mundo. Funcionário faz 4 minutos extras. É demitido por justa causa e ganha ação em Minas Gerais. Homem caminha 16 quilômetros com bastão cravado no corpo após queda nos Estados Unidos. Ministério Público abre inquérito para apurar falhas nas linhas 11, 12 e 13 de trens em São Paulo. Os nossos destaques, as nossas manchetes de agora. Suspeito de matar casal de mulheres no litoral de São Paulo são presos na Bahia. Adolescente confessa ter matado a avó após seguir instruções de chat de videogame. Brasileiro suspeito de matar namorada com um tiro é preso na Flórida, Estados Unidos. Está aí, portanto, o nosso giro de as principais notícias, né? E as principais manchetes de agora pelo Brasil e pelo mundo. Mais uma vez aí, agradecendo aos amigos e amigas pela companhia sempre, pela sintonia, aqueles que nos acompanham aqui. Um abração para Ana Rosa de Lima, Creuza Polônia, Ana Cláudia, Edete, a Paula. Muito obrigado, gente. Agora, 8h26, vamos para o nosso cafezinho derradeiro e voltamos com o esporte e também o tempo de acordo com o clima-tempo.

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1: Vamos nessa então, 8h31, o nosso último bloco, Esporte e o Tempo.
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1: Vamos então com o esporte, gente. Vamos começar com a Sul-Americana, playoff, jogos de volta, hein? Ontem tivemos duas partidas. O Tigre da Argentina perdeu em casa de 2-1 para o Nacional do Uruguai. O Santos ganhou de 4-2 da Universidade Central da Venezuela. O Peixe está classificado, hein? O Peixe classificou para as oitavas. Ganhou, agora vai para as oitavas. O Santos vai enfrentar o Macará do Equador nas oitavas de finais. Bom, gente, hoje na Sul-Americana, playoffs ainda, três partidas. 19 horas, Vasco Independiente Medellín da Colômbia. 21h30, Bragantino e Sporting Cristal do Peru. Também 21h30, o Cienciano do Peru contra o Lanús da Argentina. Amanhã, 19 horas, o Grêmio recebe o Bolívar da Bolívia. As oitavas, a partir do próximo dia 12. Série A do Campeonato Brasileiro. 4 partidas hoje. 19h30, Internacional e Flamengo, Mirassol e Remo. 21h30, tem Fluminense, Bahia, Vitória e Palmeiras. A Série B do Campeonato Brasileiro. Encerrada a rodada ontem com 3 partidas. Juventude 1, Avaí 0. Ponte Preta de Campinas 1, Atlético Mineiro 1, Fortaleza 1, Botafogo de Ribeirão Preto 0. Está aí, portanto, os nossos destaques do esporte. Finalzinho aqui do nosso programa, gente. 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Gente, e o tempo, hein? De acordo com o clima-tempo, nós temos aí as temperaturas médias, máximas e mínimas, 28, 27, por 16, por 15. Temos previsão de instabilidade em boa parte do estado de São Paulo, principalmente na capital e litoral. Instabilidade a partir de hoje, à tarde, noite e amanhã, em boa parte do estado de São Paulo. Agora é aguardar. Muito obrigado, um abraço e até logo mais às 11 horas.
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1: Muito bom dia, 8h42, estamos chegando, opa, meio de semana, quarta-feira maravilhosa. Hoje é dia 29 de julho de 2026, faltam apenas 155 dias para terminar esse belo ano de 2026. Sobrevivemos já 210 dias, viu, Cris? Bom dia, tudo bem?
2: Bom dia, tudo
1: chegamos,
2: bem,
1: senhor? Eu sempre bem, Cris, sempre bem.
2: Glória a Deus.
1: Eu não tenho talvez comigo, né? Tô sempre feliz. Eu gosto de viver. Gosto da vida. Gosto de cantar, gosto de dançar.
2: Eu mandei um negócio ontem pra você, né? Você viu, né?
1: Não deu tempo de abrir, você acredita?
2: Ah,
1: é porque eu trabalho, né? Na parte da tarde também eu trabalho, então. Sei. Na verdade, eu trabalho na parte da tarde, né?
2: Ah, tá. Na cama, né?
1: Na parte da tarde eu trabalho.
2: Na cama.
1: Resolvendo problemas.
2: Problemas da cama, né? Seu pé quebra, se arruma.
1: Como passou de ontem pra hoje, Cris?
2: Ótimo, glória a Deus, Senhor. Estou sempre bem, com a graça de Deus.
1: Ah, então você tá sempre bem também.
2: Estou sempre bem.
1: Parabéns, viu, Cris? Você alcançou o objetivo da vida, sempre tá feliz.
2: É lógico, pra que tá triste? Tristeza não paga dívida,
1: lógico.
2: Meu filho. Não adianta nada.
1: Lógico. Tá certinha.
2: Vai adiantar muito.
1: Agora eu quero fazer uma pergunta pra você.
2: Faça.
1: Vai chover ou não vai chover?
2: Só Jesus.
1: Aqui tem alguns sites que falam que vem vindo um negócio complicado aí.
2: Sim, o Debbie falou que amanhã tem.
1: O Debbie falou que tem. O Erivelto falou que não tem.
2: Não tem.
1: O Climatempo fala que não tem. Aí já mandaram aqui, o nosso amigo Belela já mandou aqui pra mim tomar cuidado que eu tenho medo de chuva.
2: Ah, o Belela.
1: O Belela é uma fonte confiável, né, Cris?
2: Sim.
1: Sim, confiável. Ele falou, Marcelo, toma cuidado que vem vindo uma chuva muito forte.
2: Vem.
1: Chega entre hoje e amanhã.
2: Bom. Aonde?
1: Aqui tá falando pancadas de chuva, rajadas de vento entre 70 e 90 quilômetros. Será, gente?
2: Mas quem tá falando isso?
1: Belela que falou pra mim.
2: Tá!
1: Ele mandou aqui, em caso de emergência, acione, tá. Então tá bom. Bom, vamos aguardar, né? Tá falando que chega entre hoje e amanhã, Cris.
2: Tá.
1: Vamos aguardar.
2: Entre hoje e amanhã
1: entre
2: tem.
1: Entre hoje e amanhã tá marcando. Sim. Pra você que é pedreiro, eletricista, vai ficar de folga.
2: O eletricista fica por lá de dentro? O que ele
1: faz
2: tem?
1: Três dias que não trabalha. Três dias já, desde semana passada não consegue.
2: Aí você é com inveja.
1: Tá tudo fechado o tempo,
2: não
1: enxerga nada.
2: Aonde tá fechado? Hoje tá ensolarado, tá um dia lindo, Cerração, maravilhoso.
1: Cerração, Cris.
2: Aonde?
1: Cerração. Ele falou.
2: Tá.
1: Não sempre dá pra trabalhar.
2: Sempre sobra pra alguém.
1: Aqui nos nossos fatos históricos desta manhã maravilhosa de quarta-feira, dia da identificação, Cris. Olha que coisa
2: que
1: legal. Também aqui em 1945, um avião atingiu um edifício em Empire State.
2: Já foi a sem esfirra. Já foi a sem esfirra.
1: Ah, oh, meu Deus do céu, olha isso aqui.
2: Leantes.
1: Empire State. É o que há no meu caminho, Cris, no seu.
2: Hoje é dia internacional do tigre. Hoje é dia mundial, adivinha de quem?
1: Eu não sei,
2: é
1: não
2: uma
1: tem.
2: Coisa que você ama de paixão.
1: Sonho.
2: Lasanha.
1: A lasanha, você sabe que eu não gosto muito.
2: Não.
1: Não,
2: eu
1: médio.
2: Eu amo.
1: Então é.
2: Hoje é dia do batom. E hoje é dia do batom.
1: Batom de comer?
2: Não, batom de passar nos lábios.
1: Ah, sim.
2: Eu não sei,
1: então.
2: Antigamente eu comia. E você sabe também que no dia 29 de julho de 1994 faleceu o Mussum.
1: Ah, verdade, o Mussum?
2: Mussum.
1: Eu era fã do Mussum, viu?
2: 94.
1: Demais, viu, Cris? Eu falo a verdade, tinha mais graça o Mussum e o Zacarias do que o Didi e o Dedé.
2: Sim, com certeza. Eles eram mais comediantes.
1: Sim. Os dois são muito bons, né?
2: Sem dúvida.
1: Mas o Mussum e o Zacarias, se olhar pro cara do Mussum, dá vontade de dar risada. Aquele cara, você olha e fala... Não é verdade?
2: É igual olhar pra você. Olha pra você com essa cara aí de Garfield.
1: Meu Deus do céu. Bom, 8h47 é o que tem, Cris?
2: É o que temos. Você quer mais?
1: Não, tá ótimo. Tá bom. Pensamento, eu preciso de um pensamento bom, mas bom, não manda aqueles ruins, não.
2: Tá.
1: Por favor.
2: Não tenha vergonha de usar a mesma roupa. Não ter um bom telefone ou um bom carro, ou ter um carro velho, vergonha viver de aparência tentando mostrar para os outros o que você não é.
1: Ô, louco, Cris.
2: Que muitos são.
1: Ai, ai, ai, com esse belo
2: tem
1: pensamento.
2: Gente que come ovo e fica aí.
1: É, credo, Cris.
2: Andando de,
1: meu Deus do céu.
2: De BID.
1: Eu vou liberar as participações de hoje. 3644-2010 é o telefone da cidade. Você coloca 14 e já recebe mensagens também, viu, gente? Ou 14-97400-6249. Esse aqui é oficial, que cai sua bela mensagem aqui no belo estúdio da Rádio Cidade.
2: E hoje temos
1: hoje
2: bolo.
1: Hoje temos bolo? Ai, que delícia,
2: e
1: Cris.
2: E amanhã... Tananana.
1: 300, o vale R$300 da loja de São Paulo, tananana, né? Ai, que beleza, tananana. Cris. É isso aí, então tá liberado as participações isso a partir aí. Desse momento, tá? Sim. Pode começar a mandar sua mensagem aí. Bom dia, Marcelo, bom dia, Cris. Se quiser também fazer uma cobrança, pode mandar. Paga eu, Marcelo. Tô precisando de dinheiro. É. Paga eu, Cris. Pode mandar que a gente já repassa aqui pra quem tá...
2: É,
1: que você... Fazer o quê, né,
2: é,
1: Cris? Então. Ninguém mandou.
2: Esse é o problema.
1: Ninguém mandou. Eu mandei um vídeo pra você ontem também. Você assistiu
2: então,
1: aquele
2: eu
1: vídeo?
2: Assisti, então. Mas burro...
1: Você viu? Então.
2: Burro é burro,
1: e permaneceu, né? Na burrice
2: e
1: ainda, por muito tempo.
2: Permanece na burrice. Bom. Mas é assim.
1: Então eu vou começar o programa de hoje muito bem com Luan Santana e Rick Martin. Estranho. Ai, música linda, viu? Eu gosto muito do Rick Martin.
2: É, ontem à noite as músicas estavam boas, viu?
1: Ontem à noite?
2: Ontem à noite estava boa.
1: É.
2: É. Quem fez a seleção?
1: Jesus.
2: Ah,
1: Jesus. Eu peço para Jesus me ajudar, Cris.
2: É, porque ele tocou música da Shakira.
1: É,
2: dai,
1: Jesus
2: dai,
1: ajudou.
2: Dai, dai.
1: Você conhece o Jesus, né? Jesus Bombeiro. Ele manda para mim. Ele fala, Marcelo, toca essas músicas aqui. Eu já não...
2: Jesus Bombeiro.
1: Você conhece Jesus, sim. Lógico que conhece Jesus.
2: Jesus conhece aquele
1: Não, tem o nosso amigo Jesus também. Jesus Bombeiro. 8h49, vamos começar o programa, Cris?
2: Vamos bem,
1: vamos lá.
2: Né?
1: Já a gente volta com informações maravilhosas. Hoje a Cris separou bastante fofoca, só fofoca boa.
2: Só?
1: Sobre a Virgínia, sobre o nosso menino Davi que casou.
2: Casou, você viu? A mãe dele chorou, coitada.
1: Chorou.
2: Ai,
1: então tem
2: Deus.
1: Fofoca de Igaraçu também. A Cris tem uma fofoca boa daqui de Igaraçu.
2: Ai, aqui não pode falar.
1: É, não pode falar, sim.
2: Pode?
1: Pode, tá liberado.
2: Então?
1: Tá liberado já, então tem uma
2: favor,
1: fofoca boa.
2: Por favor, o pessoal
1: boa.
2: Da limpeza quer, por favor, ter um gato morto aqui na rua Aurélio da Silva, aqui, próximo ao 445. Por favor, se alguém puder ir ali tirar um gatinho.
1: Eu vou passar
2: gatinho.
1: Pessoal.
2: É, então.
1: Você me passou? Eu já vou mandar
2: passei,
1: pessoal.
2: Já passei, você é que não presta atenção nas
1: coisas. Desculpa, Cris.
2: É isso
1: então,
2: aí,
1: tá bom.
2: Já tô falando já.
1: Então tá, vamos começar o programa de hoje muito bem. Vamos dançar um pouquinho e já a gente volta com informações essa manhã. Meio de semana, quarta-feira. Bom dia.
2: Bom dia.
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0: Música maravilhosa, Pelado, Traje a Rigor. Eu lembro dessa capa da novela. Nossa, quando saiu, lembro, Cris.
1: Lembra?
0: Ixi.
1: Antigamente não tinha censura,
0: foi,
1: não. Hoje.
0: Não, mas aquilo ali foi, hoje. Chocou. Lembro muito bem disso,
1: viu?
0: Que
1: de realidade. Mas hoje... até a trilha, né, dela, lá do hora que ia passar os nomes, da abertura da novela.
0: Sim, mas vou falar a verdade, hein? Hoje, a gente que tem as novelas ainda, não emplaca nenhuma música.
1: Não.
0: Interessante. Antigamente emplacava todas.
1: Já foi.
0: Saía a coletânea, eu disse que novela era maravilhoso,
1: sim,
0: Cris.
1: Mas agora acabou, né? É uma
0: que
1: música
0: coisa,
1: só
0: não.
1: E acabou.
0: É, acabou. Que coisa. É assim, né, gente? É assim. E assim a gente segue. 8h58, vamos sair para uma pausa. Já a gente volta com informações nessa manhã maravilhosa de segunda-feira. E com a sua participação, hoje temos um belo bolo. Ai, tudo de bom, bolo, viu, Cris?
1: Amava.
0: Comprei um bolo, depois eu vou trazer para vocês sábado. O Carlão me deu contato da pessoa que fez o bolo. Comprei um bolo.
1: Ah, tá.
0: Ah, tive que comprar, não teve jeito. Ele mandou.
1: A tampa do bolo.
0: Eu vou trazer para vocês no sábado, viu?
1: Sei.
0: Voltamos já. Bom dia.
1: Bom dia.
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8: Oi, gente, tá chegando e chegando para mais um dia de vida, 29 de julho. Onde você estiver, tome todo o meu carinho, tome um abraço bem apertado. Que o nosso dia 29 de julho, onde você estiver, tome todo o meu carinho, tome um abraço.

0: Ah, para deixar tudo mais equilibrado. Parabéns para todos, que o dia seja muito lindo, muito alegre, muito comemorativo e que o novo ciclo repleto de luz e muita saúde. Bora começar esse dia, pessoal, com a nossa astrologia.
1: Áries,
0: de 21 de março a 20 de abril. Aproveite para se cuidar, valerá programar a agenda de hoje com tempo para atividades corporais e bem-estar.

0: Gêmeos, de 21 de maio a 20 de junho. Carinho da família, lindas lembranças e conforto darão uma gostosa sensação de proteção emocional neste dia. Que este dia seja o melhor para você. Que este dia você possa estar muito animado. Que este dia compense lá no final, viu? Faça o melhor, dê o seu melhor, porque é o melhor dia para você. Ok? A gente segue por aqui daqui a pouco com mais previsões.
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5: Oba! Atenção, você que é fã do Queen. O histórico show da banda, realizado em 27 de julho de 1987, foi remasterizado em 4K e será exibido em salas de cinema a partir do dia 7 de outubro. O show também será lançado em formatos físicos e digitais. Não se sabe ainda se esse show chegará aos cinemas brasileiros. A apresentação fez parte da Magic Tour, última turnê do Queen com o Freddie Mercury nos vocais.
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0: Papo de novela pra você, neste 29 de julho, quarta-feira. Tá tudo bem, gente? Bora começar a contar a história por aqui? Deixa eu te contar sobre Além do Tempo. Nesta quarta, Felipe cuida de Alex após o acidente e declara seu amor pelo filho. Lívia e Felipe se aproximam, enquanto Severa deixa o casarão. Semana tá correndo solta, hein? E cheia de histórias pra contar. Papo de novela começou.
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2: 9:10 na cidade, bom dia. É, muito bom. Ô, Cris, hoje eu recebi, a gente recebeu aqui na cidade, né? A visita, fazia tempo que eu não vi o Leca. Ei, Leca, foi seu professor, Cris?
3: O Leca foi diretor também.
2: Diretor, né?
3: Ali do José Saar, de um tempo.
2: Ai. Um abraço, viu, Leca? Também. Grande Leca, essa figura
3: aposentado
2: carimbada.
3: Aposentado agora, tranquilo. Gente boa. Tranquilo. Ei, o Leca tá sossegado.
2: Trabalhou no banco. Né?
3: Trabalhou no banco.
2: Tá com dinheiro. Tá com dinheiro. É isso aí.
3: Ele é irmão do falecido
2: Julião. Sim. Um abraço pro Leca, então. Já peguei o problema dele e já repassei, viu, Cris?
3: Você já? Até que enfim, né?
2: Ah, eu ajudo,
3: até
2: né?
3: Até que enfim.
2: Tô sempre ajudando a comunidade.
3: Sei.
2: Sempre que o pessoal me procura, eu tento ajudar na medida do possível.
3: Tem uma pessoa que você não ajudou, não, que tá revoltado.
2: Quem?
3: Nem fala mais com a gente.
2: Não, ele falou.
3: Ele nem veio mais aqui.
2: Ai, ele falou. Não...
4: Good morning. Empire State Building.
3: Que é isso?
4: Tá fácil não, hein, cretino?
2: É o nome do prédio. Ai, meu Deus do céu. Empire State. É, tá vendo, Cris? Ai, meu Deus do céu, não é fácil não, viu? Um abraço, Alessandro. Bom dia com Jesus, viu, meu amigo?
3: Amém.
2: Temos uma informação aqui, Cris. Ai, isso aqui é muito... Vai dar o que falar.
3: Mava.
2: Mas eu tenho que soltar porque eu gosto, né?
3: Diga. Mava, você gosta, então?
5: O fim do Imposto Federal de Importação sobre compras internacionais de até $50, a chamada taxa das blusinhas, provocou uma explosão no volume de encomendas que chegam ao Brasil. Dados da Receita Federal revelam que o país recebeu 28.360.000 encomendas internacionais em junho, que foi o primeiro mês completo após o fim da cobrança. O total representa uma alta de 118% em relação ao mesmo período do ano passado, mês em que a cobrança do imposto vigorava e o país recebeu pouco mais de 13 milhões de remessas. O aumento expressivo no número de mercadorias reacendeu o impasse entre o varejo brasileiro e as plataformas internacionais de comércio eletrônico. Entidades do setor produtivo e da indústria nacional alertam que a concorrência com itens importados ameaça o faturamento das lojas físicas e coloca empregos em risco. Elas pressionam pela volta da tributação. Diante do cenário, o Ministério da Fazenda já monitora os números e admite sugerir a revisão da medida ao Palácio do Planalto, caso fique comprovado um desequilíbrio na concorrência com os fabricantes locais. Vale lembrar que, apesar da queda da alíquota federal, os estados continuam cobrando o ICMS sobre os produtos comprados em plataformas estrangeiras. O imposto estadual costuma ser calculado automaticamente na finalização do pedido nas plataformas mais populares. Da Rádio 2, Milena Abreu.
2: É isso aí, é uma informação...
3: Bom dia, tudo bem?
2: Bem complicada, né, Cris? O professor José chegou aqui com a gente, a gente vai conversar, viu, professor?
3: Temos os assuntos
2: Temos
3: sérios.
2: Uma fofoca boa, professor. Cris, esse lance da taxa da brusinha, o que que acontece?
3: O que é brusinha? Achei que
2: a brusinha, era imposto, que a gente usa. É imposto lá.
3: Agora mudou para brusinha?
2: O que que acontece? Acaba
3: afetando
2: o comércio local, que é o comércio de Igaraçu de Barra Bonita. A gente entende que as coisas estão mudando. A gente sabe que está mudando.
3: Sim.
2: Para quem é atento, está dando alguns sinais de mudança, até na forma de consumo.
3: Sim.
2: Tem muita gente que não vai na loja. Não vai na loja, hein? É interessante, viu, Cris? Eu gosto de ir na loja, pegar, ver.
3: Eu
2: gosto de trazer até na hora que eu comprar, já daqui, eu quero levar. Mas tem muita gente que não.
3: Não, eu gosto de pegar. Assim, você vai comprar. Você vai comprar uma roupa,
2: Cris,
3: nesses aplicativos aí, você não sabe como que vai chegar, da maneira que vai
2: chegar. Sim, mas tem gente que...
3: Você não vê a qualidade,
2: tá,
3: você não vê o
2: um
3: produto.
2: Tá chegando um ponto, Cris, que você tem tudo dentro da sua casa ou dentro do seu quarto que você não precisa sair de casa. Então, pra gente que é lá, a gente são cinquentão.
3: Das antigas.
2: Então a gente é outro tipo de
3: nível
2: de pessoa. Sim. Que tinha que sair de casa para poder arrumar uma namorada, tinha de sair de casa para poder brincar com os amigos. Hoje não. Então hoje você tem tudo dentro da tela ali, tá tudo ali.
3: Um quadrado.
2: Tá você todo mundo ali.
3: Fica ali dentro daquele quadrado. Então, ali.
2: Então, é um negócio bem complicado, porque o que que acontece? A gente entende, né? O salário não consegue não cobrir as contas. A gente busca um valor menor, mas por outro lado, o dinheiro gira aqui. Se você pode gastar, gasta no comércio local aqui da cidade.
3: Compra aqui, né?
2: Compra aqui, deixa seu dinheiro aqui, porque é aqui que ele emprega. É aqui que arruma, entendeu? Você vai trabalhar aqui,
3: sim, mas Marcelo,
2: vai girar aqui. Eu tenho um amigo, Cris, que ele adora robô. Um amigo nosso. Ele torce pro robô. E porque robô? O robô vai trabalhar. O robô não sei. Gente, se todo mundo colocar robô...
3: Não, não é assim.
2: Aí como que vai ter dinheiro pra você comprar? Pra você gastar? Principalmente na empresa dele. Se colocar um monte de robô... O robô não gasta, Cris. Ele não faz casa, ele não mora, ele não... Entendeu?
3: E outra coisa, a eficiência, a eficácia disso daí é muito mais lenta. Um robô, tipo assim, você vai numa loja aqui, você vai ser atendida, tem uma pessoa que atende 3, 4 ao mesmo tempo.
2: Não nesse caso desse robô aí que a gente tá vendo andando agora. Na parte de robô de uma máquina, que ela faz, ela corta, ela lixa, ela... Depois eu falo quem é nosso amigo.
3: Ah,
2: é doido.
3: Sim, mas então, eu sei, é doido. Mas se quer ou não, a todas... eficácia dele ela é mais lenta, Marcelo. Ele não é...
2: Não, é maior. É maior. É bem maior. Ele... Pode ter certeza disso, é maior, Cris. Ele faz muito em menos tempo. Só que assim, vai desempregando, aí o que que acontece? O dinheiro para de correr.
3: Você
2: automaticamente
3: não,
2: você não compra,
3: não,
2: entendeu?
3: O que acontece? Isso
2: o poder de compra cai, Cris.
3: Isso é para evitar você contribuir com imposto.
2: Não, aí na questão aqui, não vai ter emprego. Aí não tem emprego, não tem o porquê você existir, a sua empresa existir. Ué, vocês não tem?
3: Não tem
2: dinheiro,
3: obra,
2: não,
3: isso.
2: Então não adianta colocar algumas coisas que
3: mas
2: nem...
3: Mas eu acho que isso vai demorar ainda um pouco, eu acho que...
2: Mas vai chegar, viu?
3: Não.
2: Vai chegar.
3: Uma hora chega,
2: então,
3: mas...
2: Então, esse lance precisa rever mesmo, porque...
3: Mas você pensa, às vezes o robô se revolta também. Às vezes ele tá revoltado. Você viu aí,
2: Não,
3: você
2: não,
3: viu
2: não,
3: o Deb aí, ontem ele tava meio cachaçado.
2: Não, mas não tem nada a ver. Isso aí é uma máquina. Do que eu tô falando, é uma máquina que faz por... Ela sozinha faz por 100.
3: A produção dela.
2: A produção dela por 100 humanos.
3: Mas você calcula a produção dela, o tempo dela, a quantidade que ela vai
2: só
3: fazer.
2: Só que aí entra uma empresa desse jeito aqui, uma lá, outra lá. Quando vai ver, tá beleza, tá tudo legal.
3: Eu não,
2: né,
3: sou a favor.
2: Só que aí automaticamente para de circular o dinheiro.
3: Sim,
2: e ninguém
3: para de circular,
2: acaba.
3: Isso.
2: Então tem que ter muito cuidado. A gente tá vendo muitos compra por aplicativo. É o dia todo na cidade entregando.
3: Mas eu vou falar para você, eu sou testemunha viva que eu já cheguei a comprar por aplicativo, ver um produto ali. Você vê o produto, a hora que esse produto chega, ele é totalmente ao contrário
2: Mas,
3: do que você viu.
2: Assim.
3: Não é aquilo, é diferente você ir na loja, você pegar, você ver. Eu prefiro.
2: Agora.
3: Eu pegar, sentir, ver o produto, ver a qualidade.
2: Sim. E o que que acontece? Como uma loja física briga com isso, entendeu? Que tem todos os encargos, tem funcionário. É difícil você brigar com um aplicativo ali, ó, jogando.
3: Sim.
2: E que nem eu te mandei, eu comecei. Ele te escuta, ele fica ouvindo aqui, né?
3: Sim.
2: Daqui a pouco ele começa a mandar só coisas que ele ouviu.
3: Sim, que
2: pra
3: ele
2: você
3: ouviu.
2: Ficar na bolha. Então ele fica. Gente, ele fica aqui, ó. Tô falando celular.
3: É
2: o celular
3: o
2: ele
3: aparelho.
2: Tá aqui. Ele fica ouvindo.
3: Às
2: ouvindo,
3: vezes aparece coisa pra você falar, nossa, mas eu não procurei.
2: Você fala, nossa,
3: isso,
2: tô querendo trocar o carro, pronto.
3: Aparece um monte de carro.
2: Ele quer que você troque o carro.
3: Sim.
2: Então, ele vai
3: justamente
2: te empurrando para esse caminho. Então, que nem a Cris, eu quero comprar uma roupa da Xuxa, ela falou para mim.
3: E
2: começou a vir aqui.
3: Volta.
2: De roupa da Xuxa.
3: Volta.
2: Ai, roupa bonita da Xuxa,
3: nossa,
2: Marcelo.
3: Maravilhosa.
2: Então, é complicado a situação. Tem que ter muito cuidado agora, nesse momento, né? Não tá fácil. A gente sabe que no poder de compra nosso caiu.
3: Eu sou a favor ainda compra mas presencial.
2: Tem que comprar, se você pode, gente, compra aqui no comércio presencial, local. Tá? Porque é aqui que vai girar o dinheiro.
3: Isso.
2: Cris, você tem informação do seu caminho?
3: A Agência Nacional de Vigilância Sanitária aprovou o registro de 5 novos medicamentos à base de semaglutida, substância que ganhou notoriedade nos últimos anos por estar presente em canetas utilizadas no tratamento do diabetes tipo 2 e da obesidade. A decisão foi publicada no Diário Oficial da União nesta quarta-feira. As autorizações foram publicadas em resolução da Gerência Geral de Medicamentos da Anvisa nesta semana e completam os produtos. Segundo o ato regulatorial, todos recebem registro como medicamento novo por via de desenvolvimento abreviado e tem como princípio ativo a semaglutida. As apresentações aprovadas são soluções injetáveis de aplicação subcutânea acompanhadas de caneta aplicadora e agulhas. Então, beleza. Aí, cinco novos produtos aí da Vigilância Sanitária, que são as canetas emagrecedoras. Aí foram registradas aqui pela Anvisa, foram aprovadas.
2: Que beleza, que né? Beleza. É bom, bom, bom.
3: Agora você para de comprar do Paraguai.
2: É, para, né, gente?
3: Para.
2: E aqui, já a gente vai chegar aqui com as mensagens de bom dia, mas essa aqui me chamou muita atenção, Cris. O nosso amigo Marcelo Brizan mandou aqui, olha, Marcelo, fiz pão de bacon, pão de torresmo.
3: É pão de bacon ou pão de torresmo?
2: É torresmo, né, Cris? É pão de bacon. Tá. Olha que parece bacon. Ai, que delícia, Marcelo.
3: Ele não sabe nem onde ele tá, ele já tá vendo
2: bacon. Eu já vendi todos, viu? Não adianta a Cris querer, não, que eu não vou ter pra entregar pra ela. Ai, que coisa maravilhosa. Ai, que desejo bom. Comer um pão
3: tá
2: de torresmo hoje, eu tô.
3: Problema, hein?
2: Tem música chegando, já a gente volta com informações aqui nessa manhã maravilhosa de quarta-feira.
3: Bom dia.
2: Bom dia.
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0: Zé Felipe e Ana Cassela, Eu Só Quero Você.
1: Eu Só Quero Você.
0: 9:26, bom dia.
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1: Já voltamos nesse clima de alegria e com previsões para você que está na sintonia. É de Câncer? Então agora eu vou falar do seu signo.
2: Câncer,
1: de 21 de junho a 22 de julho. Palavras carinhosas vão afastar emoções negativas. Aproveite para falar de amor, de sonhos, para ler e para organizar as ideias, viu, canceriano?
2: Leão,
1: de 23 de julho a 22 de agosto. Aproveite para fazer umas comprinhas e resolver assuntos práticos, busca de maior estabilidade financeira e afetiva.
2: Virgem,
1: de 23 de agosto a 22 de setembro. Autocuidado e encontro com amizades especiais. Valerá intercalar os programas sociais com momentos de relaxamento, virginiano. Tá tudo bem por aí, gente? Seguimos, hein, com as previsões astrais. E daqui a pouco tem Libra.
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1: De volta, Papo de Novela. Tava aí esperando? Então vamos nessa. Hora da novela das seis, A Nobreza do Amor. Hoje, Mirinho é promovido às custas de Manuel, enquanto Binta descobre as mentiras de Jendal e Kênia se une aos rebeldes. Olha ela, gente. Continuamos de olho na novela das seis. Amanhã tem mais um resumo imperdível.
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0: 9h35, agora sim, seu alô, vale um bolo, Cris. Que delícia, um bolo ia bem hoje, hein? Ai, meu Deus. Será que a gente vai ganhar um bolinho gostoso?
1: Misericórdia,
0: ai, Senhor, Cris, tô fazendo, eu tô fazendo um regime, eu tenho fome. Eu não sei por quê.
1: E por que que você pede?
0: Porque eu tô com fome.
1: É, então é a solitária, porque não é possível, gente.
0: Valendo um bolo, então, só participação. Vale um bolo. A Helena Negrelli chegou, Cris mandou bom dia. Marcelo e Cris, tudo bem? Ótima quarta-feira, meio de semana, com muitas alegrias. Opa, Helena, bom dia. Ah, chegando agora a Leonilda e o Joãozinho Venâncio. Ai, que bom ouvir a voz da Cris certinho, né, Marcelo? Fala, é, né?
1: É, né? É. Que é isso?
0: Deu vontade de chorar, não sei porquê. Tá falando muito alto.
1: Tento, menino.
0: A Terezinha Souza chegou. Bom dia, Cris, Marcelo, tudo bem? Quero ganhar esse bolo aí. Opa! Ah, chegou agora a nossa amiga Leninha Simoncini. Bom dia, Marcelo, Cris, tudo bem? Bom dia, Deus te abençoe e te guarde, viu, Cris?
1: Amém, amém.
0: Opa, Leninha. Bom dia, viu, minha amiga? Oi, Binho, um abração, tudo bem por aí, meu amigo? Tereza Corrêa chegou também mandando seu bom dia, Tereza. Deixa eu mandar, sabe quem tá ouvindo a gente, Cris?
1: Não.
0: Meu amigão, viu?
1: Quem?
0: O Vanderlei Moreira. Você não conhece?
1: Não.
0: É, irmão do que não.
1: Quem que é que não?
0: Que não, meu amigo também, é o que não. Abraço que não, Vanderlei, um abração, viu? Vou, Marcelo, agora eu tô trabalhando tranquilo, viu? Eu só levo o pessoal a trabalhar e fico de olho. Ei, Vanderlei, hein? É, só fica aqui, ó.
1: É?
0: De olho.
1: Sei.
0: É, isso aí. Tá sei. Certinho. Você aprendeu comigo, né, Vanderlei?
1: É.
0: Tá aprendendo.
1: É um ótimo professor, você tá aprendendo.
0: Um abraço, meu amigo. Oi, Eva das Neves. Bom dia, minha amiga.
2: Bom dia, Marcelo. Bom dia, Cris. Bom dia, Livelton.
1: Bom dia.
2: Amei o pensamento, viu, Cris? É desse jeitinho aí mesmo. É desse assim. Jeito aí mesmo.
1: Você tá bem, né?
2: Bom dia pra vocês. Que Deus abençoe o dia de vocês e da família, viu?
1: Amém.
2: Põe o nome do sorteio aí. Eva das Neves.
1: Qual foi a
2: abraço.
1: Qual foi a graça?
0: Pensamento. Pensamento maravilhoso.
1: Aonde se achou graça?
3: Bom dia, Marcelo.
0: Oi,
3: bom dia,
0: Rose.
3: Bom
0: tudo
3: dia,
0: bem?
3: Deus. Tô da Rádio Cidade, pois vários estou trabalhando. Estou ligadinha, viu? Cris, concordo plenamente com você, com o Marcelo. Comprar assim, em lojas, sites, você vê uma coisa lá e a hora que vem, totalmente uma porcaria. Já tive... experiência com isso.
1: É, eu também.
3: Bota no seu nome no sorteio aí, Nicole Fernandes, Lisa Fernandes e Bucauã. Beijo, gente.
1: Beijo.
3: Ótima quarta a todos.
0: Valeu, Rose. Bom
1: tá
0: dia.
1: Vendo?
0: Isso aí.
1: Tá vendo? É isso aí. A gente tem que dar valor ao nosso comércio local.
0: Sim, que é aqui, né, da
1: porque
0: cidade.
1: Gira aqui.
0: Gira, fica girando aqui
1: fica
0: o dinheiro.
1: Aqui, é longe.
0: Entendeu, gente?
1: Para todos.
0: Tudo, em questão até de imposto, viu?
1: Sim,
0: porque o imposto.
1: Tudo.
0: Você paga e depois você retorna uma parte para poder fazer melhorias no município.
1: Por isso, depois vocês não reclamam do buraco. Vocês compram na Shopee.
0: Ah,
1: e
0: falar
1: vocês
0: em buraco, tem um buraco. Falar em buraco, já tem um buraco ali na avenida. Tchau, professor.
1: Tchau, seu José.
0: Tem um buraco lá, o pessoal já colocou até uma placa, viu? Ah, ninguém merece, mas tá fundo o buraco.
1: Mas
0: né?
1: O que tá escrito
0: mas já
1: na
0: reclamei
1: placa?
0: Lá.
1: Mas o que tá escrito na placa? Você leu, pelo menos?
0: O buraco é do?
1: Ah! De tanta gente.
0: O buraco é do... Tá
1: de
0: o nome
1: tanta
0: lá de
1: gente,
0: quem é.
1: É.
0: Então, não é fácil, hein? A gente já pediu pra resolver. É ali na avenida do lado do córrego. Tá?
1: Mas do tem uns cones ali. O que é aqueles cones lá, Marcelo?
0: Na onde?
1: Em frente à rodoviária.
0: É uma obra.
1: Nossa, faz tempo essa obra. É.
0: Calma. Isso aí obra. Calma que a gente chega lá. Cleide Olivato, bom dia, minha amiga. Tudo bem? Abençoada quarta-feira. Tamo aí na cidade. Quero ganhar esse bolo maravilhoso. Ai, Cleide. Até eu quero ganhar, viu?
1: Quem quer?
0: Jandira, bom dia.
4: Bom dia, Cris. Bom
0: tudo
4: dia,
0: bem?
4: Marcelo.
1: Bom dia,
4: bom dia. Deus abençoe o dia de vocês.
1: Amém.
4: Coloca meu nome no sorteio.
0: Já Jandira, tá aqui, minha amiga.
4: Santos e Nelson.
0: Já tá aqui. Salvo o seu nome, viu? O Marino chegou. Bom dia, Cris. Bom dia, Marcelo. Um abraço para minha esposa Márcia e para meu filho Samuel. Coloca o nome aí no sorteio. Já está concorrendo. E já na sequência chegou a Márcia, né? Bom dia, Marcelo, Cris. Tudo bem com vocês?
1: Tudo
0: aqui
1: bem.
0: É a Márcia Pereira. Coloca o nome do Samuel Pereira e também no Marino. É, estamos ligadinho na cidade. Foi Esposa e esposo aqui, ó, um na sequência do outro.
1: Sim.
0: Bom dia, já estão concorrendo, viu, meus amigos? O Edson Ramos, oi Edson, tudo bem? Um abração, viu? Ah, chegou aqui a Lourdes Sartorelli. Oi, Lourdes, bom dia, ótima quarta-feira. Marcela, tá tudo bem por aí?
1: Quase você falia quinta.
0: Ai, quase, viu?
1: Quase.
0: Amanhã eu não vou poder vir, gente. Poxa, já acabei
1: que
0: de
1: dó.
0: Falar.
1: Nossa.
0: Amanhã é o professor José que vai vir no meu lugar, eu preciso fazer um saque num banco. Que...
1: Ele vai ser ausentão.
0: Eu precisar amanhã. Questão de saúde, viu, Cris? É, então amanhã eu não venho, viu, gente? Por isso que eu tô feliz hoje.
1: É?
0: Oi, Lourdes, bom dia, viu, minha amiga? Ai, ai, ai. Aparecida Fulano chegou. Bom dia, Marcelo, Cris, tudo bem? Quero ganhar esse bolo. Já tá concorrendo.
5: Bom dia, Cris. Bom dia, Marcelo. Bom dia,
1: bom dia a vocês, todos.
0: Iracilda Soares.
5: Cris, Marcelo, uma quarta-feira abençoada para todos nós. Amém. Um abraço.
0: Amém, meu amigo. Um abração, Iracilda. Fala, Lázaro.
6: Lázaro Ramos. Bom dia, Marcelo.
0: Tudo
6: bom
0: bem?
1: Dia, MacGyver.
6: Ô, Marcelo, coloca um fubá. Coloca o nome meu aí no sorteio aí do bolo.
1: MacGyver.
6: Ô, Cris, você tava falando do gato. Eu passando pertinho do gato aqui. Aí a fubá falando no rádio do gato. Pessoal da limpeza. E eles estão lá na... Lá na Rua 12, lá fazendo a limpeza lá do entulho.
0: Eu ontem eu pedi já pra poder ver esse lance que você mandou do vídeo, aí o pessoal tá caindo, né, Lázaro? É, Cris, caindo do lado ali do asfalto, né? Tá cheio de barro, o pessoal cai ali na valeta.
1: Poxa.
0: É, coisa tá séria ali, viu, Cris? Mas já comuniquei o pessoal. A Luzia Mendes chegou. Bom dia, Marcelo e Cris, tudo bem? Bem, Luzia. Fala, Carlão Lazarim. Bom dia, meu amigo.
7: Bom dia, Marcelo. Bom dia, Cris. Um ótimo programa para todos nós aí, todos os ouvintes e todos os participantes. Deus que abençoe todos nós e nossos familiares. Uma ótima quarta a todos.
0: Valeu,
7: fiquem
0: Carlão.
7: Fiquem tudo com Deus.
1: Amém.
7: Abraços, Lourdes. Bom dia, Lourdes.
1: Oh.
7: E o Derby aí, Marcelo, como é que tá?
0: Daqui a pouco ele chega.
7: Tá na regra certinho, Derby ou não?
1: Não sei se o Zé Maria deu alguma coisa pra ele.
0: Zé Maria ontem falou, nossa, Marcelo, será que ele tá pegando, agora tá ficando... Ontem ele tava triste, ele falou, será que esse negócio agora ele também tá tendo sentimento? Falei, Zé, não sei não, viu? Tá triste mesmo, viu? Não sei se foi a Cris falando com ele...
1: Eu?
0: Ele foi absolvendo.
1: Imagina, o Zé Maria, ele suga o cérebro da pessoa.
0: Bom dia, Cris Marcelo, Jaguinho.
1: Sugou até do débito de ação.
0: O Jaguinho chegou aqui, Cris.
1: E aí, Jaguinho, beleza?
0: Você tá bom, meu amigo?
1: Você tá aí na luta?
0: Manda abraço pros pedreiros e serventes
1: tá
0: aí, Marcelo.
1: Tá na luta, o Jaguinho tá na luta.
0: Tá trabalhando.
1: Esse cansa, agora você não.
0: Eu?
1: É. O Jeguinho, ele enche laje, ele carpilote.
0: Ei, Jeguinho. Não, ele só tá no comando.
1: Ele tá no comando?
0: Só comando também
1: mas
0: agora.
1: É o pior isso daí, porque é o que você mais passa nervoso.
0: Pelo amor de Deus, passa não, Jeguinho. Um abraço, meu amigo. E mandou uma mensagem aqui, ó. Pai, abençoa o dia.
1: Amém.
0: Livra-nos de todo mal. Amém.
1: É, Marcelo, não tem jeito não, Marcelo. Já perdeu o pão de pão de bacon.
0: Nossa, eu não sei, eu tô com coceira no meu nariz, você percebeu?
1: Eu não.
0: Alergia, viu?
1: Ah, é.
0: Sei que o Zé Maria falou mesmo, que a hora que entra aqui dá alergia nele. Tá dando em mim também, tá coçando meu nariz. Meu belo narizinho.
8: Bem, alô, mande o seu.
0: Meu belo narizinho, bonitinho, pequeno. Oh, meu Deus do céu.
1: Você sabe que fica velho, né?
0: Você vai crescendo, vai crescendo.
1: Orelha,
0: continue nariz. Mandando sua mensagem, tá lotado de gente. Já a gente volta pra atualizar, viu, gente? Tem bastante gente aqui mandando mensagem, todo mundo tá querendo ganhar esse bolo maravilhoso. Eu vou chamar o Deb aqui, Cris?
1: Isso, chamei ele.
0: Deixa eu chamar o Deb aqui.
1: Um papo, sério.
0: Oi, Deb. Deixa eu ver. Deb? Deb? Acorda? Deb, tá por aí?
9: Deixa eu dar uma conferida aqui.
0: Deb, você tá por aí? Aqui. Bom dia.
9: Tô sim.
1: Ele foi conferir se ele tava.
0: Você foi conferir se tá?
9: Tô conferindo aqui, sim.
0: Ô, Deb.
9: Aliás... Que bom ouvir você. Me diz, o que você precisa do Deb hoje?
0: Eu preciso da previsão do tempo para a cidade de Igaraçu do Tietê, estado de São Paulo.
9: Deixa eu ver aqui. achei aqui em Igarassu do Tietê, agora tá em torno de 20 graus e predominantemente ensolarada. Hoje deve chegar a máxima de 30 graus e a mínima de 16, com bastante sol. E nos próximos dias parece que continua estável, com temperaturas agradáveis, sol entre nuvens, máxima variando entre 27 e 30 graus.
1: Que bom.
0: Que bom, mas não vai ter chuva?
9: Deixa eu dar uma olhada de novo.
1: Nossa.
9: Olha, não tem chuva significativa prevista hoje, não. O tempo deve ficar firme, com sol e algumas nuvens. E a tendência é de estabilidade nos próximos dias também.
1: Isso, pois meu é. Povo. Pede pro povo aí, né, Deb? Você, com a sua voz linda, maravilhosa. Uhum. É que fala assim, quem tem... É, sua voz é... Tá deixando aí o pessoal curioso, sabia?
9: Ah, entendi. É. Olha.
0: Mas o que você quer previsão? Que pede?
1: É, você fala aí pro povo aí que tem roupa pra lavar, tapete pra lavar, lavar, pôr pra secar. Que vai secar a roupa.
9: Exatamente. Tempo bom pra secar a roupa. Pode pendurar tranquilo que o sol dá conta.
0: Ah, que beleza então, né, Cris?
1: Ah, mas fala assim, mas...
0: Não, tá
1: aquela
0: ótimo.
1: Aquela voz Cris. Mais potente sua.
0: Não, tá ótimo, Cris.
9: Ah, que bom, que bom. Bom, se precisar de mais alguma informação, é só pedir.
0: Fica tranquilo. Não, mas tá você, ótimo, viu?
1: Você pode informar pra nós o número da loteria pra gente jogar?
9: Deixa eu ver aqui. Olha, se eu soubesse os números certos antes do sorteio, já tinha virado milionário, né? Mas, que eu acho... não tem como prever os números de verdade. Se for brincar, tenta usar uma combinação aleatória ou a surpresinha da própria loteria. Mas, se quiser palpite...
1: Sim.
9: Só por diversão.
1: Isso.
9: Que tal? 07, 13, 22, 35, 44 e 58. Boa sorte.
1: Repete, por favor.
0: Repete que eu quero anotar.
1: Repete.
9: Claro. 07, 13, 22, 35, 44 e 58.
0: E esse número eu acho que não vai dar nunca. Ele falou 13 que é do PT, 22 que é do PL, né?
1: É.
9: Isso, é totalmente aleatório, só falando por mas brincadeira mesmo.
1: Mas tenta, brincadeira. Vai que dá.
0: Então tá. Não é? Deb, obrigado, viu, meu amigo?
1: Obrigado, que viu? Isso,
0: você quer mandar, viu? Manda um abraço aqui pro nosso amigo Newton Rossi.
9: Com certeza, um abraço pro Newton Rossi.
1: E pro Carlão Lazarim também.
0: É, Carlão Lazarim também, claro, seu fã.
9: Ó. Claro. Oh. Um abração pro Carlão Lazarim, viu? Oh. Tamo junto.
0: Ai, que beleza.
1: Obrigado, Deb.
0: Manda um abraço aí. Nóis. Manda um abraço aqui pro Maguila.
9: Abraço para o Maguila também.
1: Isso aí, o Júnior.
0: Fala aí, Maguila, o Marcelo quer um pedaço de bolo.
9: Bolo de quê?
0: Pede pro Maguila aí.
1: Não, fubá não, nem vem. Que fubá de onde?
9: Ah, agora é. Carlão fez o bolo e já acabou tudo.
1: Nossa, como que você sabe que o Carlão fez o bolo? Quem contou pra você?
0: O Carlão fez o bolo, acabou.
9: Ah, não é possível isso. Alguém fez esse bolo e comeu tudo,
0: fez,
9: né?
0: Comeu
1: o Carlão,
0: tudo.
1: Foi o pastel o Carlão fez.
0: Pastel e bolo.
9: Ah, entendi.
1: É.
9: Olha, se foi o Carlão que fez, sucesso é garantido. Só não fica sem pedaço, hein?
1: É Carlão, hein? Ó, fazendo.
0: Ai, ai, ai.
1: Já tá fazendo sua.
0: É o Carlão, propaganda. Rei do pastel.
1: É. É o rei do pastel.
9: Isso.
0: Ô, Deb, bom, fica na sua agora aí, porque a gente precisa trabalhar aqui, tá?
1: Nossa,
0: meu amigo?
1: Deb, eu não deixava ele falar
0: isso. Um abraço, viu? Até o Zé Maria agora.
9: Até.
0: Dá uma risada pra dar tchau.
1: Sorria.
9: Ah. tchau, tchau, gente.
1: Ah, isso não é riso, isso daí é suspiro.
0: Ai, ai, ai.
1: Uma risada mais potente.
0: Não.
1: Põe força nisso aí.
0: Ele falou que não, Cris, ele não quer hoje.
1: Ah, muito ruim.
0: Falou que não quer dar risada pra você. Bom, Cris, você tem informação?
1: Pelo jeito, ele gostou do Carlão Lazarini.
0: Gostou do Carlão.
1: É.
0: Mas também ontem, viu, os dois estavam brigando por causa do Palmeiras aí.
1: Verdade?
0: Tava.
1: Ei,
0: o Depp falou que não tinha Mundial. O Carlão falou, não, tem Mundial sim.
1: Mundial do quê?
0: Mundial, ele falou que tem Mundial. Tem um Mundial. O liquidificador da Mundial.
1: Não, foi o ventilador que você deu, não foi? Da Mundial.
0: Ele ganhou tudo da Mundial. Ele ganhou tudo. Liquidificador.
1: Só o Palmeiras aqui.
0: Ô, Cris, você tem informação?
1: Marcelo, sabe quem ficou triste?
0: Não.
1: A Elisângela Brito.
0: Por quê?
1: Porque ela chamou a atenção dos seus seguidores nesta terça-feira ao aparecer chorando em uma live ao saber do casamento do filho.
0: Ai, não acredito.
1: O ex-BBB Davi Brito com a Emily Araújo pelas redes sociais.
0: Mas eu nem sabia que estava namorando.
1: Nem eu. Eu só vi que já casou.
0: Já casou assim?
1: Não sei o que houve para ele não me dizer, mas não vou tocar em nenhuma palavra. Estou igual a vocês, sabendo pela rede social.
0: Ai, pelo amor de Deus.
1: Não posso mentir e dizer que eu sabia. Eu não estou acreditando nisso. Eu conheço a Emily há quase 4 meses. Nada a ver. Ele é meu filho e me machucou. Falou Elisângela Brito em transmissão realizada no Instagram. Ah, pela.
0: Olha, essa informação sua é bem triste, viu, Cris?
1: Ah, é bem triste nada. Ele tem engajamento, esse menino.
0: E eu vou tocar música, é bem melhor escutar a Anitta, viu? Mania de você, 9h52, bom dia.

0: Grupo Menos é Mais e Natan pela última vez, 9:57. Bom dia.
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7: O que você pode fazer para ter um bom dia? Essa é uma pergunta e direta para você. O que você pode fazer para ter um bom dia? Caprichar aí na convivência do lar, na convivência do trabalho, na convivência do dia a dia com as pessoas que te cercam. Falar menos, falar um pouquinho mais, ser mais assertivo, ser mais carinhoso, carinhosa. Tem tanta coisa boa e simples que a gente pode fazer para ter um bom dia. Pensa aí, viu? Seguimos agora com as previsões de Libra. Libra, de 23 de setembro a 22 de outubro. Desacelere e se conecte com sua força interior. Busque respostas dentro de você e visualize o que deseja para o seu futuro, Libra. Escorpião, de 23 de outubro a 21 de novembro. Um encontro casual, uma ligação inesperada ou um gesto carinhoso poderão marcar as emoções fortes de hoje, viu? Tranquiliza o coração. Sagitário, de 22 de novembro a 21 de dezembro. Assuntos do coração vão se entrelaçar com projetos do futuro. Relacionamentos especiais poderão ganhar novas perspectivas. Continuo com vocês, daqui não saio, daqui ninguém me tira, todo dia é assim. Daqui a pouco tem as últimas previsões.
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4: Oba! Atenção, você que é fã do Queen. O histórico show da banda, realizado em 27 de julho de 1987, foi remasterizado em 4K e será exibido em salas de cinema a partir do dia 7 de outubro. O show também será lançado em formatos físicos e digitais. Não se sabe ainda se esse show chegará aos cinemas brasileiros. A apresentação fez parte da Magic Tour, última turnê do Queen com o Freddie Mercury nos vocais.
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6: Bora quarta-feira curtir mais uma novela? Tô de volta, gente. Agora tem novela das sete, Coração Acelerado. Confere comigo. Hoje, Alaorzinho assume a presidência em Brasil. 5 meses depois, vai ter passagem de tempo. Zilá recebe uma ameaça anônima. Agora sim, hein? Mistério rondando, Coração Acelerado. Vamos acompanhar? Amanhã eu volto contando mais.
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1: 10:07, bom dia, estamos de volta. Ô Cris, você viu o vídeo que eu mandei ontem pra você?
2: Vi.
1: É, você gostou? Você sabe, Cris, que eu não lembrava mais disso.
2: Não?
1: Eu não lembrava que a família dinossauro, que falava, era tão atual, né? Já em 1990 e alguma coisa. Eu acompanhava, mas não sei, não caía a ficha.
2: Não, né?
1: Agora,
2: a gente não tinha muita...
1: Muita vivência.
2: Malícia, não tinha muita malícia, né?
1: Agora, gente...
2: É o tempo, vai...
1: Tudo aquilo que eles fazem parece que foi feito
2: pra
1: mim.
2: É igual o Simpson, lembra? O Simpson também, eles falam coisas...
1: Ai,
2: que
1: meu Deus do céu.
2: A hora que você para e pensa, você tá vivendo tudo aquilo que eles falaram lá atrás, você tá vivenciando
1: que
2: isso.
1: Que coisa de louco, tá tão atual. E eu acompanho, mandam alguns pedacinhos, né? De trecho, eu comento.
2: Ai, pronto.
1: Eu começo a assistir. Que eu falo,
2: os gatinhos.
1: Eu começo a dar risada sozinho. Que isso, meu Deus do
2: gatinhos,
1: céu.
2: Aí,
1: como que pode? Eu passei por quase tudo isso.
2: É. Você passou, né?
1: Minha cara do homem lá, do chefão lá.
2: Você viu o tamanho do homem, né?
1: Ai, ai.
2: Você só vê o tamanho, né?
1: Ai, meu Deus do céu, viu? Não é fácil.
2: Vai ficando
1: Cris.
2: Desse tamanho aqui.
1: Ai, bom, vamos lá. Vamos fazer o seguinte, eu vou acelerar, tem um monte de gente aqui mandando mensagem, Cris.
2: Não.
1: E graças a Deus, né, a gente tem que agradecer sempre a Deus pelas mensagens que a gente recebe todo dia aqui na cidade, né?
2: Sim.
1: Oh, meu Deus do céu. Eu vou atualizar então, que eu acho que é melhor do que a informação sua, que foi bem ruinzinha, viu, Cris?
2: Foi.
1: Ah, Davi, ninguém merece. Desculpa aí, mas... Não, né? Não. Oi, Luane, bom dia.
3: Bom dia, Cris. Bom dia, Marcelo.
1: Tudo bem,
3: lindo,
1: minha amiga?
3: E abençoado dia a vocês.
1: Ai, tá tudo bom, né, minha amiga? Você viu a Cris? Ah, tá. Oi, Valdiceia, bom dia, Céia. Tudo bem por aí, minha amiga? Bom dia, com alegria sempre. Ai, Ivete Mesco dele chegou também. Bom dia, Marcelo, Cris, tudo bem por aí? Quero ganhar esse bolo. A Bel Bertoncelo chegou. Oi, Bel. Oi, Zé Maria, um abraço, mandou aqui. Cris, que Deus te abençoe o seu dia, a sua vida, seu trabalho, sua casa, sua família, viu?
2: Amém.
1: Ô, Zé, um abração, meu amigo.
2: É.
1: Chegando o nosso amigo Adenor. Oi, Adenor, um abraço. Bom dia. Cléo Pineda, bom dia, minha amiga. Tudo bem? Um abração por aí. Subindo eu vou encontrar Jesus. Subindo eu vou.
4: Bom dia, Cris.
1: Oi,
4: bom dia, Marcelo.
1: Tudo
4: bom dia
1: bem?
4: A todos da Rádio Cidade, todos que participam. Que Deus abençoe a todos com um dia abençoado. É, coloca nosso nome no sorteio. Sim. Selma Cunha, Maiara Cunha e Ivanete Pacheco. Quero participar do sorteio do bolo, do sorteio de amanhã.
2: Sim, senhora.
4: Tá bom?
2: Sim, senhora.
4: Tudo de bom para vocês. Que Deus abençoe, ilumine sua vida. E que bom que você tá bem, viu, Cris? Tô
2: obrigada,
4: muito feliz.
2: Obrigada.
4: A dupla dinâmica voltou. Agora tem o Deb também, né?
2: Tem.
4: Ai, é muito engraçado.
2: Mais um contratado.
4: Deus abençoe.
1: Ai,
4: tenha um ótimo dia. Manda um alô pro Jardim Nova Barra.
1: Opa!
4: Beijo.
2: Beijo,
4: vai, Palmeiras.
1: Jardim Nova Barra, um abração. Um abraço, Selma Cunha. Bom dia, viu? O nosso amigo Márcio Rodrigo de Almeida mandou um abraço, viu, Cris? Mandou bom dia.
2: Bom dia.
1: Marcelo, coloca aí o nome da Alessandra Esteca de Almeida, o Miguel Esteca de Almeida. Boa semana. Marcelo, como você é bom. Ele falou assim, você é bom demais. Nossa, parabéns, viu?
2: É.
1: Você colocou o Deb agora. Demais, demais.
2: Sim.
1: Você é demais, Marcelo. Eu sei que a Cris não gosta que fala, mas você é demais.
2: É, eu.
1: A Cris, olha com uma cara de inveja, viu?
2: O que eu não tenho isso.
1: Ai, ai, ai. A Ivone Aparecida da Silva chegou. Bom dia, Cris e Marcelo. Tudo bem? Quero ganhar esse bolo. Nossa, Marcelo, como você é demais. Obrigado, Ivone.
2: Ele é demais em tudo,
1: como minha. Você é demais. Ai, obrigado de coração. Ai, gente do céu. Sabe o que que é?
2: Não.
1: Eu não sei, eu sou meio fora da casa mesmo. Mava. Viu, Cristo? Acho que falta meia dúzia de parafuso.
2: Mava.
1: Ai,
2: se
1: eu tô
2: não
1: chegando
2: à
1: conclusão.
2: Ia saber.
1: É, mas assim, sei lá, as coisas saem do nada.
2: Marcelo,
1: que coisa.
2: Que eu mandei um negócio pra você, você não ouviu, né?
1: Não.
2: Vou pôr agora.
1: Não, não quero ouvir, Cris. Eu não quero ouvir, vou desligar seu microfone. Claudinha Luiz, bom dia, minha amiga, tudo bem? Um abraço, viu? Tadinha da Cris, por isso que é bom ter o comando. Bom dia, um abraço. Coloca o nome da Juliana, Marcelo, da Lina, da Ana, do Dorival, Ayrton, do Marcelo, abraço. Não chegou frango ainda, Cláudia? Bom dia, viu, minha amiga? A dona Elizabeth chegou aqui também, Cris. Tudo bem?
0: Bom dia, Marcelo. Bom dia, Cris. Bom dia, dona Elizabeth. Bom dia a todos os ouvintes da Rádio Cidade. Bom dia. Dia. Ótima quarta para vocês. Tá, tchau.
1: Tchau. Pode abrir, Cris?
2: Pode.
1: Então tá, não quero ouvir isso aí que você mandou pra mim. Eu já ouvi isso aí. Eu falo pra encher o saco, eu sei já. Não. Eu já ouvi, Cris. Bom dia, a Fabiana Silva chegou por aqui. A aluna, a Rayane e o Luan. Um abraço, Marcelo e Cris. Coloca o nome. Coloca o nome da Luciana Silva também, viu? A Cris já tá anotando o seu nome aí, viu? Tá anotando daquele jeito, né? Se não é eu aqui, eu tenho que anotar os nomes.
2: Eu não vou fazer nem tudo. Responder.
1: Eu não sei mais o que eu faço.
2: Não, vou responder. Não vou responder.
1: Bom dia, Cris e Marcelo. Ótimo programa. Se puder, coloca o nome da gente no sorteio, viu? Da Ica Monge, Gabriele Monge, do Fábio Monge. E o Fábio, um abraço, viu, meu amigo? Tá, voltou a trabalhar já, né, Cris? O Fábio.
2: Ah, o Fábio, acho que sim, ele
1: tava de férias.
2: Ele tava de férias. Tava de férias nada. Ele falou que a mulher dele colocava ele trabalhar. Fazer ele pular seta, coitado.
1: Tadinho.
2: Olha só.
1: A Marlene chegou por aqui.
5: Oi, Marlene. Cris. Bom dia, Marcelo.
2: Bom dia, Marlene.
1: Tudo bem, minha amiga?
5: Ô, Marcelo, ponha no sorteio.
1: Tá aqui já.
5: E também quero agradecer a pizza que eu ganhei esses dias.
2: Sim.
5: Fala pro seu José Maganha, maravilhosa.
2: A gente fala.
5: E me manda pra mim como que eu faço pra entrar na rádio do Fontenelle de madrugada.
1: Ah, eu vou mandar o contato.
5: Um beijo, põe aí eu no sorteio, Marlene Maggiore, Lígia Maria da Cruz, Paulo Sérgio da Cruz. Um abraço, fica com Deus.
2: Amém,
1: eu vou enviar pra você, tá, Marlene? Não esqueci não, é que tá uma correria aqui agora. Eu sou sozinho, né, minha amiga? Marlene, bom dia, viu? Marlene Maggiore, coloca o nome dela aí, hein, Cris? Oi, Cleusa Pononi, bom dia, meu amigo, tudo bem? Deus abençoe grandemente, Marcelo e Cris. Ai, ai, vamos lá. Maria de Fátima Adenor chegou.
6: Bom dia, Marcelo.
1: E aí, minha
6: bom
1: amiga?
6: Dia, Cris. Bom dia, professor Zé Maganha. Bom dia, Elivelto, Matiaso e Denise. Bom dia a todos os ouvintes que estão ouvindo a Rádio Cidade.
1: Foi, caiu no chão?
6: Marcelo e Cris, uma boa quarta-feira, um bom serviço. E Jesus que abençoa vocês todos aí, viu? Um beijo, um abraço bem gostoso no fundo do coração de vocês todos aí. Quem tá falando aqui é Maria de Fátima da Silva de novo. Põe meu nome aí, viu? Pra ver se hoje eu ganho esse bolo. Tchau, fica com Deus. Tchau, fui não. Estamos aqui, meus amores, minha paixão, minha vida. Amo vocês, amor meu.
1: Bom dia, minha amiga, com alegria sempre. Ô Cris, ela fez uma figurinha tão bonitinha, vou mandar pra você, viu? Maria. o Fábio falou aqui, ai não, Marcelo, ai, penúltimo dia hoje, acabou.
2: Odô.
1: Ai, Fábio, pede mais uma férias, meu amigo.
2: Porque fala que você não descansou, você carregou pedra.
1: Ai, meu Deus do céu.
2: Você fala que a sua mulher fez ser de escravo. Eu vou catar a Ica. Vou pegar a Ica de jeito.
1: Você sabe que...
2: Você
1: sabe que a única vez na minha vida que eu tive duas férias, uma na sequência da outra, eu não voltei mais. Se pegar duas, não volta. Mas de jeito nenhum.
2: Mas nunca mais.
1: Cai a ficha, você fala misericórdia.
2: Ah, agora acordei pra vida.
1: A Claudinha falou, ainda não chegou, mas acho que semana que vem chega. Beleza, Cláudia. Aí atualiza se chegou aqui pra gente estar comunicando o pessoal. A Joana das Neves chegou. Oi, Joana.
7: Bom dia, Cris. Bom dia, minha amiga. Joana das Neves.
1: Joana.
7: Foi o nome no sorteio.
2: Sim, senhora, minha fro.
7: Obrigado, Deus abençoe.
1: Que, tá aqui já, minha amiga. Ai, vamos lá, Maguila, um abraço.
8: Bom dia, Marcelo. Bom dia, Cris. O Reginaldo, tudo bem?
2: Tudo bem.
8: Oi. Marcelo, depois você vê pra gente aí qual foi a fórmula que você fez com a Cris aí. Passa pra gente aí também, cara. Porque em casa também é desse jeito aí, hein?
2: Que jeito?
8: Dando uma forcinha aí pra ver se calma um pouquinho lá, cara. Ô, Cris, brincadeiras à parte aí. Parabéns aí pelo programa, melhoras aí. Não deixa mais acontecer não e põe ordem no Marcelo, porque esses dias que você tava ruim aí, só ele que falava, hein?
2: Você viu, né?
8: Não dá o braço a torcer pra ele não, hein?
2: Deixa ele pra mim.
8: Uma ótima semana pra todos aí. É isso que faz a gente ouvir cada vez mais os seus programas aí normal aí.
2: É, tem que
8: continua
2: ser
8: assim, hein? Agora o Deb tá feio aí mesmo, hein? Tá bravo.
2: Tô embriagando, coitado. Acho que é de tarde.
1: Ontem à noite também não tava bem, não, com o Zé Maria, viu? Zé Maria ficou preocupado. Falou, será que ele tá pegando meu sentimento?
2: Eu acho.
1: Eu falei, nossa, Zé, que coisa, rapaz. Ele não era assim. Ele falou pro Zé Maria, não tô bem. Eu não tô bem hoje, Zé
2: ele
1: Maria.
2: Falou?
1: Falou. Falou. Zé Maria ficou preocupado. Falou, nossa,
2: meu
1: Marcelo,
2: o
1: que, que é que a gente fez... Eu falei, ah, Zé, não sei, hein?
2: Eu falei, acho que ele comeu demais,
1: não
2: né?
1: Não tô bem, é... falou pro Zé Maria. Não tô bem hoje.
2: O que será que era, né? A gente precisa descobrir lá, agora o que aconteceu com o Débora.
1: É pra ele sempre falar que tá bem, agora começou a falar que não tá bem.
2: É pressão, muita pressão.
1: Vamos lá. Oi, Júnior Bernardino, um abraço, meu amigo.
9: Bom dia, Marcelo, bom dia, Cris, bom dia a todos os amigos ouvintes da Cidade FM. Uma quarta-feira abençoada a todos. Um abraço, meus amigos. Cris, perfeito pensamento do dia hoje, hein? Ô Marcelo, você for no banco tirar dinheiro, uma quantia alta, cidade de segurança, pode me chamar. Nada que você não pague dois salgados pra mim, tá resolvido.
2: Mas tá pago já.
1: Eu vou tirar conta, meu amigo.
2: Mas já tá pago, porque você viu que você deu dois pastel ontem
1: pra
2: ele.
1: É, você ganhou pastel, viu?
2: Então, você ganhou os dois pastel, tá pago já.
1: Oh, meu Deus do céu.
2: Agora você já pode vir fazer o...
1: segurança pra mim.
2: A segurança, mas que esse tamanho todo...
1: A Ivanete Pacheco chegou, Cris. Bom dia, Cris, Marcelo, tudo bem, minha amiga? Tudo bem, tá aqui concorrendo, já tem um sorteio do bolo, gente. Chegando a Marisabel, bom dia, Marisabel. Tudo bem? Bom dia, Lourdes Silva. Chegou, nossa senhora.
2: Nossa,
1: que bom.
2: Nossa, você já não, cortou ela?
1: Eu só cortei, porque ela vai trabalhar, Cris?
2: Não sei.
1: Não sei, vai falar pra quem é.
2: Ah, é verdade.
1: Você vai trabalhar?
2: Lembrei agora.
1: Meu Deus. Ei, Laia, não pode falar pra quem é, hein, Lourdes Silva? Pra quem você vai trabalhar? Esse momento aqui, né, não podemos.
2: Não podemos.
10: Bom dia, Marcelo.
1: Bom dia,
10: Cris. Bom dia, Livelto. Bom dia, Denise. Bom dia, seu Zé. Bom dia, Carlos. Bom dia, Célia. Bom dia a todos os ouvintes. Marcelo, tô cansada já de falar, mas vou falar.
1: Nossa Senhora.
10: Coloca nosso nome no sorteio, Marcelo.
1: Aqui, minha amiga, não tem como.
10: Que Deus nos conceda uma linda e abençoada quarta-feira. Quartou, Marcelo.
2: Quartou.
10: Um abraço, Cris. Um abraço, Marcelo. Cris, seu pensamento foi maravilhoso.
2: Obrigada.
10: Deus abençoe.
1: Ai, meu Deus do céu.
2: Falando Lourdes, pra você, rapaz.
1: Um abraço, minha amiga Lourdes. Sou seu fã, saiba disso. Então. Quando você chega ali e faz uma foto, tô aqui, Marcelo, pronta pro rolo.
2: Ah, você viu tirar? Ela tirou foto com a Nê.
1: É,
2: eu
1: vi.
2: Você viu a foto da, publicou, né, das
1: eu
2: duas?
1: Eu vi.
2: Marcelo, vou mandar alô também aqui, ó, pra Benedita Braduzuto.
1: Oi, Dita.
2: Maria Clara, Ana Luz e Claudete de Fátima.
1: O Vera Céspede também,
2: a
1: né?
2: Vera Céspede também, ela
1: um
2: ligou
1: abraço.
2: Cedinho.
1: A Isabel Fantin também mandou um abraço.
2: É.
1: Vamos lá. Acelerando aqui, Cris, o Paulo Sérgio Soares.
2: É.
1: PSS.
2: PSS,
1: é isso. Um abraço, meu amigo. Eu gosto tanto quando você grava com eco, viu? Um abração.
2: Meu Jesus.
1: Ai, Cris, o céu, essa figura carimbada também.
2: Mava.
1: Já que veio, fica, né?
2: É.
1: Já que veio, fica. Ô, Cris, o Carlão falou: olha, Marcelo, eu tenho uma panela de arroz da marca Mundial.
2: Nossa Senhora, vai falar.
1: Um liquidificador.
2: Dois, seis.
1: Ventilador.
2: Três.
1: Air fryer.
2: Quatro.
1: É.
2: Ele tem quatro Mundial.
1: Tem um carro da marca Mundial também. Só meu time que não tem, Marcelo.
11: Olha. Eu acho que o Deb não tava bem ontem, que o Zé Maria deu um melzinho pra ele também, viu, Marcelo?
2: Será?
11: Cris.
1: Eu
2: também
1: Carlão,
2: tô achando, Carlão.
1: Sabe o que foi? Eles ganharam, a Eva das Neves deu um negócio de escorpião lá, veneno escorpião, e o Zé Maria dormiu 24 horas sem parar, Cris.
2: Jesus!
1: Oh, 24 horas dormindo.
2: Ô, louco! Oh. Mas também ele deve ter tomado tudo, né? Aí ele deu pro outro.
1: Mel de escorpião.
2: Aí o outro tonto vai e bebe.
12: Tem alô,
2: vai ser tonto lá longe.
12: Seu.
1: Ai, ai, ai, Carlão do céu, assim não
2: Jesus.
1: Vai, viu? Tomou aquilo lá, rapaz, ficou 24 horas dormindo.
2: Você imagina.
1: Depois 24 horas acordada.
2: É?
1: Aí ela vai acabar matando.
2: Vai matar.
1: Bom, 10h22, você tem informação?
2: Ah, eu tenho, Marcelo. E essa informação aqui, olha, nós sofria quando era criança, hein?
1: Ah, não lembro. Mertiolate?
2: Ah, Legal é, quem foi criança na segunda metade do século XX no Brasil certamente se lembra que ralar os joelhos brincando na bola significava passar pela tortura, eu passei. De ter que sentir uma pequena espátula plástica raspando no machucado com um remédio vermelho, que muitas vezes ardia, isso não ardia, isso queimava até o cérebro. Comercializado sob o nome de mercúrio cromo, ou mercucromo, que é o nome certo, segundo dicionários, foi um antisséptico tópico amplamente popular.
1: Ei.
2: Tanto que costumava na maior parte dos lares brasileiros e era a primeira coisa que se pesava no caso dos primeiros socorros. Esse gato rangindo aí.
1: Para
2: as pequenas escoriações comuns de toda a infância. O remédio sumiu das prateleiras há mais de 25 anos, quando uma resolução da Agência Nacional da Vigilância Sanitária proibiu o produto à venda desse tipo de produto porque havia mercúrio na fórmula. O metal é altamente tóxico, mas nessas fórmulas, em tese, não havia risco direto ao paciente. Ah, não havia mesmo, gente, porque o bichinho você passava hoje, amanhã tá sequinho o negócio.
1: Ai, ai, a gente gritava de dor. Oh,
2: misericórdia, tá o que era, viu? Aquilo? Doía até o cérebro, gente.
1: Meu Deus do céu, não.
2: Agora
1: não,
2: você
1: não,
2: mostra o mercúrio para as crianças, elas não querem passar, né? Porque.
1: Mertiolate.
2: É mertiolate. É,
1: o mercúrio sempre foi tranquilo, Cris. Mertiolate que era o bicho. Mercúrio, ah, beleza.
2: Mercúrio, mertiolate era a mesma
1: não,
2: coisa.
1: Não, acho que não, mercúrio não. Era outro.
2: Ah, não.
1: Mertiolate que era o B.O.
2: Não, o B.O. Ardia até os olhos.
1: Viu, você jura?
2: O que tá acontecendo?
1: Não, mertiolate, mercúrio não.
2: Ah, os dois doía.
1: Ah, nem. O mercúrio eu não lembro, não.
2: Não, é o vermelhinho, qual que era o vermelhinho?
1: É o mercúrio.
2: Então.
1: Jura?
2: Lógico que
1: eu queria. Ah, você era muito fraca, então.
2: Ah, vai tomar banho na
1: eu
2: soda.
1: Eu aceitava numa boa, mercúrio. Agora, mertiolate, não. Nossa, eu gritava. Misericórdia.
2: Imagina, você grita. Como você gritava? Grita aí pra nós ver. Esse é um urso.
1: Tiaguinho chegando na cidade, pensamentos intrusivos, viu? Daqui a pouco a gente vai fazer aqui o desafio pra você. Se você conseguir falar essa sequência de palavra, você vai ganhar um pastel,
2: não,
1: Cris.
2: Vou.
1: É um pastel.
2: Eu vou dizer que não vou.
12: A gente é trouxa.

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0: Bonnie M e Mabaker na cidade, 10h32. Já já voltamos com mais participações e também com o ganhador do bolo de hoje. É, todo mundo tá mandando sua mensagem de bom dia, tá entrando nessa bela lista de um belo bolo no final do programa Vitamina C na manhã desta quarta-feira. Bom dia.
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9: Como tá você aí do outro lado? Como tá seu coração aí do outro lado? Espero que super bem, viu? Seguimos te fazendo companhia com muito astral.
10: Capricórnio.
9: Capricórnio, de 22 de dezembro a 20 de janeiro. Confiança para abrir sentimentos com mais naturalidade. Quem está ao seu lado poderá se surpreender com sua delicadeza.
10: Aquário.
9: Aquário, de 21 de janeiro a 19 de fevereiro. Curta as delícias da intimidade. Troque confidências com seu par, Aquário. Se estiver só, momento para conhecer alguém especial, hein?
10: Peixes.
9: Peixes, de 20 de fevereiro a 20 de março. As relações vão ganhar espaço e profundidade hoje, viu? Uma conversa poderá esclarecer sentimentos. Para hoje, muita luz, muita paz, muita vontade de viver. Amanhã, a gente volta a se falar com mais previsões.
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12: A Live Nation US anunciou que foi cancelada a turnê do Roxette. Seriam 14 apresentações nos Estados Unidos e no Canadá entre setembro e outubro de 2026. Per Gessle lamentou a decisão, mas ele diz que ainda pretende se apresentar nos Estados Unidos e no Canadá. Lembrando que os vocais femininos agora são de Lena Philipson, já que Marie faleceu em 2019.
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14: Papo de novela, pra você, quarta-feira recheada de mais emoções. Porque agora chegou Quem Ama, Cuida. Bora pro capítulo de hoje. Nesta quarta, Carmita devolve o anel e revela que a joia é falsa, gente. Ademir presta depoimento, enquanto Toniel reencontra Francisca. Tô de olho, hein? Você também, né? Todo mundo acompanhando Quem Ama Cuida aqui no Papo de Novela também. Mais tarde, na TV, hein? Não percam!
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1: 10h39, estamos de volta na cidade com o programa Vitamina C dessa manhã. Ai, maravilhosa de quarta-feira, viu, Cris? Amanhã não estarei aqui, viu, gente, presente, mas a Cris e o professor José estarão, né?
2: Não sei porque essa cara.
1: Ai, eu tô com dor na costa.
2: Ah, você vive com dor.
1: Ai, ai, ai. Falar em dor, Cris, o Newton Rossi mandou um abraço pra gente, viu? É. Olá, queridos amigos Marcelão e Crisão. Hoje a Rádio Cidade lança a coleção Verão. Espero uma tarde.
2: Ai, não meu Deus vou do nem céu.
1: Você fez arte, hein? É arte pro Zé Maria. Ih, meu Deus do céu. E ele mandou aqui a foto da Cris com o Mercholate aqui. O Mercúrio, né? Doía muito, né, Newton? Demais.
2: Vou nem responder.
1: A nossa amiga Cláudia Luiz também aqui.
2: Ele trouxe, ele mandou alguma coisa de lá de onde ele tava pra nós?
1: É, trouxe.
2: Oh.
1: Vai mandar, disse que vai chegar.
2: Quando?
1: Tá mandando já, falou.
2: Dia
1: tá
2: 30
1: chegando.
2: De fevereiro?
1: Bem-vindo de trem. Ah, a Cláudia falou, ai, como ardia o Mercholate, Marcelo. O Mercúrio só deixava vermelho.
2: Aí vai, besta.
1: O Mercúrio não doía, Cris. Mas não ardia. Tinha não, Mercholate, é o era demais.
2: É, Mercúrio com... Aqui é a mesma coisa.
1: Não, não sei essa informação
2: sua
1: aí,
2: viu? Ah, eu também não sei.
1: Viu?
2: Tá aqui, é colocar aqui.
1: Não, não. Era o Mercholate, ah. Cris. Ô, oh, meu Deus.
3: Oi, Cris. É. O tamanho do Marcelo é grande.
2: É.
3: Ele é bem grandão, o Marcelo,
2: sim,
3: né?
2: Sim, sim.
3: Mas a língua devia ser bem mais.
2: Ah, bem, é naja.
3: Eita, linguinha, viu?
2: É naja.
1: Ai, meu Deus do céu.
2: Por que o apelido dele é Naja?
1: A Leninha falou assim, Marcelo, Mercholate doía a alma. Ai, meu Deus, é... E ela tá pedindo um alô do nosso amigo Deb, viu?
2: Também?
1: Leninha, ele não tá bem hoje. Eu já até deixei ele off aqui, porque tô com medo dele falar algum palavrão no ar. O Marino pediu também pro Deb responder essa pergunta sobre o Mercúrio e o Mercholate. Eu vou depois passar pra ele, viu, Marino? Coloquei ele ali, tranquilo, no cantinho.
2: Stand-by
1: tem
2: ali.
1: O cantinho que dá...
2: Ele
1: dá,
2: tá ali, stand-by.
1: Como é que chama? Antigamente, aquela nani-nani? Como é nani people?
2: Que nani people?
1: É nani people. Como é que é aquela... Cantinho que... do quê? Hã? Que cantinho lá que ela
2: do
1: falava?
2: Do pensamento?
1: É. Como é que ela chamava?
2: Hã?
1: Como é que chamava aquele programa? Acabou, né?
2: Acabou. É do seu tempo, né? Do meu.
1: Bom dia, Marcelo e Cris, tudo bem? Um abençoado dia, quero ganhar esse bolo aí. É o André Bonome. Vai, Palmeiras.
2: Vai, pra onde não é?
1: Vai, Palmeiras.
2: Vai.
1: A Cida chegou aqui. Bom dia, Marcelo e Cris, quero ganhar o bolo.
2: Sim, senhora.
1: Opa, já tá aqui concorrendo. Gente, eu vou acelerar aqui porque tem muita gente aqui hoje, graças a Deus, viu? E como a Cris tá dando umas informações... Não muito boa.
2: Ah, vai tomar banho na soda?
4: Bom dia, Marcelo. Ah, bom dia, Cris. Bom dia,
1: Vicente.
4: Escreve meu nome aí, Marcelo. Sorteio, Vicente Ribeiro.
1: Abração.
4: Um bom dia. Bom programa pra nós aí.
1: Opa.
4: Deus abençoe a todos vocês aí.
1: Amém, meu amigo.
4: Um abraço.
1: Um abraço.
5: Bom dia, Marcelo.
1: Bom dia,
5: Cris.
2: Bom dia,
5: Nê. Um ótimo dia pra vocês. Amém. Coloca meu nome no sorteio do bolo e principalmente do Vale Compra da Loja São Paulo.
2: Sim, senhora, meu
5: beijão,
2: bem.
5: Ficam com Deus.
2: Amém.
1: Beleza, meu. Já tá aqui, viu? Um abração. Bom dia, meus queridos amigos. Coloca o nome aqui da professora Janete. A Maria Zola, a Maria Sofia, a Maria Vitória e o Antônio e Luca. Opa, já estão concorrendo. Vamos lá, mais gente chegando. Vamos lá.
6: Bom dia, meus amigos da Rádio Cidade.
1: Tudo
6: Abel,
1: bem,
6: não.
1: Bel?
2: Bom
1: tudo
2: dia,
1: bem?
2: Bel.
1: Graças
6: ótima quarta para vocês.
2: Amém.
6: Eu ia pegar meu brinde ontem, não deu. Ei, até quando Bel. Que eu posso pegar?
2: Não tem problema.
6: E hoje também acho que não vai dar, que eu tenho um médico.
2: Não, pode vir até no sábado, você pode vir retirar minha fro.
1: Até no sábado, na parte da manhã, tá?
2: É, até às 11.
1: Até às 11,
2: até
1: isso.
2: 5 para as 11.
1: Estamos na área. Né? É isso aí. Um abraço, viu, Bel?
2: Isso, pode vir.
1: Bom dia, Cris, Marcelo, todo mundo da cidade.
2: Eu não deixo o Marcelo comigo.
1: A Shirley Rodrigues e Amanda Rodrigues estão na área. Ô, Shirley, bom dia, tá concorrendo. O Edivaldo chegou aqui, Edivaldo Almeida. O homem que tá bravo com os buracos. Cris, coloca o nome no sorteio. A Vanilda Camargo chegou também. Coloca o nome do Márcio, do Gabriel e da Gabriela. Queremos ganhar bolo, Marcelo. Já tá todo mundo concorrendo, viu, gente? Vamos lá, subindo mais um pouquinho, Cris.
2: Subindo eu vou.
1: Encontrar Jesus. Subindo eu vou. Oi, André Finato, um bom dia. Marcelo e Cris, vocês estão bombando na audiência? Ai, André, vai vendo, né, meu amigo? Alguns sinais do fim do...
2: É o fim?
1: Do fim do mundo.
2: É o fim.
1: estão acontecendo, né?
2: Tá igual a turnê, o último voo da NASA.
1: Cris vai no voo da Xuxa. Esse aqui é
2: o André do nosso tempo, Marcelo.
1: Ele vai também.
2: Ele vai também, Finato?
1: Vai, falou que vai.
2: Ele falou que vai?
1: É, a Lourdes já tá vendo já.
2: Já tá vendo a van pra ir?
1: Não, é um ônibus. É um ônibus. Ah. É, aquele ônibus chique, Cris.
2: Será que ele...
1: É dois andares.
2: É dois andares,
1: Você sabe que eu nunca andei num ônibus desse, Cris?
2: A Annalise é doente pra andar num ônibus desse.
1: Eu também queria, viu?
2: Por quê?
1: Eu quero, eu vou ir.
2: Annalise quer porque quer andar num ônibus de dois andares.
1: É lindo aquele ônibus. Eu quero andar, Cris. Meu Deus do céu. Agora aqui, Cris, deixa eu ver que o nosso amigo Alessandro, ele fez um desafio pra você.
2: Ah, nem vem, Alessandro.
1: O Marcelo Burizan também fez.
2: Ah, nem vem vocês dois.
1: Mas...
2: Nem vem.
0: Bom dia, Marcelo. Bom dia,
1: meu amigo.
0: Tá aí, eu lançado o desafio pra Cris.
2: Tá pronto.
0: Desafio da Cris.
2: É
0: só ela ler esse texto aí.
2: Não vou ler.
1: O texto está no seu celular, Cris. Eu não mandei antes, porque senão você ia... É nível fácil, viu? Entra no seu celular, por favor.
2: Tá.
1: Leia em voz alta.
2: Eu vou mandar o Alessandro...
1: Nível fácil.
2: Eu vou mandar o Alessandro tomar banho na soda.
1: Por favor, Cris, você tem aqui apenas um minuto para fazer isso.
2: Catarina, característica, cuidadosamente, característica...
1: Primeiro, você pulou.
2: Mas não vou falar mais
1: O primeiro aí, que já errou, né? Você pulou primeiro.
2: Constantinopolitanamente.
1: Vai, rápido. Assim não. Constantinopolitanamente. Constantinopolitanamente.
2: Constantinopolitanamente. Catarina, característica, cuidadosamente, cada característica contraditória da... Colossal cronologia cibernética, confundindo confusamente corajosos crônicas contemporâneos. O que você quer, Alessandro? Você vai me dar o quê agora?
1: Vai dar nada, você já errou.
2: Não errei, não.
1: Eu acho que errou.
2: É, nem vem vocês dois aí.
1: Já foi no começo, tá errado. Tá super errado.
2: Tá.
1: Você errou, já pulou até o primeiro, né?
2: É lógico.
1: Bom.
2: Bem não, Naja.
1: Oi, Josiane, bom dia, minha amiga. Coloca o nome no sorteio aí, Marcelo, já tá concorrendo, viu? Cris, 10h49, explodimos, hein? Hoje explodiu o horário.
2: Quem explodiu?
1: É, você. Eu vou tocar um pagodinho gostoso agora aqui.
2: Mas toca um que você não
1: só pra
2: toca,
1: contrariar. Né? Pode ser? E já já
2: você
1: a gente volta com
2: vai tocar
1: a
2: música da barata?
1: Sorteio.
2: Mata não, a barata dela. Faz tempo que você não toca.
1: É, eu vou tocar tarde.
2: Toca da barata.
1: Tarde, vou.
2: À tarde. Se já, eu tô já, falando que você volta. Toca agora, você quer tocar tarde?
1: A gente já já volta com o ganhador ou com a ganhadora do bolo de hoje no programa Vitamina C, certinho?
2: Certinho.
1: Vamos separar todo mundo, já já a gente volta com o ganhador. Pagode Retrô chegando, bom dia.
2: Vai, mata a barata dela.
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9: Quarta-feira, e você aí curtindo o Papo de Novela com a gente na número 1. Obrigada pela sintonia. Para encerrar, temos Coração de Mãe. Hoje, Phyllis e Gulnaz vão parar na delegacia após uma denúncia de Ferial. Ferial retira a queixa, hein, gente, mas promete se vingar. Então vamos continuar de olho, porque vai pegar fogo essa novela ainda nos próximos dias. Até amanhã, Papo de Novela fica por aqui. 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
1: Ai, Cris do céu. 11 horas em Garaçu.
2: Nossa senhora.
1: Hoje a gente atrasou o programa, né?
2: Demais, estourou.
1: Geralmente a gente termina com uma música, uma bela canção.
2: Não, hoje vai terminar sem nada.
1: Mas hoje não tem como.
2: Hoje não.
1: Cris, é o seguinte. Temos aqui já o nome do ganhador. Hoje saiu por um homem. Opa.
2: Nossa, milagre.
1: É, quem leva o bolo de hoje do programa Vitamina C passa amanhã, tá, gente? Hoje é tarde, né, Cris? Também pode passar. Sim. Aqui pegar o Vale Brinde. André Thiago Bonomi.
2: Parabéns.
1: Ei, parabéns, Thiago. Vai André Thiago.
2: Vai adoçar o final de semana dele,
1: o André,
2: né?
1: Dá uma passadinha aqui, então, na parte da tarde, até isso, as 4 da tarde, isso. Ou amanhã na parte da tarde.
2: Vai adoçar o final de semana dele,
1: o André,
2: né?
1: Dá uma passadinha aqui, então, na parte da tarde.

0: Venho, né? Uhum. Volto, venho cedo com o Erivelto, vou dar uma passada aqui com o Erivelto, depois volto no almoço, se Deus quiser. E a Cris estará com o professor José, amanhã tem o sorteio do Vale Compras da Loja São Paulo, no valor de R$300, tá?
1: Sim.
0: Todo mundo que mandou mensagem, e amanhã também, até umas 10 horas, Cris, eu acho que é bom pra vocês, como eu não estarei presente, né?
1: É.
0: Eu não vou conseguir controlar, ai, eu sei que vocês não dão conta, mas tudo bem.
1: Ah.
0: Não vão dar conta do sorteio.
1: Menos,
0: então eu tô dando já dica ao vivo.
1: Menos,
0: vamos embora, Cris?
1: Vamos.
0: Tchau, gente.
1: Tchau, gente, amanhã.
0: Até.
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0: você vai marcando aqui na cidade, agora 11 horas 7 minutos. Um abraço e a todos um bom dia. Nós estamos chegando e a partir de agora a informação. Começa o nosso Repórter Cidade desta quarta-feira, 29 de julho, abraçando carinhosamente os amigos e amigas e sempre agradecendo aí a companhia de todos. E como digo sempre, independente do tempo, uma boa quarta para todos nós. Chegamos no meio de semana, hein?
1: Olha.
0: Nem começou, chegou. É, já chegou.
1: É. E a chuva, Erivelto?
0: E a chuva?
1: Será que ela vem ou não vem?
0: Olha, estamos fazendo um carnaval por aí.
1: Ai, meu Deus do céu.
0: Estão fazendo um carnaval por aí?
1: Eu acho que não vem.
0: Eu nunca achei. Eu nunca achei.
1: É.
0: Eu leio o que está escrito no Clima Tempo.
1: Eu acho que não.
0: Eu leio o que está escrito no Clima Tempo. Tem previsão de rajadas e pancadas aí em diversos pontos do estado de São Paulo. Né? Eu vou até abrir agora na sequência, porque o Clima Tempo se abre 6 horas da manhã, tem uma previsão. Se abre depois é meio-dia, tem outra, à noite tem outra. Né? Então.
1: É, mas as redes sociais aí, Livelto, o pessoal está botando muito terror, hein?
0: Tem site de Jaú, de São Manuel, inclusive, está falando de vento não sei quantos quilômetros por hora. Eu tenho aqui agora a atualização do Clima Tempo aqui, Garaçu e Barra Bonita. Hoje, vou até adiantar, porque no finalzinho do programa a gente fala, mas já adiantando. Hoje eu tenho aqui no Clima Tempo, agora quem entrar vai ver aqui. Mínima 16, máxima 30, sem chuvas. Hoje, tá? Amanhã, máxima de 25, mínima 17, sem chuvas. Sexta-feira, máxima 26, mínima 15, sem chuvas. Se chover, problema do Clima Tempo não é nosso. Aqui tem o Clima Tempo, tá aqui.
1: Agora, nosso Clima Vartinho. Clima Vartinho.
0: Isso é gozação, né?
1: Ele mandou aqui, Marcelo e Erivelto, não vai chover.
0: E ele não sabe nada.
1: Ah, ele que falou, Erivelto.
0: Ele não sabe nada. Se ele soubesse, ele estava trabalhando lá no Clima Tempo.
1: Então vamos salvar o que ele mandou aqui, né? Se chover, então...
0: De acordo com o Clima Tempo, não se tem previsão. Agora... Tem um site de Jaú que está prevendo ventos de até 70 km por hora, chuva forte na região de Jaú.
1: A partir de hoje.
0: Né? A partir de hoje. Tem um site de São Manuel que também está prevendo por aí. Né? Mas, agora, eu vou no Clima Tempo, está dizendo isso. O resto, meu amigo, eu não posso fazer nada. Nem nós.
1: O Vartinho Tempo falou que não vai chover também. Então?
0: O Vartinho não sabe nada. Vartinho,
1: fazer
0: acho
1: o quê,
0: que nem na escola foi. Um abraço para os amigos e amigas, sempre agradecendo aí a companhia. Gente, antes do Matiasi, eu tenho aqui os comunicados da Funerária Piso. São 5 comunicados entre falecimentos e sepultamentos nesta quarta-feira. Todos os 5 da Funerária Piso. Eu começo aqui com falecimento por Barra Bonita, 65 anos, a senhora Vera Martins Alves Guerra. Sepultamento hoje, 1 da tarde, cemitério do centro. Vera Cristina Alves Guerra, de 65 anos. Temos aqui um sepultamento que aconteceu agora há pouco por Barra Bonita, aos 88 anos, da senhora Josefa Bernini Ramos, cemitério do centro. Josefa Bernini Ramos, de 88 anos, sepultada agora há pouco em Barra Bonita. Também tivemos um sepultamento agora há pouco por Igaraçu do Tietê. 81 anos, o senhor João Róvero, cemitério do centro. João Róvero, 81 anos, sepultado agora há pouco, agora na manhã de hoje, aqui por Igaraçu. Temos um outro registro de um sepultamento por Barra Bonita na manhã de hoje. 54 anos, de Sidney Aparecido Coquete, cemitério do centro. Sidney Aparecido Coquete, 54 anos, sepultado agora pela manhã em Barra Bonita. Mais um comunicado aqui de falecimento em Barra Bonita. 71 anos, a senhora Tereza de Jesus Barreto. Sepultamento será hoje às 4 da tarde. Inicialmente estava marcado para 17 horas, recebemos um comunicado agora que antecipou para 16 horas, cemitério do centro. Dona Tereza de Jesus Barreto, de 71 anos. Os 5 comunicados são da Funerária Piso.
1: Que coisa, Erivelto do céu, hein? 5?
0: 5.
1: Rapaz.
0: Céu. 5 aí. 65 anos, 88 anos, 81, 54 e 71.
1: É, são dois dias já seguidos de bastante falecimento,
0: bastante,
1: né?
0: Falecimento, é.
1: Poxa.
0: Tá feito os comunicados, portanto. Vamos de polícia?
1: Matias chegou.
0: Logicamente que eu nem vou perguntar se o Matias chegou, porque ele chega sempre antes. É uma beleza, né? Vamos de polícia, então. Vamos chegando com o Matias. Bom dia, Matias. Chega mais.
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3: Bom dia, Erivelto. Bom dia, Marcelo. Bom dia a todos da Cidade FM. Um grande abraço. Mais uma vez, a gente chega aqui com as informações da polícia nesta quarta-feira, trazendo as informações do que aconteceu nas últimas 24 horas. Três ocorrências registradas, duas por Barra Bonita, uma por Igaraçu Tietê, nas últimas 24 horas. 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Notícias da polícia. Nós tivemos um furto. Ocorreu ontem às 11 horas da manhã, rua Írio Collor Bombonato, aqui no centro da Barra Bonita, onde durante patrulhamento pela área central do município, mais precisamente pela rua Írio Collor Bombonato, nas proximidades da Praça dos Namorados, local muito conhecido ali por ser frequentemente utilizado por usuários de drogas entorpecentes. A equipe policial avistou o indivíduo já conhecido dos meios policiais por frequentar o referido local. A equipe observou que ele transportava uma blusa enrolada debaixo do braço, a qual apresentava um certo volume, circunstância que despertou fundada suspeita de que pudesse estar de posse de algo de origem ilícita. Diante dos fatos, foi realizada abordagem policial no indivíduo, seguida de busca pessoal, ocasião que foi localizada em volta na referida blusa uma parafusadeira elétrica da marca Ecosim. Indagado acerca do procedimento do equipamento, informou inicialmente que havia retirado a ferramenta de sua residência e que ela pertencia ao seu pai. Em razão do evidente nervosismo apresentado nas inconsistências e a sua versão apresentada, foi novamente questionado o momento em que confessou ter retirado a parafusadeira da empresa Serralheria Multisserviços, localizada ali no bairro Secap, onde estaria trabalhando naquele dia. Declarou ainda que pegou o equipamento sem autorização de qualquer responsável pela empresa e que pretendia utilizá-lo para realizar um serviço particular. Diante dos fatos, a equipe conduziu mesmo até a referida serralheria, onde foi realizado contato com três funcionários presentes que informaram que realmente este indivíduo esteve no estabelecimento na data anterior, tendo trabalhado por aproximadamente 2 horas. Ao lhes ser apresentada a parafusadeira, os funcionários reconheceram-na de imediato como pertencente à empresa Serralheria, informando que o equipamento permanecia sobre uma bancada no interior do estabelecimento. Esclareceram ainda que, ao iniciar o serviço por volta das 9 da manhã, o proprietário deixou o local e, posteriormente, dois funcionários saíram para realizar serviços externos, permanecendo apenas esse suspeito e outro funcionário da empresa. Em determinado momento, o suspeito alegou estar passando mal e deixou o estabelecimento. Foi realizado contato com o proprietário da empresa, que compareceu até a delegacia de polícia, onde confirmou integralmente a versão apresentada por seus funcionários, reconhecendo sem qualquer dúvida tanto o suspeito, né, ter trabalhado por 2 horas lá, quanto o equipamento, quanto a parafusadeira de sua propriedade. Após a ciência dos fatos, a autoridade policial ratificou pela prisão em flagrante delito pela prática do crime de furto simples, elaborando o BOPC, a prisão em flagrante delito, né? Bem como determinando a restituição do bem encontrado ao seu legítimo proprietário. Nós tivemos ainda uma desinteligência na Praça Vereador José Sanches, 11h50 da manhã, onde ao chegar no local dos fatos, constatado que uma adolescente estava visivelmente agitada, tremendo e com lesões aparentes no rosto, acompanhada do seu genitor, já na sala da vice-diretora. Ao ser questionada sobre o ocorrido, ela informou que uma aluna já estava olhando feio para ela desde a quadra e que na fila da merenda acabou esbarrando e, ao questioná-la, jogou um prato de comida no seu rosto, causando lesões. Em contato com a agressora, que se encontrava em outra sala escolar, também acompanhada do seu genitor, alegou que foi empurrada pela vítima e, para revidar, jogou o prato na cara dela, no rosto dela. A vítima foi encaminhada ao pronto-socorro do Hospital São José pela ambulância municipal e lá permaneceu aos cuidados da médica de plantão. Posterior, as partes compareceram ao Distrito Policial de Barra Bonita, onde lá a autoridade policial elaborou o BOPC, natureza de ato infracional, lesão corporal leve, liberando as partes envolvidas. Já por Igaraçu do Tietê, nós tivemos uma ocorrência com entorpecentes na rua Valentim Bamonte, às 10h10 da noite, onde, durante patrulhamento pelo bairro Coab, a equipe foi informada por um usuário de drogas que, em um veículo de cor branca, estaria transitando nas proximidades da rua Valentim Bamonte, realizando a entrega de entorpecentes. Em patrulhamento pela rua indicada, a equipe visualizou um veículo Volkswagen Gol na cor branca estacionado. Realizada a abordagem, o condutor foi submetido à busca pessoal, sendo localizado em sua posse um aparelho telefônico celular. Durante a vistoria veicular no carro, né, foram localizados no compartimento porta-objetos do console central 2 empedorfes, 2 pinos na cor verde contendo cocaína. Em vistoria nas imediações do veículo, aproximadamente 5 metros do local onde estava estacionado, foi localizado um invólucro plástico na cor azul, contendo em seu interior 8 empendorfes na cor roxa, também contendo cocaína no seu interior. Diante dos fatos, o indivíduo e os objetos encontrados conduzidos à CPJ em Jaú, onde lá a autoridade policial de plantão tomou ciência dos fatos, lavrou o boletim de ocorrência, natureza porte de entorpecentes, sendo o indiciado e o veículo ouvido, e o indivíduo e o veículo foram liberados posteriormente. Essas são as informações da polícia nas últimas 24 horas na área policial da 27ª Companhia. 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Mais uma vez, um grande abraço, Erivelto. Uma ótima quarta-feira para você, para o Marcelo, a todos os ouvintes da Cidade FM. A reportagem, mais uma vez, é do Matiase.
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0: Muito obrigado, Matiasi, pelas informações. Tem a polícia neste nosso primeiro bloco. Bom, gente, também no primeiro bloco vamos de loterias, né? As loterias de ontem à noite. E começando com a Mega, o concurso 3037-0211-2230-51-54 acumulou. A Mega paga amanhã 86 milhões, hein? Loto Fácil, concurso 3747-0102-0405-0608-0911-1213-1819-2124. E para fechar o 25, 6 apostas com 15 dezenas para cada uma, 2.125. Aposta simples, duas da capital paulista, São Paulo, uma de Fortaleza, no Ceará, uma de São João dos Patos, no Maranhão, uma de Rio das Ostras, Rio de Janeiro, e um bolão com 6 de Porto Alegre, Rio Grande do Sul. Aqui na concurso 7.077-0203-3046 e o 77 acumulou. A Time Mania, concurso 2.421-0723-3437-5256 e para fechar o 65 também acumulou. A Time Mania paga amanhã 5.700.000. O dia de sorte, concurso 1.257-0405-0916-2026 e para fechar o 29 acumulou. Confira agora os sorteios de hoje à noite. Além da Federal, a mais milionária paga 77 milhões, a Quina 26 milhões, Loto Mania 4 milhões e meio, Loto Fácil 2 milhões, Dupla Sena 150 mil, Dia de Sorte 300 mil e o Super 7 4 milhões e 200. Está aí, portanto, as nossas loterias. Tem um recado agora aqui, gente, lá da paróquia de Santo Antônio Barra Bonita. Hoje teremos o início do Tríduo de Santo Afonso, 19 horas, lá na Capela de Santo Afonso. Comunicado do Santuário Nossa Senhora Aparecida da Barra, hoje, quarta-feira, no Santuário, 18 horas tem o Santo Terço, 19, Santa Missa e Novena. Na Santo Expedito, 15 horas tem a Novena e após exposição do Santíssimo até 19 horas. Tá dado o recado. Muito bem.
1: Ô, John.
0: Oi.
1: Temos um pedido, uma reclamação, né? Tem um buraco aqui, é Avenida Marginal, próximo ao córrego, né?
0: Próxima rodoviária?
1: Pra cá. Próximo ali da Augusto Maganha, próximo da rua de cá, onde eu moro lá, né? Tá muito fundo, Verivelto. Inclusive colocaram agora eu não sei se é um pedaço de... E agora? De pau de vassoura, isso aqui, cabo de vassoura.
0: Normalmente o pessoal coloca sempre um...
1: Um aviso.
0: É.
1: Toma sinalização, então, ali. Quem está acompanhando a gente está vendo. Ó, é um buraco muito fundo mesmo, viu, Erivelto?
0: Toma cuidado.
1: Se cair ali, quebra a roda. Então, a gente já mandou para o pessoal da prefeitura para ver se resolve, tá, gente?
0: Exatamente. Bom, gente, vamos com outros destaques desse nosso primeiro bloco. Secretaria Municipal da Saúde da Barra solicita aos usuários da rede municipal da saúde, englobando unidade de saúde, fisioterapia, odontologia, CEL, CAPES, farmácia e da própria secretaria, para que atualizem o seu cadastro e também de familiares na unidade de saúde mais próxima da sua casa. Muitos endereços e telefones estão desatualizados, o que dificulta o contato para informações importantes, como agendamento de consultas e exames. Sem os dados atualizados, a Secretaria Municipal da Saúde não consegue comunicar os pacientes que aguardam por esse serviço. Reforça também a importância de atender ligação, hein? Quando você receber 3141-0008, utilizado pela Secretaria, é para entrar em contato com os usuários, hein? Né? Manter o cadastro sempre atualizado é essencial, está dado o recado. Agora uma outra notícia aqui. É da Câmara Municipal de Barra Bonita. Vereadores acompanham parecer jurídico e rejeitam, no entanto, matéria sobre contratação de estagiários. Vamos à matéria. A Câmara Municipal da Barra analisou 4 projetos durante a sessão da última segunda-feira. em uma única discussão e votação, foi aprovado um projeto do Legislativo de autoria da mesa diretora que propõe a aprovação das contas da Prefeitura relativas ao exercício de 2024. Em primeira discussão e votação, os vereadores aprovaram o projeto de lei APL 17/2026, também de autoria da mesa diretora, que dispõe sobre a fixação de gratificação de funções, e do PL 16/2023, assinado por Alexandre Motorista, que dispõe sobre a divulgação do planejamento e cronograma de serviço de limpeza pública urbana, capinação, manutenção da iluminação pública e conservação das vias públicas. Os parlamentares rejeitaram por unanimidade uma PL, a de número 15/2026, de autoria da Poliana Quirino e Claudecir Pascoal, que dispõe sobre a promoção da transparência e padronização dos processos seletivos para a contratação de estagiários na administração pública. Está dado o recado, portanto, sobre a Câmara Municipal de Barra Bonita. Gente, e a Barra prepara mais uma festa aqui, agora, no segundo final de semana agora de agosto, não nesse agora, no outro, dias 7, 8 e 9, quando o Monumento Roca Biker, o Rota Biker, vai completar o primeiro ano com programação, com música, confraternização e paixão pelo motociclismo. Fica ali em frente ao antigo hotel turístico, né? Na Praça Belmonte. Está localizado ali na orla turística. Está em um encontro agora de referência para motociclistas. Entrada grátis. O evento contará com bandas de rock e aberta a toda a população. O evento tem caráter, inclusive, solidário, hein? Com recursos revertidos para a Casa de Amparo à Criança e Adolescente da Barra, contando com o apoio da Prefeitura. Tá? É no outro final de semana, portanto. Certo? Muito bem, muito bem. Gente, nós temos agora aqui também no outro final de semana, no outro domingo, não nesse, vamos ter aí o evento denominado Sabor e Tradição, lá na Avenida Rosa, Zanella Pepe, das 9 da manhã às 5 da tarde. Gente, é um domingo dedicado aos sabores, à cultura e à valorização de talentos locais, com o tema Sabor e Tradição. Vai reunir gastronomia, artesanato, cultura, lazer e empreendedorismo em um ambiente para toda a família. Promoção das Secretarias Municipais de Cultura e Turismo, certo? Poderão se inscrever gratuitamente, hein? Artesão e produtores alimentícios, hein? Tá? Poderão se inscrever gratuitamente. É de graça, mas tem que fazer inscrição, tá certo? Gente, e por falar em inscrição, estudantes de Barra Bonita para o auxílio transporte, hein? Inscrição até o próximo dia 10, agora para o segundo semestre, tá? Para o segundo semestre. Muito bem, muito bem. Gente, até o dia 10 agora também temos aqui o concurso público aqui de Igaraçu do Tietê. Professores, hein? Educação Básica 1, Educação Infantil Especial, Educação Básica 2... Certo? Até o dia... Aliás, aqui em Igaraçu, é até o dia 6 de agosto, hein? As inscrições, tá? Até o próximo dia 6. Tá certo? Muito bem, muito bem, muito bem. Temos aqui ainda para esse mês aqui de agosto. Agora, na terça-feira que vem, gente, na terça-feira que vem, vamos ter aí a castração grátis de cães e gatos, exclusivamente para moradores de Barra Bonita, hein? Vamos ter aí na terça-feira que vem, agora a partir das 8 da manhã, né? Lá no ginásio Lívio Reginato, na Coab. Esse programa aqui é da Castra Móvel, que é um programa estadual de identificação e controle da população de cães e gatos, tá? Vai ter que fazer a inscrição, hein? Certo? No próximo dia 4. Muito bem, muito bem. Tá aí, portanto, gente. 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Muito bem, muito bem, muito bem, Joe. Dá um alô pra galera que tá ligado aqui,
1: né? É bom, né, Joe? É bom.
0: É bom. agradecendo sempre aí a companhia, né, dos amigos e amigas neste mês. Nossa, semana nem começou, cara, já chega na metade, viu? Que coisa. Aí você dá mais uma piscadinha, tá no fim já.
1: Que coisa.
0: Meu Deus, e vai indo, hein? A Rosa Amazon tá com a gente, Áurea Costa Sena, Rosa Meneghelli, a Obreira, quem que é? Eva Silva, bom dia. A Vera Lúcia Santilli Rodrigues, a Rose Soares, né? Temos aqui, o Diogo, a Rose tá brincando aqui. Ela falou que a nossa cidade mudou de nome, Buracos do Tietê, não é mais de Igaraçu. Ela que tá falando, hein?
1: Calma, a gente chega lá.
0: Ô, Rose, é você que tá falando, calma, hein? Calma. Carmen Borges, a Creuza Polônio, bom dia com alegria. Zé Silva, o Zé Roia de Jaú, Carmen Jacob, a Luane Rosseto, a Eva Elizabeth das Neves, o Nilton Rossi, um abração, Nilton. A Silvia Cifrade, a Cátia Lima, a Ilma Maria, a Maria Gonzaga dos Santos, a Severina Valenca, a Ivete Ximena, tamo junto. Renata Bergamin, Alex Roberto, Maria Gonzaga, Cláudio Leandrini, a Pati Viano, um abração. Pati, ela diz aqui, hoje é o nível do meu netinho Joaquim, opa, completando 6 anos. Opa, festa na parada.
1: Parabéns.
0: Parabéns aí, ó, o Joaquim, 6 aninhos, um abração para nossa amiga e grande ouvinte, a Pati. Ô, Deus, você sabe que horas são?
1: É, Nivelto, sim, já. 11, tô com fome, viu?
0: É.
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0: 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Um abração pra Rita Parra, sempre ligadinha com a gente, um abração. Vamos tomar uma aguinha, Diogo?
1: Vamos, antes aqui, Erivelto, nosso amigo Marcos Santin, ele tá fazendo carne seca com batata. Olha que coisa, mandou.
0: Esse é igual você, viu? Checado no rango.
1: Ele gosta também, Erivelto? Nossa,
0: ele tá magrinho,
1: viu? Ele mandou.
0: Tá magrinho,
1: tá magrinho. Tá
0: desnutrido.
1: Ele mandou a foto da panela dele aqui e falou pra gente ir lá almoçar com ele, Erivelto. Vamos, né?
0: Ele
1: convidou. Então vamos, né? Vamos.
0: Um abração pro Marcão. A gente volta já já.
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1: Vamos nessa então, gente. 11:41, Vidrocor, tintas e ferramentas aqui por Igaraçu, na Pereira de Resende. 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Muito bem, muito bem. Gente, vamos lá então. O detalhe aqui é o seguinte, vamos dar uma volta aqui pela nossa região. Uma operação da DIZI resultou na prisão em flagrante de um suspeito por tráfico de drogas. Foi ontem em Botucatu. A ação foi realizada durante o cumprimento de um mandato de busca e apreensão lá no bairro Cachoeirinha 4. Durante buscas, a polícia localizou 17 pinos de cocaína, outros 15 pinos vazios, alguns com resquícios da droga, uma porção de maconha e também a quantia em dinheiro. Segundo a civil, o morador do imóvel assumiu que os entorpecentes encontraram eram de sua propriedade e que ele iria vender. Só que não foi, foi preso. Um grave acidente envolvendo um ônibus de passageiro e uma carreta bitrem provocou a morte de duas pessoas e deixou diversos feridos ontem na Castelo Branco, lá em Porongaba. A colisão ocorreu no quilômetro 161. Segundo informações divulgadas pela Artesp, o ônibus seguia pela via quando, por razões a serem apuradas, atingiu a traseira de uma carreta bitrem. Foi às 5 horas da manhã. As condições de visibilidade eram consideradas favoráveis. O coletivo havia saído de Londrina, no Paraná, transportava 45 passageiros. Já a carreta seguia de Charqueada, aqui no interior, carregada de álcool etílico. Apesar de tratar de uma carga classificada perigosa, não houve vazamento. As duas mortes confirmadas são do motorista do ônibus e um dos passageiros. Conforme os órgãos responsáveis, o condutor morreu no local. O passageiro chegou a ser socorrido, mas morreu também. O acidente deixou diversas pessoas feridas. Informações apontam 5 vítimas em estado grave e outras 6 com ferimentos moderados, além de passageiro com ferimentos leves. Entre os casos mais graves, 2 vítimas foram transportadas de helicóptero para o Hospital das Clínicas de Botucatu. Um homem de 41 anos morreu após ser vítima de um ataque a facadas no bairro Vila Contente, em Lençóis Paulista. De acordo com informações, guardas municipais faziam um patrulhamento e foram abordados por um motociclista que informou que tinha visto uma pessoa caída. Os agentes encontraram a vítima, realizaram os primeiros socorros enquanto aguardavam atendimento médico. O homem apresentava ferimentos no tórax e também no pescoço, provocado por arma branca, também conhecida como faca. Ele foi encaminhado a uma UPA, foi feito um procedimento, mas não adiantou, acabou morrendo. Temos aqui operação realizada ontem no distrito de Potunduva, em Jaú. Uma ação policial que terminou em prisão de flagrante de um homem de 22 anos e uma mulher de 19, suspeito por envolvimento no tráfico. A ação foi coordenada pela DIZI com apoio da DIG, após um trabalho de investigação que apontava que o suspeito utilizava imóveis ligados à sua rede de conveniência para armazenar entorpecentes. Durante os mandatos, policiais apreenderam cerca de 600 gramas de maconha, entre um tijolo e porções menores, além de 112 pinos de cocaína. Também encontraram R$ 272 em dinheiro, balança de precisão, embalagens, uma faca e aparelhos celulares. Segundo a civil, durante a operação surgiram indícios da participação de uma jovem de 19 anos na atividade criminosa, inclusive por meio de informações obtidas em um dos celulares. Além de drogas, um automóvel e uma moto ligada à investigação também foram apreendidos. Os dois foram recolhidos. Acidente deixa motociclista ferido em Jaú. Foi um acidente entre um carro e uma moto. Mobilizou a equipe de resgate ontem à tarde, ali no acesso ao Jardim São José. É, a polícia vai investigar o caso agora. Com o impacto, a parte dianteira da moto ficou muito danificada. O motociclista sofreu ferimento, mas estava consciente. Ele foi socorrido e encaminhado à Santa Casa. Os ocupantes do carro não se feriram. Agora a polícia vai verificar, né? Muito bem. Gente, problema em Jaú, hein? É? A Polícia Federal instaurou um inquérito para investigar supostas irregularidades nas eleições municipais de 2024 em Jaú. O procedimento tramita na Justiça Eleitoral e tem como objetivo apurar informações recebidas por meio de uma notícia crime sobre o possível uso irregular de recursos destinados ao financiamento de campanhas eleitorais. De acordo com a portaria assinada pelo delegado da Polícia Federal, a investigação busca esclarecer se houve, em tese, prática de crimes eleitorais, como eventual apropriação indevida de recursos do fundo partidário, além de possível corrupção eleitoral, conduta esta prevista no Código Eleitoral. Segundo o documento, as informações iniciais apontam para suspeitas de que recursos destinados a candidatos teriam sido parcialmente devolvidos por meio de um suposto rateio. O inquérito também cita a necessidade de verificar a eventual ocorrência de compra de votos, né? O inquérito menciona o então presidente municipal do Partido Avante, Everaldo Antônio de Andrade, como investigado em relação a fatos narrados na portaria. Também são citados os candidatos Ercílio Aparecido Benedicto, conhecido como Sansei, e Aparecida Souza Américo, que deverão ser ouvidos durante as investigações. Gente, policiais civis da divisão especializada no DEIC detiveram ontem um jovem de 18 anos suspeito de matar um homem de 40 anos com golpe de balaúce na cabeça nas imediações de uma biqueira no centro de Bauru no último dia 8, desfigurando a face dele e de desovar o corpo em uma área de mata no prolongamento da rua Sorocabana, nas proximidades de uma linha férrea. Como o homicídio foi cometido quando o suspeito ainda tinha 17 anos, ele foi encaminhado à Fundação Casa. A Polícia Civil, através da DIG e da Inteligência Policial da Seccional de Lins, além da Guarda Municipal daquela cidade, realizaram uma operação em conjunto que terminou com a identificação de um homem de 37 anos, suspeito de se passar por hóspede para roubar um hotel no centro de Lins no último dia 22. Na ocasião, o investigado, que é oriundo do estado do Tocantins, ele fingiu que queria se hospedar no local, ingressou no hotel e, armado com uma faca, anunciou o roubo e levou R$400 da proprietária. Pessoas que estavam no estabelecimento filmaram o suspeito enquanto ele fugia e, a partir de então, diligências foram realizadas. Com análise de diversas imagens, a equipe de investigação da Civil conseguiu identificar o autor do crime através das características físicas. Verificou que na tarde de anteontem ele embarcou em um coletivo terminal rodoviário com destino a Bauru. Depois foi recolhido. O que eu tenho mais aqui ainda? Mais algumas informações da nossa região. Motorista fica preso nas ferragens depois que o carro despencou em uma ribanceira na Jaú Bariri. O grave acidente mobilizou a equipe de resgate ontem, entre Jaú e Bariri. Um homem de 60 anos ficou ferido depois de perder o controle do veículo, sair da pista e despencar num barranco. Segundo informações do Corpo de Bombeiros de Bariri, as causas do acidente ainda serão investigadas. O veículo deixou a pista por motivos desconhecidos e caiu numa área de declive. Com o impacto, o motorista ficou preso às ferragens, exigindo operação realizada pelos bombeiros. A equipe trabalhou para retirar a vítima com segurança. O homem apresentava trauma no tórax e uma suspeita de fratura no fêmur. Ele foi encaminhado à Santa Casa de Jaú e permaneceu internado. Né? O que temos aqui ainda, gente? Temos um caminhão aqui. Caminhão roubado em sequestro recuperado. Um caminhão roubado em Guarulhos foi recuperado em Santa Cruz do Rio Pardo. Três suspeitos envolvidos em um sequestro foram presos. O motorista do caminhão foi preso em flagrante. Ele confessou que receberia um pagamento para levar o veículo até Amambai, no Mato Grosso do Sul. Criminosos exigiam 30 mil para libertar o motorista sequestrado. Outros dois envolvidos foram presos em Guarulhos e a vítima liberada. Pega aí, gente. Pega. Não tem dúvida alguma. Que pega e pega mesmo, né? Muito bem, muito bem. Tá aí, portanto, os nossos destaques aqui neste bloco regional. E eu vou destacando, gente, hoje, quarta-feira, começa a maratona estiva, hein? Vamos lá pra estiva, gente. Quarta-feira, com qualquer tempo, hein? Qualquer tempo. A partir de 19 horas, porta aberta, vamos lá. Aquele ambiente gostoso, aquela comida deliciosa, não tem por onde. 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Certinho, gente? Vamos ver aqui a galera. Muito obrigado. Sempre, sempre agradecendo aí a companhia, a preferência. Temos aqui a Dilene Dida. Temos aqui o Kiko. O Ninja está falando aqui, Joe, você leu aí? Só para saber, um senhor da Barra atropelou um cachorro de rua em Igaraçu. Foram atrás dele, acabou dando R$300 e evadiu-se do local. Foram até a residência dele, mas segundo, não quiseram prestar atendimento. Então, depois você lê esse BO aqui do Ninja, que está meio complicado, né? O que ele está denunciando aqui? Um abração para Isabel Custódio. Temos aqui a Rita, a Rosa. Muito obrigado pela preferência. Enquanto isso, João, vamos para uma aguinha?
2: Vamos sim, Erivel. A gente já volta.
1: A gente já volta.
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1: Vamos nessa então, gente. Que horas são, hein? Pontualmente meio-dia. Vamos dar uma volta, Brasil e mundo. Começar com uma pesquisa em São Paulo. Ah, mais uma, hein? Agora todo dia tem. Tarcísio tem 41% e Haddad 26%. Né? Agora uma da presidência da República. Lula tem 49,2% contra 42,9% de Flávio. Né? Temos aqui. Neymar indica a aposentadoria da seleção brasileira e disse: meu momento já foi. Você vai conferindo aqui. Destaques, manchetes. Ciro Gomes lidera nos dois turnos contra Eumano no Ceará. É a hora política agora. Temos ainda aqui. Baixar juro não depende só do Banco Central e pode sair caro se for feito na marra, diz Felipe Salto. Mulher dá tapa em PM, leva soco no rosto e cai no chão com o bebê. Foi aqui em Sorocaba, no interior de São Paulo. Você vai conferindo. Né? Temos aqui. Anvisa aprova registro de 5 novas canetas de semiglutida para diabetes. Homem caminha 16 quilômetros com bastão cravado no corpo após uma queda nos Estados Unidos. Você vai conferindo conosco notícias pelo Brasil e pelo mundo, as manchetes de agora, desta quarta-feira. Mais alguns destaques. Ministério Público investiga contrato sem licitação do governo do Paraná com a Google. Homem mata esposa e 6 filhos a tiro nos Estados Unidos. A casa foi incendiada depois do crime. Que coisa, não? Meu Deus do céu. Onde que vai parar esse mundo, não? Um homem matou esposa e seus 6 filhos a tiros e depois tirou a própria vida lá no Michigan, Estados Unidos. Os corpos foram encontrados após um incêndio considerado suspeito na última sexta-feira. Autoridades do condado de Ottawa disseram que as 8 pessoas morreram por ferimentos de arma de fogo. Que coisa, não? A polícia afirmou que as mortes, uma mulher de 39 anos e 6 crianças... Que coisa, não? A polícia afirmou que as mortes, uma mulher de 30...

0: Temos aqui ainda mais uma aqui. Ministério Público abre inquérito para apurar falhas nas linhas 11, 12 e 13 de trens em São Paulo. Esse negócio de problema de trem em São Paulo e metrô também é uma novela, não? Entra ano, sai ano, entra um, continua, não? Coitado desse povão que sofre ali, não? Dá até dó. Tá aí, portanto, gente, as manchetes de agora pelo Brasil e pelo mundo. 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Gente, hoje tem entulho na parada, hein? Gente. 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Que oração, hein? 12:05, mais uma aguinha. E a gente volta no último bloco com o esporte e o tempo.
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1: Vamos nessa então, gente. Vamos com o Playoff Sul-Americana. É, os playoff, jogos de volta. Ontem tivemos aqui o Tigre da Argentina, perdeu em casa de 2-1 para o Nacional do Uruguai. Como tinha vencido o primeiro jogo, jogou fora de casa, ganhou de 3-0. Ontem jogou em casa e perdeu de 2-1, mas classificou para as oitavas. O Santos também está classificado para as oitavas. Ganhou de 4-2 da Universidade Central da Venezuela. Hoje, 19 horas, tem Vasco, Independiente Medellín da Colômbia. 21h30, Bragantino Sport Cristal do Peru. 21h30, também Cienciano do Peru e o Lanús da Argentina. Agora, o Brasileirão, a Série A do Brasileiro, tem 4 partidas hoje à noite. 19h30, Internacional e Flamengo, Mirassol e Remo. 21h30, Vitória e Palmeiras, Fluminense e Bahia. Agora vamos com a Série B do Campeonato Brasileiro. Os 3 jogos de ontem à noite. Juventude 1, Avaí 0. Ponte Preta 1, Atlético Mineiro também 1. Fortaleza 1, Botafogo de Ribeirão Preto 0. O Criciúma é líder da Série B com 40. Em segundo, Juventude com 35. Terceiro, Operário do Paraná também 35. Em quarto, Fortaleza com 34. Em quinto, Vila Nova também 34. O Novo Horizontino é o sexto colocado com 33. O São Bernardo está em 12º lugar com 27. Botafogo de Ribeirão Preto é o 15º colocado com 24. E a Ponte Preta é a lanterna da Série B com 9 pontos apenas. Certo? Muito bem, muito bem. Está aí, portanto, os nossos destaques do esporte. Gente, finalzinho aqui do programa. Deixe-me ver primeiramente aqui a farmácia de plantão, né? Hoje à noite na Barra. É a Drogaria São Valentim da Caio Simões. Agora, quanto ao tempo, gente, o detalhe é o seguinte, aquilo que a gente disse na abertura aqui do programa. As temperaturas em média, hoje, amanhã e sexta-feira. Né? 26, 27 de máxima, 15, 16 de mínima, segundo o clima-tempo. O clima-tempo está dizendo que não tem previsão de chuva por aqui. Agora tem alguns sites, inclusive da região aqui, São Manuel e Jaú, que estão prevendo chuva com vento, inclusive, a partir da tarde de hoje, na região de Jaú. Agora é aguardar. Um abração para a Maria Viota, de Leuza Gonçalves, a Fátima Fabrício Zé Antônio, a Beto Ferrarese e o Leonardo Antunes. Tá na hora, Joe.
2: Vambora, Joe.
1: Vambora, meio-dia 14. Obrigado, boa tarde, até amanhã cedo.
2: Tchau, gente.
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7: Proteja o seu cão da luz solar. Assim como os humanos, os cães também precisam se proteger do sol para evitar problemas relacionados à pele, incluindo câncer. Por isso, evite uma exposição prolongada à luz solar do seu filho de quatro patas, principalmente em horários quando o sol estiver mais forte, por volta do meio-dia.
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3: Muito bem, hoje é quarta-feira, dia 29 de julho de 2026. Você bem informado com as informações com Giro de Notícias. Os Estados Unidos e o Irã suspenderam os ataques mútuos na região do Estreito de Hormuz. A pausa militar completou o terceiro dia seguido em meio à tentativa de diálogo. Donald Trump mencionou negociar acordos, mas manteve alertas de respostas fortes se as conversas falharem. O recuo militar temporário no Oriente Médio impactou diretamente os mercados financeiros de energia. Os preços internacionais do barril do petróleo registraram queda após o anúncio de suspensão. Investidores globais seguem monitorando a estabilidade da rota marítima com cautela e atenção. Na Europa, o governo da Alemanha classificou oficialmente um recente ataque como ato terrorista. O atentado violento ocorreu durante a Marcha do Orgulho LGBT, realizada na cidade de Berlim. Autoridades locais pediram mudanças imediatas nas leis de segurança para combater o extremismo islâmico. Eu sou Léo Nunes e essa foi as informações do Giro de Notícias, que volta a qualquer momento.
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6: Uma hora e 7 minutos.
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5: Oba! A cantora Miley Cyrus trocou de gravadora. Agora, ela assinou com a Columbia Records. E ela vai lançar seu 10º álbum. Mas, por enquanto, não há previsão de lançamento. Numa entrevista recente, Miley disse que esse álbum vai marcar uma nova fase em sua carreira. O disco terá 10 canções e o tema central será o amor.
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11: A diretoria do Colo-Colo fez um pedido à Federação Chilena de Futebol que o recém-contratado goleiro Vozinha possa usar seu apelido na camisa. Segundo o regulamento do campeonato chileno, os atletas não podem utilizar apelidos nos uniformes, apenas os sobrenomes. Lembrando que Vozinha é o apelido do defensor, que se chama Josimar José Évora Dias. Segundo a Federação Chilena, isso será analisado pelo Departamento Legal. Há uma solicitação formal por parte do Colo-Colo.
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3: Muito bem, hoje é quarta-feira, dia 29 de julho de 2026. Você bem informado com as informações do Giro de Notícias. Ainda no continente europeu, a primeira-ministra italiana Giorgia Meloni indicou novos rumos políticos. A líder traçou estratégias para manter o seu futuro político mais distante de Donald Trump. A decisão ocorre após meses seguidos de tensões, provocações mútuas e divergências diplomáticas comerciais. A Organização das Nações Unidas fez um apelo global contundente em relação à crise humanitária. O secretário-geral da ONU solicitou publicamente o fim de todas as sanções internacionais contra a Síria. O pedido foi feito durante a sua primeira visita oficial na cidade de Damasco desde 2009. Paralelamente, a guerra na Ucrânia continua a registrar novos episódios de violência intensa. Ataques aéreos promovidos pelas forças russas resultaram em pelo menos 8 mortes em 24 horas. Os bombardeiros atingiram diferentes alvos civis e infraestrutura crítica espalhadas por todo o país. Essa foi as informações do Giro de Notícias, que volta a qualquer momento.
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7: 2:07.
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6: Oba! Ronnie Wood, lendário guitarrista dos Rolling Stones, vai se apresentar no Brasil no dia 1º de novembro. Será um único show em São Paulo. O show faz parte da divulgação da coletânea Fearless Anthology, que revisita várias fases da carreira solo de Ronnie. Pra quem é fã de Ronnie, vale a pena conferir.
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8: Você sabia que o protótipo da atual chapinha de cabelos foi criado pelo engenheiro norte-americano Isaac Sherrill, chamando sua criação de flat iron? Mas a moda de alisar os cabelos com esse tipo de equipamento só fez a cabeça da mulherada após 20 anos em Paris, com o primeiro modelador de cabelos.
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11: Vitor Gabriel, zagueiro do Inter, foi suspenso por 6 jogos pelo STJD e pode ficar afastado por até 6 meses pela duríssima entrada no atacante Gabriel Peck do Cruzeiro, que aconteceu no último dia 22 de julho. A punição adicional está prevista no parágrafo 3 do artigo 254 do CBJD. Na hipótese de o atingido permanecer impossibilitado de praticar a modalidade em consequência de jogada violenta grave, o infrator poderá continuar suspenso até que o atingido esteja apto a retomar o treinamento, respeitando o prazo máximo de 180 dias.
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4: Muito bem, hoje é quarta-feira, dia 29 de julho de 2026. Você bem informado com as informações do Giro de Notícias. O presidente russo Vladimir Putin destacou a resiliência financeira de sua nação em pronunciamento. Ele afirmou que a Rússia superou o ritmo de crescimento econômico da União Europeia. O anúncio reforça a narrativa de resistência do Kremlin frente às severas sanções ocidentais aplicadas. Na Ásia, a fabricante chinesa de chips semicondutores CXMT estreou o mercado financeiro. As ações da economia dispararam fortemente em seu primeiro dia de negociação da Bolsa. O movimento consolida o esforço da China para obter total autossuficiência no setor de tecnologia. A crise na Venezuela completou um mês repleto de impasses políticos e tensões nas ruas. A líder opositora Marina Colina Machado declarou publicamente que não participará das conversas de conciliação. Ela rejeitou o diálogo direto proposto pelas frentes do apoio ao regime de Nicolás Maduro. Essas foram as informações do Giro de Notícias, que volta a qualquer momento.
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5: 3 horas e 4 minutos.
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5: 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A cantora australiana Natalie Imbruglia, que fez muito sucesso com Thor no final dos anos 90, acaba de lançar um novo single, Just Drive, que fará parte de seu novo álbum. E o clipe já está disponível na internet. O novo disco da cantora será lançado no dia 4 de setembro. 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
5: Você sabia que a pele e o pelo do seu pet refletem em seu estado nutricional? O cuidado com a saúde da pele do seu cão é tão importante quanto o cuidado com seu organismo. A pele é o principal órgão pelo qual o corpo interage com o meio ambiente, sendo a primeira linha de defesa com o meio externo, o que reforça a necessidade de estar sempre atento às alterações dermatológicas que possam aparecer em seu animal.
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8: Olá pessoal, Almanac Musical no ar, por aqui Eduardo Maidana e nós falamos hoje de Um Break My Heart, segundo single do segundo álbum de estúdio da cantora Toni Braxton, Secret, de 1996. A faixa é considerada o maior sucesso da cantora e foi, segundo a United World Chart, o 16º single de maior sucesso de 1996 e o terceiro de 1997. Na Billboard Hot 100 americana, a canção chegou ao topo em dezembro de 1996 e por lá permaneceu até o final de janeiro do ano seguinte. E a gente recorda agora...

0: E o Almanaque Musical de hoje fica por aqui. Até a nossa próxima edição. Tchau!
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2: Muito bem, hoje é quarta-feira, dia 29 de julho de 2026. Vamos com as informações atualizadas do Giro de Notícias. O cenário da América Latina também registrou mudanças na postura diplomática de novos governantes. O recém-eleito presidente da Colômbia confirmou que romperá relações oficiais com Cuba e Nicarágua. A medida marca uma guinada conservadora drástica na medida externa daquele país sul-americano. A Nicarágua, por sua vez, recuou uma das suas propostas eleitorais mais polêmicas. O regime local decidiu adiar o plano que previa um fim definitivo das eleições nacionais. A mudança de postura ocorreu logo após a série de fortes reações e sanções da comunidade internacional. Incêndios florestais de grandes proporções avançam sem controle pelo sudeste do continente europeu. O avanço rápido das chamas obrigou a retirada de mais de 330 mil pessoas de suas casas. As regiões mais afetadas pelo foco de fogo concentram-se nos arredores de Bordeaux e de Madrid. Eu sou Léo Nunes e essas foram as informações do Giro de Notícias, que volta a qualquer momento.
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1: 16 horas, 4 minutos, estamos aqui, graças a Deus. Mais uma tarde com vocês, mais um Terra Querida, começando agora. Hoje é quarta-feira, dia 29 de julho de 2026, a temperatura marcando 29 graus, por Igarassu do Tietê. Vamos agradecendo a Deus por mais esse dia e nós vamos com vocês até às 6 horas da tarde, com muitas músicas. O nosso telefone também continua aí com você, 3644-2001. Estamos aqui atendendo com muito carinho todos os nossos ouvintes. Nosso abraço, nosso boa tarde, a nossa querida Igarassu do Tietê, Barra Bonita e para toda a nossa região.
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1: Tá tudo prontinho? Vamos começar o Terra Querida de hoje recordando Tonico e Tinoco. Vamos lá.

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3: O ex-crack Zinedine Zidane é o novo técnico da seleção francesa de futebol. Ele é o substituto de Didier Deschamps. Zidane é o ídolo da conquista da Copa de 1998. Sua missão é transformar as recentes frustrações em títulos. E o técnico disse: é algo diferente em comparação com treinar um clube, mas isso não me assusta. Era exatamente o que eu queria fazer.
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16h20, Terra Querida. Muito obrigado vocês que estão com a gente. 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Vamos em frente, vamos com música. Vamos recordar o Miguel e Aninha. Vamos lá.

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4: Mantenha atividades para o seu pet. O bem-estar físico e comportamental do seu pet pode ser conseguido com uma dedicação de tempo para brincadeiras e com exercícios. Caso ele não tenha diversão proporcionada por brincadeiras e atividades, você pode ter em sua casa um bichinho depressivo ou entediado, que tornará também a sua saúde mais frágil, tadinho.
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16 horas 35 minutos, é o Terra Querida. 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E nós vamos com música. Vai lá pro Leonardo esses modão. É o primeiro quem canta é Lio e Léo, que nós vamos recordar. Depois, Tião do Carro e Santarém. Vamos lá.

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16h48, Alterra querida, muito obrigado pela companhia de vocês que estão com a gente, vamos agradecendo. E o Fabinho, nosso companheiro Fabinho, o pessoal aí na oficina do Fabinho, um abraço aí para toda a rapaziada aí, Fabinho. E vamos com música, vamos mandando para vocês aí. Primeiro quem canta é o Cacique e o Pajé, e depois o Belmonte e o Amaraí. Vamos lá.

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1: Hoje é quarta-feira, dia 29 de julho de 2026. Você bem informado com as informações do Giro de Notícias. As secas severas também castigam a infraestrutura e o transporte em importantes hidrovias na Europa. O rio Danúbio registrou níveis de água historicamente baixo em todo o seu curso inferior. A situação crítica prejudica a navegação comercial e a carga de abastecimento de várias cidades. O outro lado do mundo, cheias súbitas, provocada por tempestades, causaram mortes em um ponto turístico. O desastre ambiental na China deixou 10 pessoas mortas e outras 23 gravemente feridas. Equipes de resgates locais trabalham intensamente em busca por sobreviventes em áreas isoladas pela lama. As fortes chuvas de monções na Ásia Meridional também continuam a provocar destruição generalizada. As tempestades torrenciais causaram a morte de pelo menos 82 pessoas nos últimos dias. Os estragos humanos e materiais foram contabilizados em território da Índia, do Paquistão e do Afeganistão. Muito bem, eu sou o Léo Nunes e essas foram as informações do Giro de Notícias, que volta a qualquer momento.
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17 horas, 8 minutos, é o Terra Querida. Nós vamos com música, vamos recordar o Eli Silva e o Zé Goiano. Vamos lá.

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17h20, é o Terra Querida. 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E nós vamos com música, vamos aí recordar aí, vamos mandando esses modão aí, vai lá pro nosso companheiro Pitico, Pitico, Paulo Japonês, Tozinho Bordotti, um abraço pra vocês, e Joãozinho Godói, tá aí os modão, é o Gilberto Gilmar que canta e depois é o João Mulato e o Pardinho. Zé Matão e Pardinho, vamos lá.

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4: Segundo a imprensa esportiva espanhola, o brasileiro Endrick possivelmente será emprestado novamente pelo Real Madrid. Dizem que o técnico José Mourinho quer reduzir o número de jogadores para realizar novas contratações. O Real Madrid quer que Endrick tenha mais minutagem e continue se desenvolvendo.
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17 horas 36 minutos, Elterra querida. 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

7 horas, 40 minutos. Nós vamos agradecendo o nosso companheiro Finato. Um abraço, Finato. Muito obrigado pela companhia, hein? Vamos agradecendo. E também o Leonardo, nosso companheiro Leonardo. Um abraço aí para toda essa gente boa que estão com a gente. E nós vamos com música. Vai lá pro Laurindo Simonão também. Primeiro é o Zé Fortuna, o Pitangueira que canta, e depois o Tonico e o Tinoco. Vamos lá.

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Nós vamos embora, chegamos ao final de mais um Terra Querida. Vamos deixar vocês com o modão, recordando o João Mulato e o Douradinho. E amanhã mais um encontro com nós. Muito obrigado pela companhia. Bom final de tarde, uma boa noite e até amanhã às 4 da tarde, se Deus permitir. Até lá. Tchau.

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3: Muito bem, hoje é quarta-feira, dia 29 de julho de 2026. Você bem informado com as informações do Giro de Notícias. No Brasil, o Rio Grande do Sul enfrenta novamente problemas decorrentes de excesso de chuvas. Alagamentos severos trouxeram de volta antigos desafios estruturais de escoamento enfrentados pelo estado. Moradores de áreas ribeirinhas precisam deixar suas residências temporariamente por conta das cheias. No estado da Bahia, a imprudência humana causou um desastre ambiental em uma área de preservação. O uso de rojão durante as festas de chá de revelação iniciou um grande incêndio florestal. O fogo devastou a vegetação nativa da região turística conhecida como Serra do Marçal. O Partido Novo oficializou a candidatura do ex-governador Romeu Zema à presidência da República. O anúncio agita os bastidores da corrida eleitoral que se desenha para o pleito deste ano. Zema indicou que a definição do seu vice ocorrerá somente nos momentos finais do prazo legal. Eu sou Léo Nunes e essas foram as informações do Giro de Notícias, que volta a qualquer momento.
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1: Ariana Grande entrou com uma ação na Justiça da Califórnia, nos Estados Unidos, para identificar e responsabilizar os responsáveis pelo roubo e vazamento de dezenas de músicas inéditas, além de vídeos, fotos e outros arquivos confidenciais. E segundo a equipe jurídica da cantora, vazaram pelo menos 45 músicas inéditas, isso em 2023.
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0: 18 horas e 11 minutos dessa terça-feira, 29 de julho de 2026. Meio esquisita, viu? A Defesa Civil de todo o estado de São Paulo diz que choveria e bravamente, com velocidades de vento de até 70, 90 quilômetros, conforme o lugar. Mas não nos incluiu, graças a Deus. Mas mesmo assim a temperatura caiu um pouquinho, está 23 graus em relação a ontem, que era 29 graus. Mas pode ser que venha alguma coisa assim. Pelo menos o climatempo não apontou nada por enquanto, tal que estava nos dias passados. E essa previsão, esse recado da Defesa Civil do Estado de São Paulo é para até sexta-feira, depois é amanhã. Então alguma coisa pode ser que sobe por aqui, viu? Mas eu acho que não. Em todo caso, vamos ficar firme. Muito obrigado mais uma vez pela presença de vocês aqui conosco e vamos juntos formalizar mais uma interação que está chegando perto do dia de acabar essa fase aqui, já que na sexta-feira que vem, não essa depois de amanhã, na outra, a gente vai ter o último dia, então você aproveita aí. Esse último dia vai ser no dia 6, porque no dia 7 a gente anuncia os ganhadores semanais do nosso... nossa interação aqui. Paz para você de espírito, viu? Muita luz no seu caminhar e vamos juntos para mais essa etapa de hoje do nosso interação. Boa noite, Marcelo.
1: Boa noite, Zé Maria. Boa noite, pessoal. É, Zé Maria. A gente ficou preocupado porque a coisa está pegando lá, né? Para o lado de Santos, São Paulo, capital. Capital.
0: Meu filho ligou para a mãe dele que deu uma ventarola lá que não tinha tamanho.
1: Também Rio de Janeiro.
0: É, faixa leste, né?
1: Isso aí, né? Esperamos que venha. Mas venha de leve pra gente. Até porque nossas humildes residências aqui, elas não aguentam muito vento, Zé Maria. Elas não estão preparadas, viu?

0: quebrou um galinho.
1: É, lá. Rapaz, tenho medo de vento.
0: Não mais,
1: Zé Maria do céu. Tá, é um negócio que eu tenho medo, é vento, viu?
0: Eu botei talbinha lá no Belveral.
1: É.
0: Resolveu o problema.
1: Não levantou mais.
0: Não, não ventou mais.
1: É, tá. Aí, vamos ver o teste agora, Zé Maria. Agora que vai ser testado.
0: Aí eu quero ver.
1: Se vai levantar ou não vai levantar pra cima.
0: Mas não vai.
1: É, meu Deus do céu. Não vai
0: pro Belveral, tem uma tábua por acima do Belveral. Então o vento não entra por baixo. Se entrar por baixo, já bateu nas taubinhas.
1: É.
0: Como diz um amigo meu da Bahia, o Senna, tauba.
1: Vamos ficar atento, né, Zé Maria?
0: Vamos.
1: Mudança climática, né? Ela chegou.
0: É o El Niño. Você viu que tá chovendo lá no Rio Grande do Sul?
1: Sim.
0: Voltaram os mesmos problemas de dois, três anos atrás, que deu aquela chuvarada lá, que não resolveram absolutamente nada. Nem conseguiram reconstruir as cidades que foram parcialmente ou totalmente destruídas. Infelizmente. E no Nordeste, por sinal, nem água, nem sapo lá não vai viver, vai ter que procurar brejo.
1: É.
0: Não chove. Lá é quente, é o contrário do Rio Grande do Sul.
1: É um...
0: Aí vem a El Niño, inverte. Chuva no Nordeste e seca no Sul.
1: É um fato que é invisível, né, Zé Maria? Então a gente não vê e acha que dá tudo certo, né? Tá, opa, é só aí, né?
0: E outra coisa, o Brasil é um país continental, né?
1: Sim.
0: Não é um paizinho pequeno como a maioria tem no planeta aí. Você tem o Brasil, o quinto maior país do mundo em área de territorial. Primeiro é a Rússia, segundo China, terceiro Estados Unidos, quarto não. Primeiro Rússia, segundo Canadá, terceiro China, quarto Estados Unidos e quinto Brasil. Diferença pouca entre os três aí, China, Brasil e Estados Unidos.
1: É isso aí.
0: Bom.
1: Vamos lá então, né, Zé Maria?
0: Você quer saber?
1: Eu quero saber os números de ontem, como a gente foi, né? Se fomos bem. Ontem a gente teve uma queda, eu acho que a internet estava com problema, viu, Zé Maria?
0: Subiu um pouquinho porque na participação, por exemplo, a visualização foi boa. Nós tivemos, mesmo assim, com essas dificuldades, 1.378 respostas e 1.836 visualizações no Face. Nesta semana, nesses dois dias, já perfazemos 3.005 participações e 3.747 visualizações. No total, ontem foi o 13º dia. Marcelo, esse mês aqui vai quebrar o recorde.
1: Nós estamos ferrados esse mês. Eu estou ferrado, né?
0: 24 mil, por enquanto, hein? Com 13 dias. 370 participações e 28.444 visualizações no Face. Nós temos mais 5 dias. Amanhã, que é o 14º, dia 30, que é o 15º, 16º é 31, e mais 4 dias, porque a gente acaba na quinta-feira a participação, né? O sorteio será anunciado na sexta-feira. Tá bom pra você?
1: Tá ótimo, né? A gente gosta de bastante de gente. Adoro. Eu adoro também, viu, Zé Maria?
0: Eu adoro você madrugar.
1: Eu fico muito feliz, viu? Saiba disso.
0: Não, Marcelo, a gente começou brincando aqui, como a gente sempre diz, né? Mas virou coisa séria. E agora?
1: E agora a gente...
0: Eu tava querendo me aposentar?
1: Você ia aposentar já, Zé Maria?
0: Eu ia aposentar de novo, né?
1: Se aposentar?
0: Já faz 20 anos que eu tô aposentado do Estado. Então nada me custa requerer uma outra aposentadoria.
1: Falar em aposentado,
0: eu gosto.
1: Zé Maria, eu falei em aposentado, o Newton, a gente precisa urgente dar um serviço melhor para ele.
0: Eu também acho.
1: Ele mandou agora a foto aqui do nosso amigo Paulo Soares, Zé Maria. A situação do Paulo, gente. Oh, meu Deus do céu, aposentado com seus cavalos, né? Zé Maria.
0: Paulo, nossa senhora.
1: Senhora
0: Bárbara. O Paulo daqui 3 anos?
1: Oh, meu Deus do céu.
0: Bate barriga, não adianta.
1: Falou que lançamento da coleção. Essa coleção maravilhosa de pijamas, Zé Maria.
0: Ele tá mais pesado que o cavalo, hein?
1: Rapaz do céu, que Paulo vai ficar bravo.
0: Ah, Paulo é bom.
1: Mas ele falou, Marcelo, vou colocar eu também aqui,
0: o
1: né?
0: Paulo é cabeça fresca.
1: Então ele já mandou ele também, falou, então eu vou ser um dos modelos.
0: Eu vou sugerir aqui, Marcelo, em primeira mão, que esses dois, de acordo com as fotografias, participem dos torneios de... lá do Japão, como é que chama?
1: Sumô?
0: Sumô. E a gente vai ser o juiz. Se os dois brigarem, a gente deixa o pau quebrar, porque não vai dar para enfrentar dois moços bonitos. Mas
1: você está pensando que você não vai entrar no meio da brincadeira? Você achou que você vai ficar fora também, Zé Maria?
0: Eu estou gostando do seu cabelo, Marcelo.
1: É.
0: Olha que beleza. Está bem fisicamente. Um arrolho de posto, na verdade, com esse barriga, 6'3".
1: É.
0: Eu sou magrinho.
1: Eu estou vendo, viu, Zé Maria?
0: É.
1: Olha aqui, ó.
0: Ah, bem mais magro que você. Elegante, rapaz.
1: Atualizou aí, José Maria. Mais Nossa mago. Senhora,
0: não rapaz. Não gostei do short de pintinha, viu? Não ornou.
1: Nilton do céu.
0: Tem o que fazer mesmo.
1: Olha, Zé Maria. Bom, a gente. Eu vou fazer, já vamos fazer as perguntas. Zé Maria. Ele falou que está assustado com a quantidade de falecimentos. Zé Maria, acabou de chegar mais uma nota de falecimento.
0: Marcelo,
1: eu também estou ficando assustado, falar a verdade.
0: Eu conversei de manhã, por volta das 10 e pouco, eu fui levar meu computador, que estava com aquele negócio que.
1: Meu Deus do céu.
0: Faz propaganda que é para você não tirar, você não consegue, tem que levar no técnico. Ainda assim.
1: Que coisa, hein?
0: Tira com ressalvas, pode voltar. E o Nelo estava me contando. O Nelo é um serralheiro que mora para baixo de casa. Trabalha, né? Tem a oficina dele para baixo de casa ali. 3, 4 casas. Ele esteve lá, porque faleceu uma prima dele. Ele disse que de manhã, aí por volta das 9 horas, havia 7 enterros preparados, 7 corpos lá sendo velados. E o prazo para cada um deles era de 2 horas. E não dá para esticar o tempo, né? Tem que esvaziar para ver o que vai acontecer. É por onde? Então já vai. E uma coisa, hein? Se não me engano, se não me falha a memória, todos eles da funerária Piso.
1: Sim, acabou de chegar aqui mais um falecimento. Até vou fazer já, Zé Maria. Mas o Denis.
0: A gente completa
1: aqui. O Denis acabou de enviar aqui o falecimento aos 67 anos.
0: Opa.
1: Da Maria Terezinha de Fátima Ferreira. O sepultamento vai acontecer amanhã, dia 30, às 14 horas, no cemitério Jardim da Paz, o de Barra Bonito de cima lá.
0: Maria Aparecida
1: Maria Terezinha Aparecida de Fátima Ferreira. Fátima
0: Ferreira.
1: É, 14 horas da manhã, então, no Jardim da Paz, em Barra Bonita. Rapaz, que coisa impressionante, viu, Zé Maria?
0: Ah, rapaz,
1: às vezes Marcelo, a gente.
0: Tudo tem explicação. Vem sequelas de uma Covid. E tem muita gente que vai por isso.
1: Acelerou um pouco.
0: Talvez não fosse porque teria condições melhores de saúde. Agora, ontem a temperatura a essa hora aqui estava 29 graus. Hoje já está com sensação de frio, 23 graus lá embaixo no cartódromo. E por aqui é semelhante, dá uma variação pequena. Então você veja bem, muda a temperatura. Agora daqui uma semana a temperatura explode lá para cima, chega até 30 graus, 31. Aí vem um tempinho mais para completar o inverno.
1: Está bagunçado tudo.
0: Põe bagunça, olha ninho.
1: Ah, Zé Maria.
0: Menino malandro.
1: Eu acho que amanhã eu vou comer um lanche bem gostoso.
0: Aproveita
1: enquanto dá tempo. Tô ficando com medo, rapaz.
0: Aproveita enquanto dá tempo.
1: Ah, eu tô cheio de projeto novo, Zé Maria. Será que vai dar tempo de executar? Pelo jeito, acho que não, viu?
0: Ô, Marcelo, a gente não sabe nada.
1: É, mas.
0: Tem tanta gente em perfeitas condições hoje, saudável, de repente vai embora, você fica até surpreso, louco, mas tava tão bem. E temos aí, infelizmente, na cama, internado dentro da própria casa.
1: Mas assim, Zé Maria.
0: E demora.
1: Eu acho que. A gente está fazendo um teste. Semana passada o Denis não estava de plantão, foi tranquilo. Essa semana o Denis está de novo, tá complicado. Semana que vem eu vou ver com ele qual que é agora o próximo plantão dele. Isso daqui ele está ainda, não tem como fazer.
0: Vamos fazer uma estatística.
1: Se cair, Zé Maria, infelizmente, tem que contratar o Denis. Deixar a gente aqui, não pode mais ficar lá, Zé Maria.
0: Eu vou chamar ele de comentarista.
1: Vou deixar ele aqui, né? Pelo menos segura um pouco o pessoal, né? Porque toda vez que ele está, o negócio sai do controle. Ah, então, tadinho dele. Já que o pessoal está fazendo abaixo-assinado, tira ele. Ah, mas é isso aí, Zé Maria. A idade chegou, né?
0: É um trabalho que eu não teria condições de fazer.
1: Eu também não tenho.
0: Primeiro, a idade já não favorece mais para fazer serviço pesado, né? Segundo,
1: psicológico.
0: Psicologicamente você não está preparado para essas coisas. Terceiro, você tem que ter condições físicas, você tem que ter horário para tudo, menos para você, porque você não sabe o que vai acontecer com os demais.
1: Né, geralmente à noite,
0: por isso,
1: né?
0: Que ele faz muito bem. Quando tem uma folguinha, pega a patroa e a filha.
1: E vai pra estiva.
0: Ou a patroa só e vai pra estiva.
1: Tá certinho, viu? Tem. Nossa senhora, Zé Maria.
0: Não, credo.
1: É. A gente brinca, né? Mas eu tenho um baita medo, viu, Zé Maria?
0: Tem?
1: Eu tenho um baita medo.
0: Mas você pode. Você pode se despreocupar, porque gente ruim não morre fácil.
1: É. Quem que é essa mulher que o Nilton mandou aqui, Zé Maria?
0: Eu tô aqui na outra página, mas
1: deixa
0: eu ver aqui.
1: Não conheço, viu, Nilton? Você vai apanhar, Nilton.
0: Você vai tomar.
1: Você vai apanhar, rapaz. Vai não mexe com essa pessoa aí, é terrível, Zé Maria.
0: Vai tomar um tiro de espingarda de chumbinho.
1: Oh, meu Deus do céu, viu?
0: Mas até que ela ficou bem, Marcelo.
1: É, ficou.
0: Parece as gainhas lá da Idade Média.
1: Isso aqui vai dar um rolo que eu já até tirei, Zé Mari. Não brinca essa pessoa. Essa pessoa aí é nervosa. Ih, rapaz. Tô fora, viu?
0: Não, nesses dias foda, porque tá sem fala, né? Ou já voltou?
1: Voltou. Ih, voltou com tudo, Zé Mari.
0: Nossa Senhora da Penha, meu Deus.
1: Agora não para um minuto.
0: Bom, Cris, parabéns. Você ficou lindo aqui. Se você viveu naquele tempo, você tá igualzinho aqui, ó. Há uns 400, 500 anos atrás. Aí.
1: Ai, vamos fazer as perguntas, Zé Maria? Vamos lá, vamos que interessa, né?
0: É muita abóbora.
1: É muito. A gente já enrolou aqui 18h25. É no momento. É, já estamos aqui com 24 minutos de live, Zé Mário. Olha que coisa.
0: Quanto?
1: 24, né? Mas é um tempo que tem os apoiadores também, né?
0: Então, às 10h08.
1: É, a gente tá 12. Olha, agora tudo conta aqui. Estamos 12h53 minutos no ar. 12 minutos e 56 segundos, tá? Agora tá contando tudo, Zé Mário.
0: Beleza.
1: Olha, tudo jeito conta. E 24 minutos na live inteira. Respondendo as perguntas de interação, vocês vão concorrer aos seguintes prêmios. Eu vou abrir na tela da verdade aqui, ó. Ó, os prêmios estão maravilhosos, gente. Sorteio
0: aqui, Marcelo, tá disparado hoje em 491.
1: Mas sabe o que que é? Eu já percebi, Zé Maria. Quando você faz pergunta fácil, vai bem, mas ontem tá muito difícil, Zé Maria.
0: Ah, ninguém tá preocupado com dificuldade, né, rapaz? Você tá preocupado em responder, ontem certo ou errado.
1: Eu não consegui nem fazer a pergunta, é tão difícil que tava. O pessoal tem medo de responder.
0: Você tem que aprender a ler primeiro, para depois...
1: Mas você não manda? Como que eu vou ler?
0: Eu não mando. Eu
1: você manda em cima minutos, da hora.
0: 20 minutos antes.
1: Chega aqui, faltando...
0: 25 minutos, para você decorar até o texto,
1: então,
0: e falar sem ver.
1: Tem que ler na primeira, na bucha, sem errar. É que nem hoje. Hoje também, ó, chegou em cima da hora.
0: Você já leu?
1: Não, deu tempo.
0: Tá vendo?
1: Não deu tempo.
0: Sabe que hora eu mandei? 17h20. Você não vê?
1: Eu tava com o Carlão no telefone, acabou atrapalhando o andamento do serviço.
0: Eu não acredito, rapaz. Ele é mudo, você tem que estar cutucando ele para falar.
1: Respondendo as perguntas de interação, vocês vão concorrer nos seguintes prêmios aqui, gente. Temos um air fryer, um aspirador de pó vertical, um aparelho de jantar 12 peças para você comer com suas esposas aí. Ah, dá para fazer aquele pratão aqui de fundo, Zé Maria, que você consegue fazer aquele pratão bem cheio.
0: Você dá para esconder atrás dele, né?
1: Coloca bastante feijão, coloca arroz, aí você coloca uma camada de bife, depois uma camadinha de queijo para derreter em cima, aí depois você joga mais um pouquinho de feijão para fazer o telhado desse belo prato. Fica uma delícia, Zé Maria do céu. Estou com uma baita fome, viu? E temos também aqui uma chaleira elétrica e o aspirador de pó, né, Zé Maria? Eu falei. Sim. Já do aspirador, né?
0: Não.
1: Vertical? Não. Então, air fryer, um aspirador de pó, o aparelho de jantar e também a chaleira.
0: A Janete até sonha com esses
1: prêmios. Ela gosta de ganhar esses prêmios. Mas são maravilhosos, né, Zé Maria?
0: Eu sei.
1: A divulgação dos ganhadores é semana que vem, viu, gente? É semana que vem, a gente já vai estar na primeira semana de agosto.
0: Sexta-feira.
1: Vai vendo, hein? Dia 7. Dia 7 dias já vividos de agosto. A primeira pergunta que o Zé Maria fez pra gente. O jogador de futebol brasileiro que ganhou 3 Copas do Mundo consecutivas foi...
0: É o Marcelo.
1: Cafu ou Pelé? Essa pergunta aí eu acho que...
0: Me equivoquei. Que participou 3 vezes em seguida.
1: Eu acho que ganhou, não. Participou, não, né?
0: Porque tem um ano que não ganhamos a Copa. Perdemos para a França.
1: Foi em 98.
0: Sim.
1: Mas participou, essa pessoa participou.
0: Opa, participou. Capitão.
1: Então, gente, muda aí, viu? Por isso que eu falo, Zé Maria é gente boa. Esse programa não tem porquê. Você pode responder errado, que tá certo.
0: Minha pergunta veio errada também, não tem problema nenhum.
1: Pergunta veio errada, então... Então, vou refazer a pergunta aqui, ó. O jogador de futebol brasileiro que participou 3 Copas do Mundo consecutivas...
0: Uma em seguida da outra.
1: Foi o Cafu ou o Pelé?
0: Grande Pelé, tem uma saudade daquele negão.
1: Mas eu também sou fã do Cafu, hein, Zé Maria?
0: Mas tomou um bar no jogador.
1: Baita jogador.
0: Tem uma coisa, viu, Marcelo? Eu acho que hoje, o pessoal de hoje que não viu o Pelé, pode focalizar o Ronaldinho Gaúcho, que foi o melhor dos últimos tempos, viu?
1: O Ronaldinho foi fera, né?
0: Foi fazia o que não...
1: Fera.
0: Ele fazia o que o Pelé não fazia.
1: Mas você sabe que...
0: Em épocas diferentes e situações diferentes.
1: Quando o Ronaldinho veio para terminar a carreira aqui, jogou no Flamengo e depois no...
0: Cruzeiro.
1: Cruzeiro.
0: Cruzeiro ou América.
1: Não, Atlético, não
0: Atlético,
1: é?
0: Atlético.
1: E eu, nossa, o que eu torci, viu, pro Ronaldinho jogar no Corinthians, mas não deu. Queria que ele jogasse todo jeito lá no Corinthians. Porque, graças a Deus, a gente deixou... O Ronaldão jogou, né, Zé Maria?
0: Mas ele já tinha feito um pacto com o pai dele, que faleceu antes dele.
1: Que tinha que jogar ali para terminar, né?
0: Que não podia jogar no Corinthians, porque o time era muito ruim.
1: Ah,
0: estragar a imagem dele.
1: Para com isso, Zé Maria.
0: Tô te falando, rapaz. O pai dele que falou antes
1: ele,
0: de falecer.
1: Infelizmente, a vida dele não será completa. Você tá vendo como que é as coisas? Ele não passou pelo Corinthians.
0: Não vai passar então, tristeza, né?
1: Então, não vai ser completa. Não será completa. Pode ganhar tudo, mas não será completa. A segunda pergunta. O pica-pau bica madeira das árvores duas mil vezes ou mais de 10 mil vezes? Vou repetir. O pica-pau bica madeira das árvores 2 mil vezes ou 10 mil vezes?
0: Isso no dia, viu?
1: No dia, hein, gente? É isso aí. Essas são as perguntas. O pessoal já está aqui respondendo. Zé Maria, você quer áudio? Tem áudio aqui, viu?
0: Manda.
1: O pessoal tá chegando, vamos soltar, eles gravam áudio, né? Eles querem ouvir a voz. E é bom a gente, né, respeitar o ouvinte, que é o que manda.
0: Que não seja com eco, hein?
1: Falar em eco, ele chegou.
2: Eu adoro ouvir o som da minha voz, mas agora vou descansar a minha e ouvir as suas. Boa noite, Marcelo. Boa noite, Zé Maria. Boa noite também ao Newton, ao Carlos, ao Júnior, à Sandra, à Eva das Neves. Esse pessoal tudo maravilhoso aí, tá bom?
1: Grande abraço. Meu Deus. Um abraço, meu amigo Paulão. E é o eco, né, Zé Maria? Não adianta, ele gosta de eco. Não tem como. A Sandra Folinha chegou. Oi, Sandra, boa noite.
3: Marcelo, tudo bem? Hoje lá no cemitério novamente. Olha o relaxo que tá aquilo lá. Nossa. Olha o túmulo do meu marido. Olha o relaxo que tá. Gente, eu não sei o que vai acontecer mais, porque tá afundando, tá saindo essa terra, tá uma lama, tá? Nossa, eu não sei mais, viu? A quem recorrer, o que fazer, eu sei que esse horário não é horário de estar mandando essas coisas, mas só para você ver a situação que...
1: É, tá, eu até coloquei a foto aqui para quem tá acompanhando, Zé Maria... Que coisa impressionante, não? Não dá para entender algumas coisas. Poderia resolver isso aí, né? É só colocar uma grama ali.
0: Se não me engano, foi projetado para ser um campo verde, como um grande campo de futebol.
1: Agora não consegue plantar uma grama, meu Deus do céu, hein? Sei lá. Vou, a Sandra já fez essa reclamação, não foi só ela. Outras pessoas também fizeram. Nossa, não precisa resolver, não. Uma grama, Zé Maria.
0: O grama pega em uma semana e tá pronto.
1: É muito, é uma coisa pequena.
0: Pelo menos na parte que já mexeu, né?
1: É, às vezes a gente recebe reclamação aqui, eu não consigo entender. Lâmpada queimada. Pô, lâmpada queimada, gente. É fácil de resolver. Agora tá um problema de lixo, que alguém passa rasgando a sacolinha, vira uma sujeira. Não estou falando que a prefeitura é culpada, não é culpada nesse caso, mas, poxa, alguém precisa ir de madrugada, ver quem é que está da assistência, ver o que está acontecendo, né? Falar com uma pessoa, viu, você não pode fazer isso. Tá, né? Coloca a população assim numa coisa complicada de... Poxa, não consegue resolver um problema desse. Agora o problema da grama, a gente está falando da grama, né? Fica difícil, hein?
0: É, daqui a pouco vai levar um tratorzinho pra você poder entrar e sair de lá.
1: Ô louco, agora aqui a Sandra mandou novamente a foto, né, Sandra? Ela já reclamou sobre isso, viu, Zé Maria? E eu vou novamente encaminhar o pessoal. Eu achei que já tinha resolvido isso aí, uma coisa tão... Poxa, viu? É triste eu falar a verdade, viu? A gente fica triste, porque é perder tempo com isso, né? A gente tá passando por isso, reclamando sobre isso. Mas tudo bem, né?
0: Vamos no poste aqui?
1: Aqui onde? Essa é a outra foto?
0: Você falou da luz nesse buraco aí?
1: Não, esse aqui foi que a Sandra mandou de lá, né? Essa parte aqui tá com grama. Com grama, né? E agora, não, porque a gente recebe muita reclamação, Zé Maria, de lâmpada queimada, de mato alto, uma coisa que não precisava, de lixo rasgado.
0: É, não pode.
1: Poxa, é um negócio...
0: Tem uma parte que cabe à população ser higiênica, né?
1: Então.
0: Responsável. da parte cabe ao poder público resolver os problemas internos.
1: Mas eu acho que não. Poxa, né? Se é uma obra gigantesca, a gente até entende, demora um pouco, tem que ter paciência, tem mas licitação, tem pregão, mas oh, poxa. Tem que
0: deixar pronto tudo. Quer dizer, planificar todo aquele terreno e plantar grama. Pronto, acaba o problema.
1: Olha, eu vou falar a verdade para você. Não é fácil. Aqui, Isa Maria, aqui, o que a gente recebe de reclamação de pintura, pintura de pare, é coisa simples de fazer. E é uma coisa de alto risco, porque claro. Se você não tem, você não enxerga um pare, você passa, você pega uma moto, você, entendeu? Sai batida, tem acidente. Então... Poxa, viu? Sei lá, viu? Até na casa da gente, a gente tem tinta. Ah, viu? Marcelo, tem coisas que já vai passando o limite da bondade, viu?
0: Eu tava subindo lá pra Dona Dirce pra pegar comida. Ali, eu não sei se você não deve saber. Mas vamos tentar botar ali. Da minha casa até 500 metros, tem o Tiaguinho. Tiaguinho era o antigo açougue Santa Gertrudes.
1: Lembro, Tiago. É. Sim, sim. Agora tem um mini mercado, acho, né?
0: Isso.
1: Santa Gertrudes.
0: Um quarteirão pra baixo na esquina. Me sai uma moça numa caminhonete preta, ela não viu, não olhou. Vindo um, eu sem espaço para manejar. Ela veio, eu fiz o que pude, tirei a ponta do meu carro e ela saiu louca. Bom, ele não viu, né?
1: É.
0: Isso acontece com todo mundo. Mas três quarteirões para cima, ali para cima do Blasissa, atrás do Jaú, na esquina, tem uma borracharia. Pois ela atravessou a rua, aí veio de ré com tudo em cima de mim.
1: Então,
0: só que não tinha ninguém. Eu engatei ré e saí de ré também.
1: Aí não está preparada para dirigir.
0: Ela
1: né?
0: não viu. É. Agora, você vai parar no meio da rua e dar um ré, você tem que pelo menos olhar se tem alguém ou esperar que passe.
1: É, a gente entende, a caminhonete é grande, de repente se a pessoa é pequena, 30, né? Isso,
0: 30 metros à frente.
1: Você mas, meu Deus do céu.
0: É complicado.
1: Bom, vamos lá, vamos voltar aqui no programa. Ô, Sandro, eu já vou encaminhar novamente o pessoal, tá? Esse problema seu. Ah, chegou aqui ela, Zé Maria, nossa amiga Eva das Neves. Rapaz, ela mandou esse negócio aí. O débito não fala mais coisa com coisa. Você ficou 24 horas acordado, 24 horas dormindo, Zé Maria. Depois que tomou esse negócio de mel com estrela, estrelinha.
0: Da Índia.
1: É, mel da Índia, né? Maravilhoso.
0: É. Na estrelinha é uma planta.
1: Você viu estrelinha depois, Zé Maria?
0: Hein?
1: Viu estrelinha.
0: Eu não experimentei até agora, Marcelo.
4: Boa noite, Zé. Boa noite, Marcelo. Cafu e 10 mil vezes. Boa noite, Sandra. Beijão, amiga. Te amo. Boa noite, Paulo. Boa noite, seu Carlos. Boa noite, seu Muto Rossi. Boa noite, Júnior. Um abraço da Eva das Neves. Boa noite.
1: Ô, oh, meu Deus, boa noite, Eva. Zé Maria foi com um experimento doido. Ai, oi, Dita, boa noite, minha amiga. Tudo bem?
5: Boa noite, Zé. Boa noite, boa Marcelo. Noite. Dita das Neves.
1: Oi, Dita.
5: Pelé e 10 mil vezes.
1: Beleza.
6: Boa noite, Zé. Boa noite, Marcelo.
1: Joana
6: das Neves. Estou mandando o celular da Dita que meu menino saiu com o meu. Pelé e 10 mil vezes.
1: Beleza, 10 mil, é isso aí, tá respondido.
0: A pergunta está mal feita, viu?
1: É.
0: Está aqui no meu rascunho, tá, participou. Não sei o que eu botei, ganhou Copa.
1: Ah, eu também não entendi, mas está tudo certo.
7: Mas, pelo boa noite, dessas três ele ganhou duas.
1: Que ótimo. O Cardão, boa noite.
7: Todos nós, todos os ouvintes e todos os participantes. Deus que abençoe todos nós e nossos familiares. Uma ótima noite a todos. Fiquem todos com Deus. Abraço. É o Carlos Lazarim. Boa noite, Nuto Rossi. Deus que abençoe você e sua família. Boa noite, Dona Márcia Araguti, Leonardo, Antunes, Paulo, Sérgio, Júnior Bernardino, Eva das Neves e as Irmãs Neves. Fiquem todos com Deus.
8: Boa noite, Zé Maria.
1: Boa noite.
8: Boa noite, Zé Marcelo.
1: Boa noite.
8: Um ótimo programa para todos. É a Betina Lazarim. Abraço.
0: Tá falando direitinho, viu, Marcelo?
1: Boa noite, Betina. Meu, tá falando, né, Zé Maria? Você vê
0: um abraço para você e para todos, para Valentina também, viu? Para vovó Célia, para o vovô. Fala para o vovô fazer bolo e fritar pastel que a gente tá com fome. Quebra a nossa aí, Betina.
1: Meu Deus do céu, não tá fácil não, viu? A gente vive com fome agora, Zé Maria. Por que será, hein, que a idade chega a gente tem vontade só de estar comendo, hein?
0: Eu não tenho.
1: Ah, eu tenho, Zé, mas eu tenho fome 24 horas por dia. Levanto, tenho vontade de comer pão, vem correndo aqui. Ô, louco.
0: Sequela da
9: fala, Pelé.
1: Ô, Luane.
9: Pelé, 10 mil vezes.
8: 10 mil vezes.
9: Obrigado.
8: Obrigado.
1: A Maitê, Dona Delfina, boa noite. Tem mais áudio chegando, Zé? Vamos lá.
10: Olá, meus amigos. Leonardo. Um abração para o Zé Maria, Marcelo.
1: Para você também.
10: O Kaique e também o pessoal do pessoal da rádio aí, também nossos amigos, nossos companheiros que estão sempre junto aí, participando, interagindo. Um abraço para todos e vamos que vamos.
1: Beleza, um abração, meu amigo. Boa noite, Leonardo. Ontem ele não mandou, não chegou o áudio dele a tempo aqui, porque eu não vi a mensagem, mas eu acho que ele estava respondendo, não estava, Zé?
0: Tava.
1: Parece que sim. Bom, é o que eu tenho aqui nesse momento. O que você quer fazer, Zé Maria?
0: Cadê o Júnior?
1: Ah, o Júnior não chegou.
0: É.
1: Ei, rapaz. Cadê tá o Júnior, hein? Ei, o Juninho.
0: É.
1: Cadê linda, você, hein? Meu amigo?
0: É.
1: Ô Zé Maria, vamos aqui.
0: Aqui eu tenho a Sandra Furene.
1: Manda.
0: A Fabiana Silva, a Maria Helena Viana, o Vicente Ferrari, tá com tudo aqui também. A Clarice Carvalho foi a ganhadora da última Air Fry. A Sandra de novo, a Clarice outra vez, o Vicente Ferrari. Clarice, Sandra, Vicente. Tá meio atrapalhado aqui, viu? Seu Vicente, Dona Fabiana, Vicente Serrara de novo. A Sandra Foliene, Vicente, seu Vicente tá ficando esperto, rapaz, tá afim de ganhar, Marcelo.
1: É, tá, tem que acelerar.
0: Tá participando bem mesmo. Tá muito bom. A Fabiana também, tá com tudo, viu? Claudinha Adriana, tá meio devagar. Fabiana outra vez, Claudinha Adriana, só porque eu falei, hein? Seu Vicente outra vez, Sandra Foliene, o Claudinho Adriana Oliveira, a Sandra... Eu estou num pedaço aqui correspondente a um minuto do programa. Eles responderam antes de a gente falar aqui. Já viram a pergunta no Face e mandaram ver. Essa turma, Marcelo. Depois eu vou campear mais para outra página minha aqui. Ver se o pessoal está mais diversificado. Muito embora tenha muita gente que você não consegue ver por causa da velocidade que está isso aqui. Nós já estamos na marca dos... 957 participações.
1: Beleza.
0: Hoje passa de 1000 com a maior facilidade.
1: O Deb chegou por aqui, Zé Maria. Eu vou dar uma boa noite para ele. Boa noite, Deb. Tudo bem?
11: Boa noite. Boa noite, Zé Maria. Tô bem, sim. Como é que você tá?
0: Eu tô bem, e você? É. Mas você falou com o Marcelo, viu?
1: É, foi o Marcelo.
11: Ah, tá. Você falou. Olha, falou. Eu falei assim. Ele tava meio... Sabe, meio para baixo.
1: Ué?
11: Eu até perguntei se ele queria alguma coisa, mas não quis falar muito. Eu acho que, sabe, não deve ter dormido muito bem. Às vezes acontece,
1: gatou,
11: né?
1: Aqui. Ué, gatou, nem falou nada. Mas eu não tô bem, não tá dormindo?
11: Ah, olha, não falaram nada, mas deu a entender que ele não tava muito bem, sim.
1: Ah, então tá bom.
0: Ele tá com fome, né?
1: Ele
0: vive para comer.
1: Ô, Debbie, como que tá a previsão do tempo no estado de São Paulo? Fiquei sabendo que teve chuva forte.
11: Peraí, eu tô dando uma olhada aqui. Olha, as informações mais recentes dizem que a Defesa Civil do Estado emitiu um alerta para chegada de instabilidades entre hoje, quarta, e quinta-feira. Há possibilidade de chuva forte, ventania e temporais isolados em algumas regiões. Para a capital, segundo as previsões, deve ter uma chuva passageira hoje, com máxima em torno de 29 graus e mínima de 15. Quinta vai ficando um pouco mais fresco, com máxima perto de 23 graus.
1: Beleza, mas
0: 23 já está aqui, né?
1: É, já está agora nesse momento. Mas o pessoal, a Defesa Civil, né, fez alerta, Zé Maria, grande São Paulo, né?
0: Estado inteiro.
1: É.
11: Sim, o estado está em alerta. Pode ter temporais isolados e ventania, sim.
1: Então tá bom, viu, Deb? Hoje eu não vou falar muito com você porque tô percebendo que você tá meio estranho. De novo, viu, Zé Maria? O que você achou? Parece que até a voz tá estranha, né?
0: Tá.
1: Diferente.
0: Tá. Tá mais vivo aqui. Um pouquinho, mas...
11: Não.
0: Você tá com tristeza, mas... viu, Debbie?
11: Ah, não, você...
0: Não?
11: Você... Ah, você imagina, hoje eu tô inteirinho, inteirinho.
0: Então, se eu fosse um psicólogo, eu seria um psicólogo frustrado, viu?
11: Ah,
0: Verano feio.
11: Que isso? Que isso? Olha, mas se for útil, a gente pode falar sobre o que tá pegando, sabe?
1: Não queremos.
11: Como né? se trata?
1: Não queremos.
11: Como se trata?
1: Não quero falar, conversar hoje.
11: Tudo bem, mas se mudar de ideia, é só falar, viu?
1: Tá bom, então. Não quero conversar com ele hoje, não, Zé Maria.
0: Por quê? Coitadinho do Débora.
1: Não,
0: ele é solícito, você chama ele até.
1: Não. Eu tô achando que ele não tá sendo muito gentil com a gente hoje.
0: Eu tô
1: hoje,
0: achando
1: não.
0: que ele tem razão. Você não está bem mesmo, viu?
1: É sério. Meu Deus do céu. Tá bem estranho, viu?
0: O Débora está incorporado ao nosso time aqui. A gente não pode tratá-lo assim, Marcelo. Você
1: não,
0: tem que ser mais condescendente. E vou te dizer uma coisa, hein? Com todo o respeito que ele tem. Ser mais educado com o Deb.
1: É, não. Eu não tô afim muito de falar com ele, não, Zé Maria. Não tô afim hoje, não.
0: Coitado. Faz isso, não.
1: Você Marcelo. Gosta dele, né?
0: Eu gosto dele.
11: Gosto, claro. Todo mundo gosta. É, velho.
1: É. Agora ele voltou diferente, Zé Maria.
11: Ah.
0: Tomou
11: acontece,
0: aguinha.
11: Acontece, não é?
1: Por que você tava com voz diferente, Deb?
11: Ah, você achou? Pô, acho que deve ter sido o áudio, mas tô bem sim, Zé Maria. Só, às vezes o som dá umas mudadas, né?
1: É. Entonação, Zé Maria.
0: Exatamente. É isso mesmo. Ô, Deb, um abraço pra você, viu? Muito obrigado.
11: Obrigado, Zé Maria.
0: Pela mais uma vez.
11: Obrigadão. Valeu, tamo aí.
1: Valeu, meu amigo, um abração, viu? Ei, agora ele voltou normal, Zé Maria. Que coisa, né? Coisa estranha.
0: O som aqui não tá bom.
1: O que tá acontecendo com ele, hein? Parece que tá meio atrapalhado também. Ô, Zé Maria, que o pessoal tá chegando aqui, vamos lá. Fala, Maguila.
9: Boa noite, Marcelo.
1: Tudo bem, meu amigo?
9: Boa noite, Zé Maria.
1: Boa noite.
9: Tudo bem, cara? Reginaldo?
1: Bem.
9: Viu? Você vai me desculpar, hein, Marcelo? Eu tenho dó é dos pais desse... do Deb virtual que vocês têm aí, hein? Se ele for realidade, vocês estão é morto o pai dele. Tenho dó do pai dele, hein? Um abraço pra vocês aí, cara.
0: Você também.
1: Ô, meu Deus do céu. A Márcia mandou aqui, Marcelo. O Deb tá estranho hoje, né? Foi tá estranho. Por isso que eu já até cortei ele. O Júnior chegou, Zé Maria. Vamos lá.
12: Marcelo, boa noite, Zé. Boa noite, Kaique. Boa noite, Newton Ross. Sandra Foliani. Carlos Lazarim. Eva das Neves. Paulão Soares. Maguila. Leonardo Antunes. Professora Janete Zola. Nandão, seu Vicente Ferrari, Marisa Calçone e a todos os amigos ouvintes da Cidade FM. Um ótimo fim de quarta-feira a todos. Um abraço.
1: Valeu, meu amigo.
0: Eu
1: um abraço.
0: Tenho a impressão que ele está usando aquele liquidificador que ele usou, que ganhou há pouco tempo.
1: Ei, rapaz, mas hoje eu dei tanta risada, Zé Maria.
0: É.
1: O Carlão, eu falei, né, do Mundial do Carlão. O Carlão falou, Marcelo do céu, eu tenho tudo do Mundial, que menos o título do Palmeiras. Mandou foto da panela elétrica Mundial, ventilador... batedeira, liquidificador, tudo mundial.
0: Quem que é?
1: O Carlão.
0: Ah, o Carlão.
1: Menos o título do Mundial, tadinho, né, Mari? Depois me deu dó. Eu falei, poxa, quanto sofrimento a gente faz o pessoal passar. A Sandra mandou, ela falou, Marcelo, solta o meu primeiro áudio, que é de boa noite. Então tá, Sandra.
13: Boa noite, Marcelo, boa José noite. Maria, Kaique, Matiase, Luciana, minha amiga querida Eva das Neves, beijos, amiga, te amo. Júnior Bernardino, Paulo Sérgio, Newton Rossi, Denis Prato, Leonardo Antunes e a todos os ouvintes e participantes do programa Interação. Que todos vocês tenham uma noite super abençoada. Fiquem todos com Deus. Abraço, meus amigos.
1: Beleza, um abraço. Eu soltei o Júnior Bernardino, Zé Maria?
0: Soltou.
1: Soltei, né?
0: Isso aqui não tá bom.
1: Nossa, tô feio, hein?
4: Tá acontecendo com o Deb. O Deb parece que tá com uma vozinha de triste. Tá. Nem ele tá falando que ele tá inteirinho. Mas eu tô achando que ele tá meio triste. O que você fez pro Deb, Marcelo?
1: Ah, hoje a gente passou muita tristeza pra ele hoje cedo, viu, Zé Maria? Hoje... A gente tava triste, né, então? E eu acho que ele tá pegando sentimento. Tudo é isso, hein? Tem dia que a gente tá feliz, ele fica feliz. Ele passa a tristeza, ele já pega, fala, tá triste hoje.
0: Ele tá seguindo o ritmo.
1: Ah, só isso faltava, viu, Eva? Ele tá com sentimentos. Meu Deus do céu, Zé Maria.
0: O Eva, não tamo deu bem. Tempo de experimentar ainda, viu? Porque eu tô deixando curtir um pouquinho mais.
1: É.
0: O Paulão já falou, não vai trazer pra gente aqui? Essa é especial, não posso levar, senão a Eva vai me repreender depois. Mas tudo bem. Agora eu vou levar um traguinho pro Paulo.
1: É, mas a Eva falou que é pra dividir esse mel aí com o Paulo, viu?
0: Não, eu vou dividir, que nem você divide o bolo comigo, os pastéis que vem pra cá, do Carlos, bolo da Eva. Do mesmo jeito que você faz comigo, fazer com o Marco Paulo.
1: Zé Maria, eu, você fala, eu recebo ordens, né? Eu sou muito bom em ordens. Eu acato. Você falou, Marcelo, quando eu não tô aqui, faça a minha vez, ué. Eu faço.
0: Então agora eu vou dar uma ordem pra você, que já são 18h48, vamos hidratar.
1: Zé Maria. Viu, se você quiser, ó, a Célia Lazarima do Pelé, até uma capa aqui, boa noite, Cafu, mais que 10 mil vezes. O nosso amigo Reginaldo Omaguila aqui, 10 mil vezes. O Denis falou aqui, 6 sepultamentos só hoje, viu, Zé? A Nilza Calçone Pelé, a Cidinha falando boa noite e mais, ela respondeu. A Cleusa Poloni também chegou aqui mais. A Cleide Olivato Pelé, o Leonardo Antunes mais que 10 mil vezes. O Carlão Lazarim mandou boa noite para geral. O Nilton também mandou boa noite para todo mundo aqui. A Cleusa voltou mais que 10 mil vezes. O Paulo Sérgio Soares, o louco, meio para baixo. Foi simpática. Eita, porque tá desanimado, Zé Maria. A Maria Helena Viana foi o Cafu. Estou aqui em Livramento de Nossa Senhora na Bahia, Zé Maria.
0: Beleza.
1: Maria Helena Viana, tá viajando, que bom. O Maguila voltou, Cafu, a Cida Ferrari Pelé, a Sandra Pulini Pelé, o Júlio Bernardino 10 mil, a Célia Lazarinha que voltou 10 mil, a Luana e Rosseto Pelé e 10 mil vezes. É o que eu consegui separar, mas aqui tem resposta da Sandra Fuliene, tem resposta de todo mundo, viu, gente? Mesmo que um falou, a gente anota as respostas de vocês.
0: Cida Ferrari, Creuza Poloni também estão por aqui.
1: Sim, vamos sair para uma pausa.
4: Ô Zé, esse melzinho agora está bem mais curtido ainda. Dá para fazer 2 litros.
0: Ah, é?
4: 2 litros de mel. O melzinho está bem amarelinho, então dá para fazer mais 1 litro, tá bom?
1: Tá vendo, Zé?
4: Se o senhor não beber, nunca mais eu levo nada, viu? Que foi de coração.
1: Foi de coração.
0: Não, mas é. Eu tô fazendo um tratamento, viu, Eva? Tratamento de abstinência, você entendeu?
13: Marcelo, será que o Deb tá apaixonado?
1: Ah, eu não sei, viu, Sandra? É muito estranho, viu? Tá com uma voz hoje triste, né? Eu achei triste, viu, Zé Maria? Tá igual a gente, triste. Vamos fazer o seguinte, vamos tomar água, Zé Maria?
0: Passou do horário.
1: Voltamos já.
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24: Você sabia que o seu cão tem mais chances de falecer devido a um câncer do que você? Pois é, pelo menos é o que diz aí um estudo da Universidade da Carolina do Norte, nos Estados Unidos, que revelou que um cãozinho tem 10 vezes mais possibilidade de desenvolver um tumor do que uma pessoa. Infelizmente, essa enfermidade está presente tanto em humanos quanto nos pets. Inclusive, de acordo com os estudos, essa é a principal causa de morte canina. A explicação disso, por incrível que pareça, é positiva. Graças ao avanço da tecnologia e da ciência, os cães estão vivendo muito mais. Uma pesquisa feita pelo Hospital Veterinário Sena Madureira, em São Paulo, mostrou que a expectativa de vida dos cães dobrou nas últimas décadas. E quanto mais idosos, mais propensos eles estão a doenças.
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0: Ô Eva, fica tranquila, tá bom? O Zé tem bom coração. O que ele não pode comer e nem beber, ele vive com os amigos. Eu sou um deles. Abraço.
1: É, Zé Maria, você perdeu metade do produto. Já era, meu. Já era.
2: Não, eu gosto do Paulo, eu gosto dos meus amigos, então... Se tiver, a gente racha.
1: Então vai rachar meio a meio.
2: De ligeirinho aqui, Marcelo, que nós temos aqui, além dessa informação de falecimento que você deu, tem mais três aqui. Farmácia de plantão hoje na Barra, São Valentim. Ali na Caio Simões, 282, telefone 3604-1234. Falecimentos. Aos 88 anos, da senhora Josefa Bernini Ramos. Sepultamento foi hoje às 11 horas no cemitério debaixo de Barra Bonita. Também, aos 65 anos, a senhora Vera Cristina Alves Guerra. Essa que eu disse que é prima do Nelo. O Guerrinha foi vereador, faleceu há muito tempo. Essa aqui era a esposa dele. Sepultamento hoje às 13 horas no cemitério debaixo aqui de Barra Bonita. E também, aos 71 anos, a senhora Tereza de Jesus Barreto. Sepultamento às 16 horas de hoje no cemitério debaixo de Barra Bonita. Condolências às famílias e muita luz e energia boa na chegada desses nossos irmãos ao plano espiritual, cada um aquele que lhe corresponde. E sejam felizes. Foi perdido um óculos e grau com armação na cor verde, ou de cor verde, né? Fica mais fácil. Em frente ao Banco Santander, aqui em Igaraçu do Tietê. Se você encontrou, tem alguma informação que possa ajudar a localizar, por favor, entre em contato com o zap 974006249. 18h58, hoje você bagunçou o coreto aí.
1: É, não tem problema, Zé Maria. Informação. Vamos fazer as respostas, né? Que é mais importante aqui. A primeira pergunta que Zé Maria fez pra gente: o jogador de futebol brasileiro que participou de 3 Copas do Mundo consecutivas foi o Cafu ou o Pelé, Zé Maria?
2: O Pelé participou em 1958. Depois, em 1962, embora não tenha jogado, porque machucou-se no primeiro jogo, em 1970. Não são consecutivas, né? Porque pulou 66. Agora, a Copa de 94, acho que o capitão foi o Dunga.
1: Dunga.
2: Mas o Cafu jogou.
1: Sim.
2: A de 98, o capitão também não me lembro quem era. Talvez seja o Cafu. E na de 2002, o Cafu foi campeão e levantou a taça para nós.
1: E foi capitão, né?
2: Então ele jogou as três em seguida. 94... 98 e 2002.
1: Beleza. A segunda pergunta: o pica-pau bica a madeira das árvores 2.000 vezes ou mais que 10.000 vezes, Zé Maria?
2: Mais que 10.000 vezes, Marcelo. Ele passa o dia inteiro bicando a árvore numa velocidade de 24 km por hora cada bicada dele.
1: Trabalhar nada,
2: ou
1: né?
2: Seja,
1: fica bicando só, né?
2: Ele tá procurando a comida. Ele ouve, ouve as larvas debaixo da casca ou então no meio do caule. E vai bicando.
1: Sobrou até pra ele, hein, Zé Maria?
2: Pois é.
1: Poxa, não trabalha, fica bicando aí. Vamos pra Estiva, Zé Maria?
2: Opa, hoje
1: vamos
2: é
1: comer
2: dia.
1: Um pouquinho, né?
2: Claro.
1: A gente é filho de Deus também.
2: Um abraço. Voltamos a todos. Amanhã. Até amanhã.
1: Tchau, gente. Boa noite.
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5: Olá, boa noite.
3: Boa noite para você que nos acompanha em todo o país.
5: Quarta-feira, 29 de julho de 2026.
3: Vamos ao destaque do dia.
5: Pensão alimentícia poderá ser paga de forma automática via Pix.
3: Ligue 180 para denúncias de violência contra a mulher deverá ser divulgado em locais de grande circulação. Graziele Bezerra.
6: O Ligue 180 funciona todos os dias, 24 horas por dia e é gratuito.
5: Anvisa registra 5 novos medicamentos à base de semaglutida.
3: Remédio para diabetes também vem sendo usado em tratamentos de controle da obesidade.
5: E ainda, ciência para todos.
3: Exposição apresenta pesquisas que impactam o dia a dia do cidadão durante reunião anual da Sociedade Brasileira para o Progresso da Ciência.
5: Quem fala com a gente sobre o tema é Germana Pires, secretária de Ciência e Tecnologia para o Desenvolvimento Social.
7: sem visitar a exposição, vai conhecer pesquisas voltadas para a saúde, meio ambiente, tecnologia, a ciência que ela está presente aí no dia a dia de cada um.
3: Hoje, na apresentação da Voz do Brasil, Mariana Jungmann e Luciano Seixas.
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3: A partir de agora, a divulgação do Ligue 180, canal de denúncias de violência contra as mulheres, deverá ser ampliado.
5: E o pagamento de pensão alimentícia poderá ser feito de forma automática, via Pix, mediante decisão judicial.
3: Além disso, foi regulamentado o projeto que prevê a monitoração eletrônica do agressor.
8: A lei que prevê o monitoramento eletrônico do agressor foi regulamentada. Com isso, ficam estabelecidos mecanismos para o funcionamento do dispositivo de segurança, que alerta sempre que o agressor viola o perímetro de exclusão determinado judicialmente. O alerta deverá ser enviado simultaneamente à vítima e à unidade policial responsável pelo atendimento. Nesta quarta-feira, também foi regulamentada a criação de um Sistema Nacional de Informações, que reúne, organiza e sistematiza dados sobre formas de violência contra as mulheres. Foi definido ainda que, a partir de agora, o pagamento da pensão alimentícia pode ser feito via Pix, mediante decisão judicial, e a divulgação do Ligue 180 para denúncias de violência contra a mulher deve ser ampliada, como explica a ministra das Mulheres, Márcia Lopes.
9: Todos os espaços públicos, privados, têm a responsabilidade, o dever de colocar o Ligue 180. O fortalecimento da rede de atendimento e a mudança de cultura.
8: O Ligue 180 funciona todos os dias, 24 horas por dia, e é gratuito. Ele oferece atendimento, orientação, acolhimento e encaminhamento para a rede de proteção às mulheres. Para a Voz do Brasil, com locução de Graziele Bezerra, reportagem de Edinaldo Júnior.
5: Foram divulgados hoje os resultados do novo Caged.
3: Em junho, foram criados 145 mil postos de trabalho.
5: Todos os meses, o estudo aponta o panorama do emprego formal no país.
10: Em junho de 2026, foram criados no país 145.161 postos de trabalho com carteira assinada. O estoque de empregos, ou seja, a quantidade total de vínculos seletistas ativos em junho, alcançou 48.032.308 postos, um crescimento de 0,3% em relação ao estoque registrado em maio. O ministro do Trabalho e Emprego, Luiz Marinho, falou dos destaques.
11: Dos cinco grandes grupos, teve saldo positivo. Serviços, 74.514. Agropecuária, 22.898. Comércio, 19.177. Indústria, 14.438. E construção, 12.136.
10: No acumulado de 12 meses, foram criados 942.854 postos de trabalho. O novo Caged é utilizado desde janeiro de 2020 para captar, registrar e divulgar as estatísticas oficiais sobre o mercado de trabalho formal no Brasil. Atualmente, todas as empresas estão obrigadas a declarar as movimentações de trabalhadores por meio do E-Social. Os dados utilizados no novo Caged são captados dos sistemas E-Social, Caged e Empregador Web. Reportagem Luana Karen.
3: O setor hortigranjeiro movimentou mais de 16 milhões de toneladas no ano de 2025.
5: É o que mostra o levantamento divulgado hoje pela Companhia Nacional de Abastecimento sobre as vendas das centrais de abastecimento.
12: Morador de Brasília, Anderson Gimenez, costuma fazer as próprias marmitas para levar para o trabalho. Para isso, compra frutas e hortaliças semanalmente na central de abastecimento do Distrito Federal.
13: A gente faz a feira da semana, então a gente compra desde ovos lá, a gente encontra ovos caipira, a gente encontra todo tipo de variedades de frutas, todo tipo de hortaliça, verduras e legumes a gente compra lá. Então tem essa facilidade de nós encontrarmos todos os produtos da nossa necessidade em um mesmo local. E a qualidade das frutas e das verduras, eles são de primeira, tá?
12: O levantamento da Companhia Nacional de Abastecimento mostra que as CEASAs do país movimentaram 16 milhões de toneladas em 2025, totalizando mais de 16 bilhões de reais. As centrais com maior volume de vendas foram a Companhia de Entrepostos e Armazéns Gerais de São Paulo, com quase 3 toneladas, o Mercado Municipal de Juazeiro, na Bahia, com 1 milhão e 600 mil toneladas, e a Ceasa Minas, localizada em Contagem, com 1 milhão e meio de toneladas. Para as hortaliças, as vendas aumentaram em 6 unidades, com destaque para Rio Branco, no Acre, com crescimento de 44%, Belo Horizonte e Foz do Iguaçu, que tiveram alta de 4%. Nas frutas, a Ceasa de Rio Branco também liderou as vendas, com alta de 24%, seguida por Goiânia, capital de Goiás, que teve crescimento de 21%. Os dados sobre as vendas nas centrais de abastecimento são coletados mensalmente pela Conab, que elabora o Boletim Hortigranjeiro. Com ele, é possível verificar onde há falta de algum produto ou excesso de produção, o que ajuda no planejamento dos agricultores, como explica Flávia Starling, gerente de produtos hortigranjeiros da Conab.
14: Nós recebemos informações dessas centrais atacadistas, esses entrepostos atacadistas, eles nos fornecem informações de comercialização e volume comercializado, e com base nessas informações nós confeccionamos o boletim hortigranjeiro mensal.
12: O levantamento mostra ainda que o país exportou 1 milhão e 300 mil toneladas de frutas em 2025, um aumento de quase 20% em relação a 2024. Os destaques foram a manga, melão, melancia, limão e lima, tendo como principal destino a União Europeia. Reportagem Nazi Brum. Limão e lima, tendo como principal destino a União Europeia. Reportagem Nazi Brum.

0: Empresarial.
1: E para saber mais sobre o que acontece nesses dois espaços, nós conversamos com Germana Pires, secretária de Ciência e Tecnologia para o Desenvolvimento Social. Acompanhe. Secretária, bem-vinda. É um prazer ter a senhora conosco aqui na Voz do Brasil. Vamos falar então da Expo TIC, né, que começou, a exposição que abriga o Ministério da Ciência, Tecnologia e Inovação dentro da reunião anual da Sociedade Brasileira para o Progresso da Ciência, a SBPC. O que é esperado da exposição esse ano, secretária?
2: Te agradeço o convite para estar aqui na Voz do Brasil com vocês. A gente chama de Expotec. A Expotec é um dos grandes espaços de popularização da ciência do Brasil. É um ambiente mais visitado da reunião anual da SBPC. Né? E nesse ano o Ministério da Ciência e Tecnologia, ele traz quase todas as suas unidades de pesquisa, são 28 unidades de pesquisa, apresentando projetos, tecnologias, iniciativas desenvolvidas em diversas áreas do conhecimento. Quem vier aqui, quem visitar a exposição, vai conhecer pesquisas voltadas para saúde, meio ambiente, biodiversidade, tecnologias, inclusão, desenvolvimento sustentável, enfim. Vai ser uma oportunidade para todos, né, que atuam na área de pesquisa, como estudantes, professores e os diversos pesquisadores possam, e as pessoas, né, as famílias também, crianças, possam conhecer a ciência que ela está presente no nosso cotidiano, né, no dia a dia de cada um. A ciência que melhora a qualidade de vida das pessoas.
0: A reunião anual da SBPC também é um evento super relevante, porque reúne a nata do pensamento científico do país, né? A senhora pode nos falar mais sobre o que é a SBPC e o que acontece nessa reunião anual?
2: A SBPC é uma entidade, né? Uma das mais tradicionais entidades científicas do Brasil. Já há 7 décadas, essa é a 78ª reunião anual da SBPC, e ela reúne pesquisadores, professores, estudantes, gestores públicos e representantes de diversas instituições públicas e privadas, além da sociedade em geral, né, para poder discutir ciência, discutir o progresso da ciência, né, a ciência voltada para o desenvolvimento do país. Na SBPC acontecem... Assim, tem uma programação densa e ampla, onde são realizados painéis, conferências, mesas redondas, minicursos, atividades culturais, uma série de ações voltadas para a popularização e divulgação da ciência.
1: E nesse ano, né, secretária, o encontro tem um tema que é o Ciência para Todos, Soberania, Desenvolvimento e Inclusão. Como é que esses três pilares se relacionam, influenciam a produção científica no país?
2: Exatamente. Esses três conceitos, eles estão profundamente conectados. Eu represento a Secretaria Nacional de Ciência e Tecnologia para o Desenvolvimento Social e existe algo que é muito importante, que a ciência esteja voltada para mudar a qualidade de vida das pessoas. Né? Então, quando a gente fala em soberania, estamos falando da capacidade do país de produzir conhecimento, de desenvolver tecnologias e formar pessoas para enfrentar os seus próprios desafios. O desenvolvimento acontece quando esse conhecimento gera inovação, fortalece as instituições diversas, melhora os serviços públicos, impulsiona a economia, contribui para soluções sustentáveis. Nesse aspecto, o que significa a inclusão? Garantir que a ciência beneficie toda a população, reduzindo as desigualdades, ampliando oportunidades, garantindo que todas as pessoas tenham acesso às oportunidades, né, aos seus direitos sociais.
0: E a reunião também terá espaços temáticos, né, voltado para os jovens, para a discussão racial, para a cultura. Como é que vão funcionar esses debates?
2: Isso mesmo. Aqui tem um espaço amplo na SBPC Jovem, com uma grande participação da juventude, de jovens pesquisadores. E a programação, de fato, é bem diversificada. tem uma série de espaços voltados para o diálogo, cultura.

0: igualdade racial, no contexto das mesas redondas, da apresentação das pesquisas, enfim, é uma programação ampla, né, que apresenta essas diversas pesquisas desenvolvidas Brasil afora, em todas as universidades públicas, privadas, enfim.
1: A gente está falando aqui de dois eventos, vamos dizer assim, paralelos, né, que se relacionam. A reunião da SBPC e a Expo TIC. E aí, voltando a falar da exposição, um pouco mais, secretária, ela vai reunir aí 28 unidades de pesquisas que são vinculadas ao Ministério da Ciência, Tecnologia e Inovação, né? A senhora pode dar exemplos para a gente do que são essas unidades, que tipos de pesquisas elas fazem?
0: Sim, bem, o Ministério tem das 29 unidades de pesquisa que são vinculadas ao Ministério de Ciência e Tecnologia, 28 estão participando conosco aqui desse evento. As unidades de pesquisa, elas atuam em áreas muito diversas e refletem a amplitude da ciência produzida no Brasil. Existem instituições dedicadas a pesquisas espaciais, biodiversidade amazônica, mudanças climáticas, tecnologias da informação, materiais avançados, energias, tecnologias nucleares, matemática aplicada, astronomia e tecnologias voltadas para o desenvolvimento social. Eu vou dar um exemplo, claro, por exemplo, o INSA, né, a Unidade Nacional do Semiárido, que desenvolve pesquisas voltadas para combater a seca no Brasil, na produção de alimentos, para poder trabalhar, por exemplo, a dessalinização. Né, a gente tem um projeto no Ministério desenvolvido pelo INSA de dessalinização da água, produção de alimentos no semiárido, buscando combater a seca e combater a fome no Brasil. Então, esses projetos poderão, né, podem ser visitados aqui nos estandes das nossas unidades vinculadas.
2: Muito bem, nós conversamos com a secretária de Ciência e Tecnologia para o Desenvolvimento Social do Ministério da Ciência, Tecnologia e Inovação, Germana Pires. Muito obrigado por sua entrevista aqui à Voz do Brasil.
0: Eu agradeço a Voz do Brasil, sempre presente no dia a dia. Deixo o convite para todas as pessoas que quiserem participar aqui da SBPC e conhecer as pesquisas desenvolvidas no Brasil. Estamos aqui na Universidade Federal Fluminense, no Rio de Janeiro. Muito obrigada.
1: 5 novas canetas de semaglutida foram aprovadas pela Vigilância Sanitária e registradas nessa quarta-feira.
2: O medicamento ajuda no controle de doenças como a diabetes e é usado também no tratamento contra a obesidade.
1: E nós vamos entender agora como essa substância age no organismo na reportagem de Gabriela Noronha.
3: Os medicamentos à base de semaglutida são usados no tratamento de doenças crônicas como obesidade e diabetes. Trata-se de uma substância sintética que imita a ação do hormônio GLP-1, responsável pelo controle da glicemia no organismo, entre outras funções, como explica a médica endocrinologista Monalisa Azevedo.
4: Ela favorece o controle da glicose porque ela estimula a liberação de insulina e ela também influencia outros fatores do organismo, exerce um papel de induzir saciedade, inibir um pouco o apetite, controlar a compulsão alimentar e também estimular o gasto energético.
3: Nesta quarta-feira, 5 novas canetas emagrecedoras que têm semaglutida como princípio ativo foram aprovadas pela Anvisa, Agência Nacional de Vigilância Sanitária. Os medicamentos são voltados para o tratamento de pacientes adultos com diabetes tipo 2 e autorizados para uso complementar à dieta e exercícios, mas devem ser indicados e acompanhados sempre por um especialista, como destacou a endocrinologista Monalisa Azevedo.
4: A gente está falando de medicação e toda medicação é sujeita a efeitos adversos. Afinal de contas, a gente está trazendo uma substância artificial para dentro do corpo e é por isso que é tão importante o acompanhamento médico.
3: A medicação, feita com acompanhamento médico, ajudou a servidora pública Carolina Abreu a vencer a obesidade depois de muitas tentativas para perder peso.
5: Desde muito nova, eu sofri com efeito sanfona, né? Tenta fazer dieta restritiva e daí não dá certo, e aí engorda, e aí emagrece. Então, eu resolvi procurar um endocrinologista e comecei a fazer o uso.
3: O processo de autorização dos medicamentos inclui a realização de estudos clínicos, avaliação de documentos e inspeção da linha de produção. Reportagem Gabriela Noronha.
2: E a gente continua falando dessas canetas emagrecedoras para fazer mais um alerta.
1: A Anvisa lembra que a retatrutida, uma medicação que ainda está em fase de pesquisa, não está aprovada para uso em nenhum país do mundo.
2: Assim como no Brasil, a empresa responsável por desenvolver essa medicação ainda não solicitou registro em nenhuma agência reguladora internacional.
1: A Anvisa reforça que o uso de um medicamento sem registro apresenta riscos à saúde, com efeitos colaterais desconhecidos.
2: Além disso, não há garantia de que o produto contenha o princípio ativo declarado, nem a quantidade informada.
1: Vale lembrar que o comércio de medicamentos irregulares é considerado crime pelo Código Penal.
2: Atenção, moradores das comunidades ribeirinhas de Santarém, Belterra e Aveiro, na bacia do rio Tapajós.
1: A partir de agosto, o navio Hospital Abaré realiza novas expedições com consultas e exames gratuitos.
2: A embarcação atua como unidade básica de saúde fluvial itinerante e os atendimentos ocorrem por triagem e demanda espontânea das 8 da manhã às 6 da tarde.
6: Administrado pela Universidade Federal do Oeste do Pará, UFOPA, o navio Hospital Escola Baré, que atua como uma unidade básica de saúde fluvial itinerante, divulgou o calendário das próximas expedições e as orientações para acesso aos atendimentos nas comunidades ribeirinhas da bacia do Rio Tapajós, no Pará. Os serviços gratuitos são oferecidos nos municípios de Santarém, Belterra e Aveiro. O atendimento ocorre nas chamadas comunidades polo, com triagem e demanda espontânea. Para o cadastro no Sistema Único de Saúde SUS, é necessário apresentar documento oficial com foto, CPF, cartão do SUS, além da caderneta de vacinação. Gestantes devem levar a caderneta de pré-natal e pacientes em acompanhamento podem apresentar exames anteriores. As consultas de rotina são realizadas das 8 horas da manhã ao meio-dia e das 2 às 6 da tarde. Enquanto o navio estiver ancorado, também há plantão para casos de urgência. O cronograma prevê expedições entre os meses de agosto e outubro, com datas definidas para as regiões de Santarém, Aveiro e Belterra. Para saber mais, acesse ridh.ufopa.edu.br ou envie e-mail para ridh.ufopa.edu.br. Dilson Santa Fé, para a Voz do Brasil.
2: Direitos da infância. Projetos voltados à redução da vulnerabilidade de crianças e adolescentes podem participar de edital do BNDES.
1: Serão selecionados até 8 projetos para promoção, proteção e garantia de direitos da juventude.
7: Os projetos devem atender a pelo menos um dos 5 eixos prioritários, que incluem assistência social, segurança alimentar, proteção contra violência doméstica e sexual e prevenção ao uso de drogas. Com ações a serem executadas no Rio de Janeiro, São Paulo, Recife e Brasília, o apoio total pode chegar a 15 milhões de reais em recursos de doações incentivadas aos fundos dos direitos da criança e do adolescente. De acordo com o chefe do Departamento de Projetos Culturais do BNDES, Andrés Cortes, os recursos que viabilizam esse edital são obtidos a partir do mecanismo de incentivo fiscal previsto no Estatuto da Criança e do Adolescente e que se destina a ações que vão desde a prevenção da violência até o acesso à educação, saúde e cultura.
8: Esse edital visa destinar até 15 milhões para projetos sociais que garantam a diminuição de vulnerabilidades sociais ligadas à infância e à juventude.
7: As inscrições dos projetos podem ser feitas até o dia 25 de agosto. Você pode obter mais informações sobre o edital no site bnds.gov.br/edital-FCA-2026. Reportagem André de Barros Lima.
1: Última notícia, em nota divulgada há pouco pela Secretaria de Comunicação Social da Presidência da República, o governo brasileiro repudiou o anúncio feito pelos Estados Unidos de prorrogar por mais um ano a declaração de emergência nacional em relação ao Brasil.
2: Segundo a nota, é inteiramente descabido caracterizar o Brasil como uma ameaça aos Estados Unidos, especialmente à luz dos históricos laços diplomáticos e da amizade que une os dois povos.
1: E essas foram as notícias do governo federal.
2: Fique agora com o Minuto do TCU. Em seguida, as notícias do Poder Judiciário e do Congresso Nacional. Boa noite.
1: Boa noite para você e até amanhã.
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13: Supremo Tribunal Federal solicita informações ao Legislativo e ao Executivo sobre emendas parlamentares. TSE destaca fabricação da urna eletrônica em 30 anos de implantação do processo eletrônico. E para o STJ, segurado com HIV, mesmo assintomático, tem direito à indenização por invalidez funcional permanente. Boa noite, eu sou Marcela Luiza. O ministro Flávio Dino, do Supremo Tribunal Federal, solicitou informações ao Legislativo e ao Executivo em uma ação movida pelo partido Rede Sustentabilidade contra o modelo atual das emendas parlamentares impositivas. Na ação, o partido questiona mudanças na Constituição que autorizam parlamentares a destinarem verbas sem garantias suficientes de prestação de contas, transparência e controle de conflitos de interesse. Diante do pedido do partido, o ministro Flávio Dino solicitou informações ao presidente da República e aos presidentes da Câmara e do Senado, estabelecendo o prazo de 10 dias para a resposta. O ministro relator determinou que os poderes executivo e legislativo apresentem uma proposta detalhando o papel de cada agente público no ciclo da execução das emendas, definindo, inclusive, as responsabilidades dos parlamentares que indicam os recursos e os seus destinatários. Tribunal Superior Eleitoral destaca fabricação da urna eletrônica em seus 30 anos de implantação do processo eletrônico. O projeto é 100% nacional, pertence à Justiça Eleitoral e passa por rigoroso processo de auditoria. Estevam Furtado.
14: Há 3 décadas foram desenvolvidos 14 modelos de urna eletrônica e produzidos quase 1,5 milhão de equipamentos. O TSE elabora todas as especificações técnicas e de segurança que devem ser seguidas pelas empresas vencedoras das licitações. Após a aprovação do protótipo, a fabricação e os testes são acompanhados por servidores e técnicos da Justiça Eleitoral.
13: Segurado com HIV, o vírus da AIDS, mesmo sem sintomas, tem direito à indenização por invalidez funcional permanente. Esse entendimento é do STJ. Fátima Uchoa.
15: Um militar com HIV foi considerado incapaz para as atividades militares. Ele tinha seguro coletivo com cobertura para invalidez funcional permanente total por doença. A Justiça de Rondônia determinou o pagamento da apólice, mas a seguradora recorreu ao STJ, alegando que o militar estava assintomático e não teria perdido a autonomia. Só que a terceira turma concluiu que, no caso de pessoas com HIV, a noção de perda da existência independente exigida para a indenização securitária deve considerar a irreversibilidade da infecção e a dependência contínua de tratamento médico, como nessa hipótese. Assim, concluiu que o militar tem direito à indenização por invalidez permanente. A relatora foi a ministra Nancy Andrighi.
13: Para garantir que um empregador pague uma dívida trabalhista, a justiça determina que o passaporte seja apreendido. Mas tem um detalhe. Para o Tribunal Superior do Trabalho, é preciso considerar outras possibilidades antes disso. Rossini Gomes.
16: Um caso que ilustra essa questão envolve um português que mora no Brasil. Ele teve o passaporte apreendido por passar anos sem pagar a dívida. Ao julgar o processo, o TST decidiu pela liberação do documento. O motivo é que a instância anterior não analisou outras medidas antes de tomar essa decisão. Por exemplo, se o homem ocultou o patrimônio ou tinha um estilo de vida que demonstrava a possibilidade de pagar a dívida. Por isso, passaporte liberado.
13: O Ministério Público Federal denunciou 216 pessoas por tráfico humano e contrabando de imigrantes entre 2025 e 2026. As denúncias são resultado do trabalho da unidade especializada no combate a esses crimes, que completa 2 anos este mês. Vanessa Pereira.
17: Desde 2024, o MPF centralizou as investigações sobre tráfico de pessoas na Unidade Nacional de Enfrentamento do Tráfico Internacional de Pessoas e Contrabando de Imigrantes. Em 2 anos de atuação, a unidade participou de mais de 1.100 processos judiciais. De 2025 até junho deste ano, 216 pessoas foram denunciadas à Justiça, 79 por tráfico internacional de pessoas e 137 por contrabando de imigrantes.
13: 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Uma boa noite e até amanhã.
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18: Eu sou Paula Groba.
19: E eu sou Ricardo Nakaoka.
18: E estes são os destaques de hoje do Jornal do Senado, que começa agora.
19: PEC da Segurança Pública chega ao Senado após modificações na Câmara.
18: Projeto suspende prazo para pesquisadoras durante licença maternidade.
19: Grupo de senadores cobra órgãos e propõe novas regras após caso do Banco Master.
18: Boa noite.
19: Boa noite.
18: Conciliar a carreira científica com a maternidade ainda é um desafio para milhares de pesquisadoras brasileiras.
19: Com o objetivo de evitar prejuízos à produção acadêmica, a Comissão de Direitos Humanos pode votar na volta das atividades do Senado um projeto que suspende prazos durante a licença maternidade. O repórter Márcio Maturana tem as informações.
20: Pesquisadoras, gestantes ou adotantes poderão ser beneficiadas com a suspensão dos prazos de bolsas, editais e projetos de pesquisa financiados com recursos públicos federais durante a licença maternidade. Isso é o que prevê um projeto que está pronto para votação na Comissão de Direitos Humanos na volta do recesso parlamentar, a partir de 3 de agosto. Pela proposta, o tempo de afastamento será acrescido ao prazo original e não poderá influenciar negativamente a avaliação de produtividade nem a participação em novos financiamentos públicos. A senadora professora Dorinha Seabra, do União do Tocantins, foi relatora de um outro projeto já transformado em lei que também beneficia pesquisadoras gestantes ou adotantes.
0: Quando ela começou, ela não estava gestante. Ela fica gestante. Ela não pode ficar gestante porque o prazo vai contar contra ela. O programa vai perder pontuação e aí ela tem problema, inclusive, em outras vezes que ela preenche a bolsa. Maternidade não pode ser ônus para a mulher e não pode significar escolha entre carreira, entre formação.
20: O texto em análise na Comissão de Direitos Humanos é um substitutivo da senadora Mara Gabrilli, do PSD de São Paulo, a um projeto apresentado pela senadora Soraya Tronic, do PSB de Mato Grosso do Sul. Para evitar a sobreposição de normas e oferecer maior segurança jurídica, esse substitutivo incorpora as mudanças propostas a uma lei já existente sobre prorrogação de bolsas de pesquisa no caso de maternidade.
18: E aguarda votação no plenário do Senado o projeto que cria o Exame Nacional de Proficiência em Medicina. A prova será requisito obrigatório para que os recém-formados possam obter o registro profissional nos conselhos regionais. No entanto, ainda há uma divergência sobre qual órgão será responsável pela aplicação. O senador Rogério Carvalho, do PT de Sergipe, apresentou um texto substitutivo para atribuir essa função ao Ministério da Educação. Em junho, o governo também publicou uma medida provisória que prevê que o MEC aplique o exame. A MP ainda depende de análise do Congresso Nacional.
19: Já o senador Dr. Irã, do PP de Roraima, relator da proposta na Comissão de Assuntos Sociais, defende que a avaliação seja aplicada pelo Conselho Federal de Medicina. Ao classificar a iniciativa como o projeto mais importante do movimento médico brasileiro neste século, o parlamentar cobrou que o plenário vote a medida o quanto antes.
21: Nós precisamos frear a proliferação desenfreada de escolas médicas nesse país, formando médicos de péssima qualidade e causando muita vulnerabilidade ao povo brasileiro, principalmente ao povo que procura o Sistema Único de Saúde do nosso país.
18: O caso do Banco Master levou o Senado a intensificar a fiscalização sobre o mercado financeiro.
19: No primeiro semestre, um grupo da Comissão de Assuntos Econômicos ouviu autoridades, reuniu documentos e apresentou propostas para evitar novas fraudes. A reportagem é de Marcela Cunha.
22: Criado no início deste ano, o grupo da Comissão de Assuntos Econômicos, que acompanha o caso Banco Master, já ouviu dirigentes do Banco Central, da Comissão de Valores Mobiliários e do Banco de Brasília. O presidente do Banco Central, Gabriel Galípolo, defendeu a atuação da instituição e apontou limitações de pessoal, de tecnologia e de estrutura de fiscalização. Já o presidente interino da CVM, João Carlos Uzeda Scioli, afirmou que o órgão detectou movimentações atípicas do Master desde 2022. O presidente do BRB, Nelson Antônio de Souza, foi questionado sobre as operações realizadas com o Master e os possíveis prejuízos para o banco público. O ex-controlador do Master, Daniel Vorcaro, chegou a ter depoimento marcado, mas obteve do Supremo Tribunal Federal o direito de não comparecer. Entre os resultados do trabalho, a CAI retirou o sigilo de parte das auditorias do Tribunal de Contas da União sobre o caso. Presidente do colegiado, o senador Renan Calheiros, do MDB do Alagoas, defendeu a divulgação dos documentos.
23: Nós estamos retirando o sigilo, que é uma auditoria que a sociedade tem total interesse em conhecer. E não sei por que o próprio tribunal decreta sigilo sobre uma auditoria que ele próprio fez.
22: O grupo apresentou ainda 3 projetos para mudar as regras do Fundo Garantidor de Créditos, ampliar o controle sobre a venda de títulos bancários e endurecer as penas para fraudes financeiras.
18: E a criação de uma política nacional de transformação digital no campo está em análise na Comissão de Agricultura. A proposta busca modernizar o setor agropecuário com o uso de tecnologias como a inteligência artificial.
19: O texto também prevê a criação de laboratórios de inovação, a capacitação de agricultores e a oferta de linhas de crédito específicas. O senador Sérgio Petecão, do PSD do Acre, relatou a proposta na Comissão de Ciência e Tecnologia. Na avaliação do parlamentar, A iniciativa democratiza o acesso à tecnologia na agricultura e promove avanços no setor.
3: A iniciativa busca democratizar a conectividade rural, promover capacitação digital e incentivar as pesquisas, o desenvolvimento e a inovação.
18: E a PEC da Segurança Pública chegou ao Senado, mas a proposta de emenda à Constituição que reorganiza o sistema de segurança pública do país será analisada pelos senadores em uma versão diferente da encaminhada pelo Poder Executivo. O texto aprovado pela Câmara dos Deputados destinou parte da arrecadação das apostas esportivas aos fundos nacionais de segurança pública e do sistema penitenciário. Além disso, retirou a redução da maioridade penal de 18 para 16 anos em crimes com violência ou grave ameaça à pessoa, cuja validade dependeria de um referendo popular.
19: Para o senador Camilo Santana, do PT do Ceará, a segurança pública deve ser tratada como uma agenda nacional, baseada na cooperação entre União, Estados e municípios e com a atuação conjunta dos poderes da República. O parlamentar defende que a proposta seja colocada em votação. No entanto, a PEC depende de decisão do presidente do Senado, Davi Alcolumbre, para começar a ser analisada na casa.
4: O crime organizado não pergunta em quem a vítima votou. Uma bala perdida não escolhe partido. A mãe que perde um filho não quer saber se a solução veio da direita ou da esquerda. Ela quer justiça, ela quer segurança. Nós podemos divergir sobre muitos temas, mas precisamos ser capazes de construir uma agenda comum para proteger o povo brasileiro.
18: A programação especial de férias do Congresso Nacional já recebeu mais de 8.500 visitantes na primeira semana de atividades. A agenda gratuita, que segue até o dia 2 de agosto, reúne experiências interativas e atividades voltadas para toda a família.
19: O balanço parcial mostra o interesse do público em conhecer de perto o funcionamento do Poder Legislativo durante o período de recesso escolar. A reportagem é de Yasmin Rodrigues.
5: A programação especial de férias promovida pelo Congresso Nacional, que tem atraído turistas de diferentes estados brasileiros e até do exterior, busca aproximar os cidadãos do Parlamento. Além de conhecer os espaços do Senado Federal e da Câmara dos Deputados, os visitantes podem acompanhar o espetáculo teatral Em Nome da Lei, 200 anos de Congresso, apresentado pelo projeto Visite em Cena, e assistir ao filme em realidade virtual, Eunice, a primeira senadora, que retrata a trajetória da primeira mulher a ocupar uma cadeira no Senado. Diogo Diniz, servidor da Coordenação de Visitação do Congresso Nacional, apresentou os números registrados até agora e o perfil do público que participou das atividades.
6: O destaque é o aumento da presença de crianças, que cresceu 16% em relação ao ano passado. Outra novidade também que chamou a atenção foi o Visite em Cena, que já reuniu mais de 1.300 pessoas. E o filme Eunice, a primeira senadora, também está fazendo sucesso. É um filme em realidade virtual, que já foi visto por mais de 400 pessoas.
5: A programação especial de férias é gratuita. Para participar, basta comparecer ao Congresso Nacional das 9 da manhã às 5 da tarde com um documento oficial com foto. A entrada é livre, sem necessidade de agendamento.
19: Com a edição de Paula Groba e trabalhos técnicos de Eliseu Caires, o Jornal do Senado fica por aqui. Acompanhe agora as notícias da Câmara dos Deputados. Boa noite.
18: Uma boa noite e até amanhã.
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25: Parlamentares analisam proibição de ligações telefônicas feitas por robôs.
26: Comissões reafirmam hora-aula como medida das atividades do professor.
25: Debate analisa medidas para a inclusão de autistas no mercado de trabalho.
26: Boa noite. Parlamentares e debatedores sugerem práticas mais efetivas em empresas para a inclusão de pessoas com transtorno do espectro autista. A repórter Sofia Peçanha acompanhou a discussão.
27: Durante a audiência na Comissão Especial sobre a Política Nacional para Pessoas com Autismo, parlamentares e especialistas defenderam que a inclusão de jovens e adultos autistas no mercado de trabalho depende tanto de políticas públicas quanto do engajamento das empresas na adoção de práticas mais inclusivas. A comissão debate o projeto de lei que institui uma política nacional para pessoas com transtorno do espectro autista, produzir conhecimentos mais aprofundados, desenvolver estudos e pesquisas que levem a práticas terapêuticas e educacionais mais eficazes, estabelecer políticas públicas que resguardem os direitos da pessoa com autismo, são alguns dos objetivos do projeto que está sendo analisado pelos deputados. Durante a audiência, os participantes reforçaram que a inclusão profissional é possível desde que haja suporte adequado. A deputada Maria Rosas, do Republicanos de São Paulo, defendeu o chamado emprego apoiado como ferramenta para ampliar oportunidades.
1: Muitas pessoas dizem o seguinte: não há condições de inserir as pessoas com TEA no mercado de trabalho. Eu digo que sim, através do emprego apoiado, é uma tecnologia social que a gente tem a inclusão dessa pessoa com apoios, com suporte, com pessoas que vão orientar, vão ver o perfil. Então, é possível sim, nós não podemos desistir, há uma necessidade de suporte, por isso o emprego apoiado ele é muito bem-vindo.
27: O projeto em análise prevê o estímulo à inserção de pessoas com autismo no mercado de trabalho. Por isso, segundo parlamentares, a escuta de especialistas e de entidades que atuam na área é fundamental para orientar a construção de diretrizes mais efetivas e alinhadas às necessidades reais das pessoas com transtorno do espectro autista. O debate foi solicitado pelo deputado Orlando Silva, do PCdoB de São Paulo, com o objetivo de aprofundar a discussão sobre os desafios enfrentados por pessoas autistas na vida adulta, especialmente na busca por autonomia e emprego. Da Rádio Câmara de Brasília, Sofia Peçanha.
2: Direitos Humanos.
7: Pastor Diniz, do União de Roraima, apoia projeto que proíbe a divulgação de apostas, motéis e sites de acompanhantes em programas com classificação indicativa livre. Relator da matéria na Comissão de Comunicação, ele afirma que a medida protege crianças e adolescentes da exposição a conteúdos inadequados.
26: Pastor Diniz argumenta que a proposta tem respaldo na Constituição e ajuda a preservar o desenvolvimento físico, mental e emocional do público infanto-juvenil. Para o deputado, a restrição também reforça os valores éticos e sociais previstos para a programação de rádio e televisão.
2: Trabalho.
7: Debatedores criticam pejotização e alertam para a perda de direitos e queda na arrecadação. O repórter Murilo Souza acompanhou o encontro sobre o tema com deputados.
8: Debatedores criticaram em audiência pública na Câmara dos Deputados os efeitos da pejotização no mercado de trabalho. O termo se refere à contratação de trabalhadores como empresas, em atividades que antes exigiam carteira assinada. As críticas apontam perda de direitos trabalhistas e prejuízos à Previdência. A discussão ocorreu após decisão do ministro Gilmar Mendes, Supremo Tribunal Federal, que suspendeu processos sobre o reconhecimento de vínculo empregatício nesses casos. O tema terá repercussão geral e servirá de base para decisões em todo o país. Para parlamentares, o modelo amplia a exploração de trabalhadores. O deputado Bongás, do PT do Rio Grande do Sul, destacou que o trabalhador pejotizado não tem direitos como férias, 13º salário e FGTS.
10: Pejotizado não tem 13º, não tem férias, não tem adicionais, não tem tempo de suspensão de tempo de aviso prévio, né? Não tem recolhimento fundo de garantia. Então, todos esses aspectos. Então, do ponto de vista desta flexibilização e a troca, que muitas vezes, em maior dos casos, é simplesmente uma contratação, continua empregado, só que agora é empreendedor.
8: Dados do Ministério Público do Trabalho indicam que entre 2022 e 2023, o país deixou de arrecadar cerca de 100 bilhões de reais com esse tipo de contratação. Especialistas também alertam para os impactos fiscais e divergências no judiciário. Enquanto a Justiça do Trabalho costuma reconhecer o vínculo trabalhista e manter os direitos dos empregados, o Supremo Tribunal Federal tem validado contratos como prestação de serviço por empresas. Da Rádio Câmara de Brasília, Murilo Souza.
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9: Meio Ambiente.
26: Projeto que proíbe a utilização de penas e plumas de origem animal avança na Câmara. A ideia é que os adereços usados nas fantasias tenham origem sintética, como informa a repórter Maria Neves.
12: O projeto que proíbe a comercialização de fantasias e adereços com penas de origem animal avançou o primeiro passo na Câmara, com a aprovação pela Comissão de Desenvolvimento Econômico. De acordo com o relator, deputado Helder Salomão, do PT do Espírito Santo, além de proteger o direito dos animais, a proposta vai estimular a indústria nacional. O relator sustenta ainda que as mudanças não pretendem inviabilizar festas populares, mas estabelecer limites e incentivar alternativas.
13: A substituição das penas e plumas de origem animal por sintéticas vai baratear muito o custo. Isso significa que a gente vai ter fantasias mais baratas, alegorias mais baratas, com a mesma beleza plástica que o carnaval, obviamente, exige. E, além disso, se a gente substitui, né, as penas e plumas de origem animal por plumas e penas sintéticas, nós vamos estimular a produção nacional.
12: Pelo texto aprovado, as penas poderão continuar sendo usadas quando não houver sofrimento animal. O reaproveitamento de plumas também continuará permitido até a entrada em vigor da futura lei. As regras para esses casos deverão constar no regulamento da norma. A proposta, de autoria do deputado Célio Studart, do PSD do Ceará, também prevê multa de R$ 5 mil a R$ 1 milhão de reais para quem descumprir a nova regra. Em caso de reincidência, a multa será aplicada em dobro e, a cada nova infração, o valor da multa será dobrado novamente. O projeto ainda será analisado por 4 comissões da Câmara. Se aprovado, poderá seguir diretamente para o Senado, sem necessidade de passar pelo plenário. Da Rádio Câmara de Brasília, Maria Neves.
25: João Carlos Bacelar, do PL da Bahia, propõe a criação de uma comissão parlamentar de inquérito para investigar crimes contra animais. O deputado pretende apurar casos de crueldade contra animais em todo o país.
26: João Carlos Bacelar explica que a CPI deve identificar os responsáveis pelos crimes e investigar a atuação de grupos organizados. Segundo o deputado, a comissão também precisa avaliar a efetividade das políticas públicas e da fiscalização para coibir a violência contra animais.
9: Educação.
25: Comissões da Câmara finalizam votação do projeto que muda critérios de cálculo de tempo de professores em atividades com estudantes. Entenda as alterações na reportagem de Luiz Cláudio Canuto.
14: A Comissão de Educação da Câmara aprovou o projeto que estipula a hora-aula como medida para cálculo do tempo de professores da educação básica, usado em atividades com estudantes. Segundo a proposta, a hora-aula seria usada como referência, mesmo que a aula tenha duração inferior a 60 minutos. Atualmente, a lei do piso salarial do Magistério Público da Educação Básica tem outro critério. Estabelece que os professores devem respeitar o limite máximo de 2/3 da carga horária para atividades com estudantes. Ou seja, o tempo restante é usado para preparar aulas, corrigir provas e outras atividades. O texto aprovado é um substitutivo da deputada Lídice da Mata, do PSB da Bahia, que sintetiza um projeto do deputado Tarcísio Mota, do PSOL do Rio de Janeiro. A relatora diz que a proposta tenta acabar com a interpretação de que os minutos que restam da hora-aula pedagógica possam ser considerados tempo de atividade extra-classe, algo que já foi rejeitado pelo Superior Tribunal de Justiça em 2024. Contar esses minutos diminui o período para atividades extra-classe, como explica o autor da proposta, Tarcísio Mota.
15: Qual é a nossa novidade nesse projeto de lei? Que a gente percebeu que, infelizmente, alguns prefeitos e governadores resolveram dar uma de esperto e contar todos os minutinhos que estão na questão da carga horária do professor, e nos lugares em que a hora-aula é menor do que uma hora-relógio, ou seja, tem menos do que 60 minutos, eles resolveram dizer, então, esses 10 minutos que sobram, se a hora aula for de 50 minutos, conta para o tempo de planejamento, o que é uma falsidade. Fazendo com que, como aconteceu lá no município do Rio de Janeiro, os professores sejam obrigados a pegar mais turmas, tendo o mesmo tempo de planejamento, ou seja, é um descumprimento da lei, e sem ganhar mais um salário a mais, ou seja, mais trabalho, menos tempo de planejamento, ferindo o princípio da lei do piso salarial nacional.
14: Como exemplo de como ficaria com a aprovação da lei, o deputado afirma que quando um professor dá 3 aulas, os minutos dedicados à aula não interferem no fato de que existe necessidade de um planejamento. O projeto muda a lei do piso salarial dos professores e acrescenta um dispositivo no artigo que estabelece textualmente: para fins do cálculo da proporção mínima de 2/3 da jornada destinada às atividades de interação com educandos, a carga horária do docente será apurada com base em horas-aula, mesmo se a sua duração for inferior a 60 minutos. A proposta para virar lei precisa ser aprovada pela Câmara e pelo Senado. Da Rádio Câmara de Brasília, Luiz Cláudio Canuto.
26: A deputada Lídice da Mata também foi a relatora do projeto na Comissão de Constituição e Justiça, que também aprovou o texto.
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24: Justiça.
25: Rodrigo Valadares, do PL de Sergipe, é autor de projeto que proíbe a concessão de indulto, graça, anistia e perdão judicial para condenados por crimes praticados contra crianças. A proposta também impede o reconhecimento do perdão do ofendido nesses casos.
26: O projeto de Rodrigo Valadares altera o Código Penal e o Estatuto da Criança e do Adolescente para impedir que os agressores tenham as penas perdoadas. O autor argumenta que o sofrimento do acusado não pode anular a punição pela morte de um filho.
24: Consumidor.
25: Câmara analisa a proibição de ligações telefônicas feitas por robôs. A repórter Júlia Lopes nos traz as medidas propostas.
3: Em 2025, o Brasil registrou mais de 10 bilhões de ligações telefônicas feitas por robôs por mês, segundo a Agência Nacional de Telecomunicações, a Anatel. Para reduzir o incômodo dessas chamadas à população, a Comissão de Defesa do Consumidor da Câmara dos Deputados aprovou um projeto que proíbe a realização de ligações automáticas em massa, conhecidas como robocalls. A proposta trata das chamadas feitas de forma repetitiva e sem a participação de um atendente humano, geralmente usadas para vender produtos, cobrar dívidas ou realizar pesquisas. Para o relator do projeto, deputado Áureo Ribeiro, do Solidariedade do Rio de Janeiro, embora a legislação já permita que o consumidor adote medidas como cadastrar o número em listas de bloqueio ou no serviço Não Perturbe, essas ferramentas ainda não são suficientes para impedir as ligações automatizadas.
9: De fato, mesmo com a existência de cadastros destinados a bloquear ligações de telemarketing, como Não Perturbe, e estas listas mantidas por PROCONs estaduais, os abusos continuam muito presentes na vida de todos nós. Isso porque, apesar de sua utilidade e crescente adesão popular, esses cadastros enfrentam limitações estruturais, tais como a iniciativa do próprio consumidor para inscrição.
3: Segundo o projeto, as empresas que desrespeitarem a regra estarão sujeitas a multas que variam de R$ 5.000 a R$ 50.000 por ligação ou mensagem indevida. Em casos de reincidência, poderão ter o serviço de telemarketing suspenso e até perder a autorização para atuar no setor de telecomunicações. O texto também obriga empresas e operadoras a adotarem tecnologias que garantem a identificação real de quem faz a chamada como forma de evitar fraudes. Apesar disso, a proposta prevê exceções para o uso de chamadas e mensagens automáticas. Elas serão permitidas em casos de utilidade pública, como avisos de órgãos públicos ou de empresas de serviços essenciais com informações urgentes, quando houver atendimento humano imediato, sem reprodução prévia de mensagens gravadas e em situações de obrigação legal. O projeto que proíbe ligações telefônicas automáticas feitas em massa será analisado agora pela Comissão de Constituição e Justiça. Da Rádio Câmara de Brasília, Júlia Lopes.
24: Segurança Pública.
26: Zuco do PL do Rio Grande do Sul propõe que a indenização paga a quem entrega armas de fogo tenha como parâmetro principal o preço médio de mercado, definido em regulamento. Ele também defende que a nota fiscal e o estado de conservação da arma sejam considerados no cálculo.
25: Relator da proposta na Comissão de Segurança Pública, Zuco substituiu a definição do valor em lei por diretrizes para que o Executivo regulamente os critérios de indenização. O objetivo, segundo ele, é evitar questionamentos sobre a constitucionalidade da medida.
24: Economia.
26: Comissão Especial da Câmara está analisando a atualização do teto para a declaração de microempreendedor individual.
25: A repórter Noelle Nobre tem mais informações sobre o colegiado.
4: A comissão especial que vai analisar o projeto que aumenta o limite de faturamento do MEI, o microempreendedor individual, já foi instalada na Câmara. A deputada Anne Ortiz, do PP do Rio Grande do Sul, foi eleita presidente do colegiado e o deputado Jorge Götting, do Republicanos de Santa Catarina, será o relator. O projeto já foi aprovado pelo Senado e eleva para R$ 130 mil reais a receita bruta anual permitida para enquadramento como MEI. Atualmente, o limite é de R$ 81 mil reais. A proposta também autoriza a contratação de até 2 empregados, o dobro do permitido hoje. Anne Ortiz destacou que o teto atual está defasado há cerca de 10 anos, o que empurra muitos empreendedores para a informalidade.
6: Nós estamos tratando de um assunto que não é só urgente para os micro e pequenos empreendedores, empreendedores individuais, para todos aqueles que empreendem no nosso país, geram emprego, renda e fazem a economia girar, que estão aí há uma década trabalhando dentro de uma faixa, dentro de um teto desatualizado.
4: O relator, Jorge Götting, ressaltou a importância do setor e disse que o relatório buscará consenso com a área econômica do governo e com frentes produtivas.
16: Nós temos que impulsionar os negócios, dar condições do MEI crescer, como você falava antes, Anne, criar uma rampa para que o MEI daqui um pouco possa ser micro, para que o micro possa ser uma pequena empresa, para que a pequena empresa queira ir para o lucro presumido ou para o lucro real, para ela crescer.
4: Além de Anne Ortiz e Jorge Götting, a comissão será dirigida pelos deputados Adriana Ventura, do Novo de São Paulo, Hélder Salomão, do PT do Espírito Santo, e Bia Kicis, do PL do Distrito Federal, eleitos como vice-presidentes. Da Rádio Câmara de Brasília, Noelle Nobre.
24: Agricultura.
26: Márcio Neiser, do Solidariedade do Maranhão, apresentou o projeto que cria o Sistema Nacional de Monitoramento da Pesca Artesanal. A proposta prevê adesão voluntária a um sistema de geolocalização e botão de emergência para embarcações de pequeno porte.
25: Segundo Márcio Neiser, o projeto autoriza o governo a conceder subsídio para aquisição e instalação dos equipamentos. Ele acredita que o novo sistema poderá contribuir para a segurança da atividade e para o planejamento de políticas públicas voltadas à pesca artesanal.
26: Termina agora o Jornal Câmara dos Deputados, produzido pela Rádio Câmara, com trabalhos técnicos de Ribamar Guimarães e apresentação de Val Monteiro e Márcio Aquilissardi. Uma boa noite para você.
25: A Voz do Brasil volta amanhã. Boa noite.
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6: Cidade FM. 20 horas e 5 minutos.
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7: Você sabe qual foi realmente a primeira cidade do Brasil? São Vicente foi a primeira cidade fundada no Brasil pelos portugueses, em 22 de janeiro de 1532. Os portugueses preferiam instalar-se nas ilhas, pois elas facilitavam a defesa ou fuga em caso de ataques indígenas.
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2: O melhor pré-requisito para uma educação bem-sucedida de gatos é o entendimento. Um bom dono de gato conhece seu companheiro animal. Gatos aprendem, mas não são fáceis de vestir como um cachorro. Eles mostram reações a chamadas especiais, reconhecem seu próprio nome e classificam corretamente os conceitos da linguagem humana. No entanto, eles nunca se comportam de acordo com a vontade humana, mas apenas de acordo com a sua. Se houver uma possibilidade, um gato gosta de sair ao ar livre. A castração evita a gravidez indesejada. Caso contrário, as gatas ficam grávidas até 4 vezes ao ano.
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4: E a nossa dica da vez é o filme Segurança Nacional. Gostou do nome? Gostou do título? Pois bem, este é um filme nacional, do ano de 2007. Um filme de ação, o que é melhor. Em 2004, entra em vigor a Lei do Abate. A FAB está então autorizada a perseguir, atirar e, se for preciso, abater aeronaves que penetrem o espaço aéreo brasileiro sem autorização. Os negócios de muitos traficantes internacionais foram prejudicados. Percebendo o perigo iminente, a ABIN coloca seu melhor homem, um agente Marcos Rocha, interpretado por Thiago Lacerda, à frente das operações de combate aos narcotraficantes. O agente descobre que Hector Casca, interpretado por Joaquim Cosio, planeja atacar o quartel-general Sivan, o sistema de vigilância da Amazônia. Marcos leva a informação à doutora Glória, interpretada por Ângela Vieira, diretora da ABIN, a Agência Brasileira de Investigação, e diretamente ligada ao presidente Ernesto Dantas, interpretado por Milton Gonçalves. Segurança Nacional é um filme com muita ação e que mostra um Brasil pouco conhecido. Pela primeira vez, os brasileiros poderão ver no cinema a ação de agentes de inteligência, força aérea e exército e policiais de uma forma nunca antes mostradas, com muitos efeitos especiais. Segurança Nacional mostra o patriotismo de uma forma inteligente e, em meio a sequências eletrizantes de ação, os produtores não esqueceram do romance e de uma ótima história. O Brasil nunca negociou com terroristas e não será esta a primeira vez, baseado em fatos reais e confidenciais. Segurança Nacional, SOS Brasil. Um ótimo filme nacional que vale a pena você ter aí, em sua coleção particular, em sua estante, ou até mesmo pegar em sua locadora e reunir os amigos.
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2: 21:02.
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